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1: Nove onze.

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1: 9:41.

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1: 9:49.
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3: 956.

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1: 10:15.

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2: 10h29.

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1: 10h40.

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1: 10h58.

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1: Onze e dezoito.

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1: MHz. 11:58.

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1: Meia-noite e seis.

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1: Meia-noite 26.

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1: Meia-noite e 35.

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1: Uma e três.

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1: Uma e vinte.

0: Eu quero dedicar essa próxima música, essa adoração ao Senhor, a duas pessoas que foram inspiração para que ela brotasse no meu coração. Uma delas é Ana Paula, minha irmã, que clamou pelo milagre da vida dela. E o Isaac chegou. E a outra pessoa que está aqui essa noite, que Deus resgatou da morte, é o meu pai, Pastor Márcio Barabão. Cadê o papai?
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2: 1:38.

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1: 2 horas.

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1: Duas e trinta e dois.

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Amém.

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1: 12:45.

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1: E 58.

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1: 3:13.
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1: Três e 23.

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1: 13:37.

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1: Três e 52.

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1: Quatro e sete.

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1: Quatro e 43.

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1: Quatro e cinquenta e quatro.

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Amados e preciosos ouvintes, que a mão de misericórdia de nosso Deus seja estendida para abençoar a todos os nossos milhares de ouvintes, que neste horário, através dessa emissora, busca de Deus uma bênção para a sua vida, seu lar, sua família e o seu crescimento no conhecimento da imutável palavra de Deus. O Senhor te abençoe. O Senhor conceda o desejo da tua alma. O Senhor sacie a sede que você tem da verdade. Amados, vamos ouvir mais um hino com muita fé.

Amados, é bom ouvir belos hinos, é alimento para a nossa alma, não é? Por isso que o nosso inimigo, Satanás, ele tem procurado entrar na música, até chamada evangélicos, não é? Porque você ouve hinos que a letra é uma maravilha, mas a música é um verdadeiro rock and roll. Isso não alimenta a alma do filho de Deus, não alimenta a alma da filha de Deus. Mas a verdadeira música cristã é um alimento para a alma. Davi, enquanto Saul estava atormentado pelo mau espírito da parte do Senhor, Davi tangia sua harpa e o mau espírito deixava Saul. Saul se sentia bem quando a harpa de Davi tocava, expulsava demônio. Hinos bem cantados, bem tocados, não é? Eles expulsam o demônio, não naquele espírito, eu vou apresentar o hino. Olha, o meu hino então foi demais, não nesse espírito. Nós temos que fazer tudo para adorar o Rei da Glória, o Todo-Poderoso. O Senhor te abençoe, meu precioso irmão, no nome de nosso Senhor e Salvador Jesus Cristo. Vamos agora ouvir mais um hino com muita fé em Deus.

Portanto, como diz o Espírito Santo, se ouvirdes hoje a sua voz, não endureçais os vossos corações, como na provocação no dia da tentação no deserto. Ouvintes amados, uma voz que devia ser tão agradável, mais agradável possível para nós que nos chamamos de cristão, deve ser a voz de Deus, a voz do Espírito Santo. Mas como saber qual é a voz do Espírito Santo? Como conhecer? Jesus disse: as minhas ovelhas conhecem a minha voz. Sabe-se daquele caso, daquela questão que foi parar no juiz em torno de uma ovelha? Sim, dois pastores estavam numa demanda tremenda por causa de uma ovelha. E por último, o juiz, com muita sabedoria, julgou a questão, dizendo: deixa a ovelha aqui fora, e você se esconde ali, em um determinado lugar, e você chame a ovelha. Todos os dois são o dono da ovelha. Então como eu vou saber qual é o dono? Então dos pretendentes, não é? Que alegava ser o dono da ovelha, foi ali para o quarto e chamava a ovelha, mas a ovelha não dava nenhuma importância à sua voz. Depois então o juiz disse: agora, vai você. Foi apenas um chamado. A ovelha correu para onde ele estava. Então o juiz não tinha mais nada o que fazer. Mandou que aquele cuja voz foi conhecida pela ovelha levasse a ovelha. E o outro, se quisesse, era apenas sobre ele, não é? Sim, meus amados. De fato, as minhas ovelhas conhecem a minha voz. E Deus usa homens para falar a sua palavra. No caso aí, a sua voz seria a sua palavra. Mas infelizmente, irmãos, irmãos amados, os homens que tanto quer Deus fogem da voz de Deus, da voz de Deus, mesmo no sentido real e verdadeiro, que é a palavra, que é a sã doutrina. Olha, clamam por Deus um avivamento, para que Deus envie um avivamento à cidade. Quando Deus envia o seu avivamento, sua voz, sua palavra, então ela é rejeitada. Não é bem vista. Não é aceitável. Não tem lugar no meio dos homens naturais. Embora eles cultuando a Deus. Mas nós temos que sempre lembrar que Caim cultuou a Deus com um altar muito mais bonito do que o de Abel. Agora veja o que faz isto.
é o pecado. O pecado faz separação. Quando você, menino, está fazendo boas coisas na ausência de seus pais, vocês não temem o retorno do seu pai, a sua presença, não é? A sua voz, o seu olhar. Mas quando você está fazendo coisas erradas, você teme o seu retorno, a sua volta, o seu olhar, a sua voz. Adão era visitado por Deus diariamente, mas um dia ele fugiu de Deus. E Deus procurou Adão, e Adão procurou esconder-se através das folhas, coseu para si uma roupagem. Não é outra coisa que o homem está fazendo. Está procurando esconder-se de Deus na moralidade própria, nas esmolas.

na ciência e também na ignorância. Há muitos que acham que, ignorando, sendo ignorante, então está se escondendo do juízo. Como se não houvesse juízo sobre aqueles que ignoram. São Paulo diz que aqueles que pecam sem lei serão julgados. E aqueles que pecam sobre a lei serão julgados. O mesmo apóstolo diz que a natureza e tudo que Deus fez deixa o homem inexcusável diante de Deus. Então os procurou se esconder em religiões, em credos, em dogmas, roupagem de folhas que cegam e por fim não cobrem a sua nudez. Quando o mundanismo chega, quando os ventos sopram, quando a tempestade afronta, aquela casa, ela está caída, potencialmente já estava caída. Esconde-se na ciência, acha que aprendendo muito, então estão escondidos e fica difícil chegar num homem sábio, um homem entendido. Ele entende tudo. O outro então apela para a ignorância. Bom, eu não sabia, eu não sei e não quero saber. E tenho raiva de quem sabe. Já conhecemos esse provérbio, não é? Mas nada dessas coisas pode imunizar o homem. O salmista no Salmo 139, versículo 6, ele disse: tal ciência é para mim maravilhosíssima, tão alta que não posso atingir. Ele não estava se referindo à ciência que o homem possa atingir, mas sim à ciência de Deus. E continua dizendo: para onde me irei eu do teu espírito? Ou para onde fugirei eu da tua face? Se subir no céu, tu aí está. Se fazer no Seor a minha cama, eis que tu ali está também. Se tomar as asas da alva e se habitar na extremidade do mar, até ali a tua mão me guiará e a tua destra me sustentará. Se descer desertos, de certo que as trevas me serão luz, sim, me cobrirão a ignorância de cetras. Oh, não! Se eu tentar me esconder nas trevas, então a noite será luz à roda de mim. Nem ainda as trevas me esconde de ti. A noite resplandece como o dia. As trevas e luz para ti são a mesma coisa. Isto é tremendo, isto é maravilhoso, isso deve sacudir nessa hora o coração de cada pessoa. Parar um pouquinho, ver da onde você veio e para onde você está indo. Com razão, Davi disse: Senhor, eis que eu sou um verme. É hora de levantar a cabeça e deixar Deus prevalecer na palavra. Então ignorar uma
doença, né? Se diz, eu vou ignorar esse assunto. Quando você ignora uma doença, por exemplo, não é remédio, aquela doença está ali. Mas eu ignorei, eu não tenho, mas ela está ali. Por fim, matará aquela pessoa. Quem pensar que a doença vai desaparecer do seu corpo simplesmente por ser ignorada, está enganado. Quem pensar que a condenação não virá sobre ele por causa da sua ignorância, está errado, está enganado. Mas vamos analisar as escrituras, como no Salmo 19, verso 12. Quem pode entender os próprios erros? É uma pergunta que o salmista está fazendo. Quem pode entender os próprios erros? Mas ele próprio agora ensina o que devemos fazer. Orar a Deus. Expulga-me dos que me são ocultos. Na verdade, é a coisa que nós procuramos cobrir, que o homem procura cobrir, mas há outras coisas que de fato ele ignora. O salmista disse: quem pode entender os seus próprios erros? Oh, meu Deus! Quem pode entender os seus próprios erros? Não entender os erros do vizinho, da vizinha, do pastor, do irmão fulano, da Bertana, mas quem pode entender os seus próprios erros? Sonda-me, ó Deus, e vê se há em mim alguma maldade. Mas logo orou dizendo: expulga-me todos que me são ocultos. Ele orou com a alma, com as suas entranhas, não apenas com seus lábios, dizendo: sonda, sonda-me, ó Deus, e vê se há em mim algum caminho mau. No Salmo 32, versículo 7, e diz: tu és o lugar em que me escondo, tu me preserva da angústia, tu me cinge de alegres canto e de livramentos. Se há um lugar aonde deve se esconder, o único lugar é na palavra de Deus. Aquele que habita no esconderijo do Altíssimo, não aquele que habita numa igreja organizada há muitos anos, mas aquele que habita no esconderijo do Altíssimo, à sombra do Onipotente, descansará. Deus mostrou e sempre está mostrando que o reduto dos homens é falho, é enganoso. O que Adão buscou para cobrir-se não era o plano perfeito de Deus. Deus logo mostrou que não eram folha, não eram credos, não eram dogmas que deveria esconder o homem do pecado, da ira, do juízo, da expectação do inferno, mas sim o Cordeiro. E ele chamou Adão, e Adão não respondeu. Todo lugar aonde ele respondia, todos os dias, aonde ele respondia, todos os dias, ele não respondeu. Estava escondido ali,
Você acha que quando Deus chamar, você poderá ir ao seu encontro, estando no lugar que ele não criou para você se esconder, para esconderijo de seus filhos? O único lugar que ele criou para esconder os seus filhos da ira foi o Cordeiro. Aleluia! Deus matou o Cordeiro, tirou a pele, então cobriu Adão. E a expiação quer dizer justamente cobertura. A expiação pelo sangue do Cordeiro. Não há outro reduto fora da palavra. Esta terra, dentro em breve, será sacudida, será abalada pelo juízo de Deus, pela mão forte do seu Criador. E eu pergunto, de que valerá as muralhas dos homens? O que valerá os redutos dos homens? O que valerá os sistemas formados pelo homem? Aonde você tem escondido, amparado sua fé? Preste bem atenção. O cientista, há poucos anos atrás, estava dizendo: não, a Bíblia está errada. Este mundo, ele não pode ter fim. Agora estão alarmados, pedindo para a humanidade plantar árvore para tentar salvar o planeta. Mas eles não aceitaram o Salvador. Eles não aceitam a palavra. Eles ignoram a palavra. Eles ignoram a providência de Deus. O profeta desta era disse para Billy Paul, no centro de Los Angeles, ele disse: Billy, assim diz o Senhor, os tubarão andará por essas ruas, por esse lugar onde nós estamos, Los Angeles vai para o fundo do mar. Ah, meu irmão, a ciência o chamou de louco, como sempre faz. Disse: isso é impossível, uma coisa dessa. Mas agora eles anunciaram de novo e falaram: nem Deus do céu pode livrar Los Angeles. Deus não vai livrar Los Angeles, porque já falou que ela vai para o fundo do mar. Ah, o que valeu a ciência antes de diluviana? Uma arca feia, tosca, lavrado a machado, valeu muito para os filhos de Deus. Mas a ciência polida não valeu coisa alguma para os filhos do mundo. O reduto do mundo não vale coisa alguma. Tem muita força, tem muito poder, até que Deus não resolva a coisa. Somente enquanto Deus permite, quanto Deus permite. Onde você está escondido? Você diz: eu estou na igreja de meus pais, tradicional. Eu sou tradicional. Não é o assunto, não é este. A Bíblia diz: aquele que habita no esconderijo do Altíssimo, não dos pais, não de denominação, a sombra do Onipotente descansará. Direi do Senhor: ele é o meu Deus e o meu refúgio, a minha fortaleza. Ah, meu precioso ouvintes, para onde me irei do teu espírito? Ou para onde fugirei da tua face? Perguntou o salmista naturalmente, com experiência própria. Davi sabia disso. Quando ele pecou, tomando Betseba de Urias,
Ele pensava que tudo estava encoberto. Mas Deus amava Davi. Deus não permitiu que aquilo fosse escondido. Mandou o profeta na sua casa para tirar Cisco dos ombros do rei, para pedir ajuda, para fazer casa de filantrópias e outras coisas. Não, um profeta não vem para isto. O profeta foi lá, levou o dedo indicador, que simboliza o profeta, levou aquele dedo no rei e disse: ó rei, este homem que você acaba de dizer que precisa de morrer é você. E ali estava o amor de Deus sendo expressado por Davi, para depois nós podermos ter o Salmo 51. Leia o Salmo 51. Então ele tinha experiência. Para onde irei do teu espírito? Ou para onde fugirei da tua face? Aquela igreja diz: não precisa isto, não precisa esses acertos, isto é loucura, é fanatismo, são folhas secas, não é? O Espírito dizendo: onde você se esconderá de mim? Porventura ele não está chamando alguém nesta hora? Sim, procurando se esconder de Deus, se esconder da palavra? Alguém diz: tem que parar essas pregações desse homem? Não, amado, isso está chamando as ovelhas. Eu não estou em busca de ovelha de quem quer que seja. Eu estou em busca das ovelhas do Senhor Jesus Cristo. Um pastor com determinado espírito, não é? Se aproximou de mim e disse assim: olha, tem uns pastores aí que tem medo que eu entre em contato com os irmãos da igreja dele. Eu falei: olha, irmão, eu sou o contrário. Se você desejar o endereço de cada um dos meus irmãos, eu dou para você. Pode visitá-lo à vontade. Eles estão liberados para ir na igreja que eles desejarem, ouvir os programas evangélicos que eles desejarem. Por quê? Eles estão firmados na palavra de Deus. Eles têm um reduto. Esse é o Altíssimo. Esse é Deus. É esconderijo. Deus é a palavra. Eu não tenho temor que alguém possa induzi-lo. Eles estão bem alimentados pela palavra de Deus. E nessa hora, ovelhas estão ouvindo a palavra. Esse programa é para chamar ovelha. Que diz: na verdade, eu creio nessa mensagem. E eu creio no batismo em nome de nosso Senhor Jesus Cristo. É isso que identifica com você. Você diz: pastor, eu creio na unidade de Deus, eu acredito que Deus é um em três manifestações, não três deuses. Eu não acredito mais em paganismo, não, porque Jesus em São João 10, verso 30, ele diz: eu e o Pai somos um. Ele não diz: eu e o Pai somos dois. Ele não diz: eu e o Pai e o Espírito Santo somos três. Não! Ele diz: eu e o Pai somos um. Vem para o esconderijo do Altíssimo. Vem para a palavra. Corra para a palavra. Vamos! É o único lugar de segurança que existe, é a palavra. Céus e terra hão de passar. Malaquias capítulo 4 disse que os céus e a terra que agora existe está reservado para o fogo. O apóstolo Pedro

também disse que é reservado como tesouro para o fogo. Malaquias diz que os justos pisarão sobre a cinza dos ímpios. Isto é a Bíblia. Mas aonde está o esconderijo para livrar do juízo que rouba essa terra? É Cristo. E Cristo é a palavra. Eu e o Pai somos um, disse Jesus. Quando Jesus acabou de falar isso, reduto da palavra agora, hein? Os judeus pegaram outra vez em pedra para apedrejar Jesus. Jesus perguntou, por qual das obras vocês me apedrejam? Eles respondem, não te apedrejam por obras, mas te apedrejam, porque sendo você homem, te faz a ti mesmo Deus. Jesus é Deus, ele não é a segunda pessoa, ele é a primeira. Apocalipse capítulo 1, verso 8. Ele é o primeiro e o último, é o alfa e o ômega, é o princípio e o fim. Sai do paganismo, corra para a palavra, corra para Cristo, corra para o esconderijo do Altíssimo, entra debaixo da potente mão de Deus, livra-te do juízo que se aproxima na terra. Oh, ovelha, ovelhas que creem na palavra, ovelhas que creem na Bíblia, ovelhas que creem no assim diz o Senhor, você não foi feita para estar presa, disputadas por credos, por dogma. Não, venha para a palavra, venha para Cristo. Peça o seu batismo em o nome do Senhor Jesus Cristo. Venha para os braços do Todo-Poderoso. Oh, quem sabe o outro ficará ali dizendo, oi, tá, não, alguém se desviou, não se desviou, ele tomou o caminho. Eu tenho falado com meu povo, que me tem como pastor. Se vocês não creem da forma que eu estou ensinando, procure uma boa igreja, aonde vocês possam se sentir bem. Pode ser a Batista, a Assembleia de Deus, são boas igrejas, ou qualquer uma outra igreja boa, procurem, vão para lá, aonde a tua alma pode ser alimentada. Mas se você está sendo alimentado pela palavra, fique, mantenha a palavra. Oh, meu ouvinte, é o finais dos tempos, cada coisa voltando para a sua fonte de origem. Cristão voltando para Cristo, religiosos voltando para a religião, mas você recebendo a mensagem precursora da segunda vinda de Jesus Cristo, voltando para a fonte de origem. Estamos de volta para o Pentecostes. Eles ainda têm direito de dizer assim, ó, eles não creem no Espírito Santo. Ah, nós é que cremos. Cremos tanto que batizamos como o Espírito Santo mandou. Porque crê aquele que obedece. Porque os que não obedecem, ainda que diz que crê, estão mentindo. Nós cremos no Espírito Santo, estamos guiados pelo Espírito Santo, porque Jesus diz que o Espírito nos guiaria em toda a verdade. E você está ouvindo a verdade. Eu te chamo para a verdade. Eu te chamo para o batismo verdadeiro. Estamos de volta para o original. Ah, meu ouvinte, isso mexe com a alma do eleito. É ir para o esconderijo agora. Aquele que habita no esconderijo do Altíssimo. Ignorar essas verdades? Ignorar esta mensagem verdadeira? Combater essa mensagem é tentar combater o brilho do sol. É dizer para as pessoas que não existe sol. Entrar debaixo de uma peneira e dizer o sol não existe. Todos sabem que ele existe. Todos que lêem a Bíblia sabem que o nosso Deus é o Senhor Jesus Cristo. É o Emmanuel, é Deus conosco, é Pai da eternidade. Isaías 9, verso 6 em ação. Isso é palavra, isso é mensagem, isso mexe com a fé, com a entranha dos eleitos. E agora, meus amados, nós vamos ouvir mais um hino.
e logo estaremos orando. Eu sei que tem alguém que diz: eu vou para o esconderijo, vou para o esconderijo do Altíssimo, vou para a palavra, vou entrar na arca de Deus agora. Vamos então, meus amados, ouvir mais um hino com muita fé.

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1: Ó Deus eterno, a Bíblia, a tua palavra é a fonte de vida, a tua palavra é um esconderijo. Senhor, céus e terra podem passar, mas a tua palavra permanece para sempre. Posso ver centenas de mãos levantadas, vidas sendo mudadas, pessoas se rendendo a ti agora. O demônio que leva ele no vício, no cigarro, nas drogas, estão sendo repreendidos. Pessoas que não tinham força para combater a verdade, mas agora tem pegado força para obedecer. Eles estão com essas mãos levantadas e dizendo: eu quero esta mensagem, eu quero esconderijo, eu quero tua palavra, eu preciso da verdade. Aleluia! O Senhor disse: conhecereis-vos a verdade, e a verdade vos libertará. E eles estão sendo libertos do jugo do homem. Sim, e entrando debaixo da potente mão do Senhor, para serem ajudados, protegidos, fé, fé na palavra, caminhos abertos. Oh, graças a Deus, pessoas se rendendo agora, pessoas dizendo: eu quero, eu aceito, eu preciso. O Senhor te abençoe e o Senhor te encoraje, em nome de nosso Senhor Jesus Cristo.

0: Amados e preciosos irmãos ouvintes, nós temos um canal no YouTube, Tabernáculo da Fé, Ponta Grossa. Todos os dias tem um vídeo de fé, de ânimos a todos. Olha, entra lá no canal do YouTube, se inscreve no canal do YouTube. Todo dia você vai receber uma mensagem no seu celular. É mensagem para ajudar sua família, tá bem? Combinado? Se inscreva lá no canal do YouTube do Pastor Aparecido Araújo. Ligue agora para o Pastor Aparecido Araújo. Toma a sua decisão. Peça o seu batismo. O telefone do Pastor Aparecido, o código de área é o 42. O telefone é o 999-77-7177. Vou repetir o telefone, 999-77-7177. Esse número também é o número do WhatsApp. Amados e preciosos ouvintes de Tibagi região, o nosso endereço do Tabernáculo em Tibagi, o Tabernáculo em Tibagi está localizado na rua Seminário, número 179. Rua Seminário, número 179, Vila São José, em Tibagi. Nossos cultos, todas as sexta-feira, às 19h30. Vamos reunir, vamos juntos adorar a Deus. As nossas reuniões em Ponta Grossa são todos os domingos às 9h da manhã, na Rua Sertaneja, número 36. Todos os domingos às 9h da manhã. E às quarta-feira em Ponta Grossa, às 19h30. Em Telêmaco Borba, as nossas reuniões são todos os domingos, às 19h, na rua Travessa Angico, número 136, no Parque Limeira, área 1 em Telêmaco Borba. Todos os domingos, às 19h. Em Curitiba, as nossas reuniões em Curitiba são todos os sábados, às 19h30. Nossos irmãos em Curitiba, reunião sábado, às 19h30, na Rua São Mateus, número 233, no Portão. Duas quadras do terminal do Portão. Uma quadra do Shopping Total no Portão. Eu te espero no sábado em Curitiba, às 19h30. Nossos irmãos em Irati, o nosso tabernáculo em Irati está localizado na rua Barão do Rio Branco, número 250, no centro de Irati, próximo à Igreja Católica e próximo também à Igreja Luterana em Irati, está o Tabernáculo da Fé. Amados e preciosos irmãos de Imbituva, região, nós temos o Tabernáculo no Mato Branco. Está próximo da casa do irmão Jorginho Leme. E os nossos cultos são todas as sexta-feira, às 19h30, ali no Tabernáculo da Fé. Vamos para lá com muita fé. Vamos ser ajudados. Vamos ser abençoados. Em o nome do Senhor Jesus. Ligue agora para o Pastor Aparecido Araújo. Peça o seu batismo. Toma a sua decisão. Faça a sua pergunta. Ligue agora. O código de área é o 42. O telefone do rancho do pastor é o 999 38 34 31. Vou repetir o telefone do rancho para você anotar o telefone. Código de área é o 42. O telefone é o 999 38 34 31. Anote o número do WhatsApp do pastor Aparecido. Através do WhatsApp é mais fácil falar com o pastor. O código de área é o 42. O número do telefone 999-77-71-77. Vou repetir o número do telefone 999-77-71-77. Deus abençoe a todos e até amanhã, com a fé no Filho de Deus, a fé que vence o mundo.
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9: 6h55.
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1: 7:26.

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1: 7:48.

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1: 752.
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2: 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Bom dia, Marcelo Correia.
3: Bom dia.
4: Bom dia aí, rapaziada. Ó, o pão. Guarda o café da manhã.
5: Bom dia pra todos vocês, tigrada.
3: Muito bom dia. Confira aí comigo a hora certa nesta manhã. Pontualmente, 8 horas. 8 horas em ponto. Aumente o seu volume. Você está muito bem, você está ligado e sintonizado com a rádio Nova Mensagem FM 91,5, transmitindo de Telêmaco Borba, Estadão do Paraná. E a partir de agora estamos iniciando mais uma edição do meu, do seu, do nosso programa. É o Manhã Total que está só começando. Yeah! Muito bom dia para você, meu amigo ouvinte, que está aí numa boa, tá tranquilão, tá aí no aconchego da sua casa. Muito bom dia para você que já está na lida, na correria, no batente, aí no seu local de trabalho. Muito bom dia para você, meu amigo motorista, que vai me dando carona no carro, no caminhão, na sua máquina. Bom dia aos internautas amigos que estão conectados com a gente, ouvindo pelo site da emissora no seu computador ou através do aplicativo no seu celular. Bom dia a todos, uma ótima sintonia, um excelente sabadão. Hoje é dia 12 de setembro de 2026 e a

0: Agradável companhia, vamos até às 10 da manhã, eu mesmo por aqui juntinho com você, Marcelo Correia, sempre contigo.
1: Olha ele aí, ó.
0: Estamos chegando, estamos iniciando o nosso Manhã Total, trazendo boa música, informação, alegria, descontração, entretenimento e, é claro, a sua participação que não pode faltar de jeito nenhum. Daqui a pouquinho aqui no Manhã Total nós vamos trazer a previsão do tempo e a temperatura para o nosso final de semana. Vamos conferir algumas informações no Giro de Notícias. Às 9 horas da manhã tem Momento de Fé e Reflexão. E o nosso Manhã Total vem sempre acompanhado daquela canção do passado que você ouve só aqui, né? Aquela música que traz boas recordações.
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0: E aí, pessoal, tudo bem com vocês? Passaram bem de ontem pra hoje? Dormiram bem? Descansaram bem? Já estão aí prontos, preparados, animados e com muita fé em Deus pra iniciar esse novo dia, pra começar o finalzão de semana? Eu espero que sim, hein? Vamos lá, então, crendo, confiando e acreditando sempre. Dias melhores virão!
2: Ainda vou melhorar.
0: E a partir de agora está liberado aqui o nosso WhatsApp, hein? Já está liberado aqui o nosso WhatsApp para você interagir comigo neste sabadão, mandar a sua mensagem de texto, mandar a sua mensagem de áudio, deixar o seu bom dia ou transmitir aí os seus abraços. 42-39-10-12-30.
3: Olha a mensagem!
0: 42-39-10-12-30.
2: Mande áudio, mande áudio. Não manda escrevendo, não. Mande áudio, por favor.
0: Pode mandar áudio também, não tem problema. Solte a voz, fale comigo. Telefone fixo lá com a Eduarda na recepção. 42-39-10-12-00. 42-39-10-12-00. Hoje tem sorteio. Hoje vamos sortear aquele frango assado, desossado e recheado. Uma receita exclusiva aqui do Picanha na Chapa, na Santos Dumont 48. O ganhador vai retirar esse frango amanhã, domingo. É para aquele almoço de domingão, hein? Com frango assado, desossado, recheado, o melhor da cidade do Picanha na Chapa. Então, participe e concorra! 8 horas e 4 minutos, não perca a hora do seu compromisso, não perca a hora da sua condução. Olha o busão passando aí, a van, a carona, o táxi, o Uber. E está na hora de acordar, hein? Está na hora de levantar. Chega de ficar aí babando na fronha. Já deu horário aí de cama, hein? Vamos lá encarando o sabadão de frente, vamos com tudo, vamos pra cima. 8 e 4, vamos abrindo as cortinas musicais desta programação.
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0: 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Manhã Total. 8:08, 8:08, começamos com Dua Lipa, Elton John, aqui na programação Manhã Total deste sabadão. Bom dia, Telêmaco Borba, bom dia toda a nossa região dos Campos Gerais do Paraná, bom dia para esse mundão de meu Deus, aonde estiver você ligado ou conectado comigo, receba um bom dia e o desejo de um ótimo sábado, um abençoado finalzão de semana para todo mundo. Tudo bem com vocês, pessoal? Como é que vocês estão nesta manhã de sabadão? Todo mundo animado? Como é que vocês passaram de ontem para hoje? Não tá fácil, né? Mas graças a Deus, agradecemos a Deus aí, porque Telêmaco Borba, mais uma vez, foi guardada e protegida por Deus aí nessas tempestades que estão aí acontecendo nesse período aí de início de Super El Niño, né? Daqui a pouquinho a gente vai comentar sobre a chuva, né? E algumas cidades aqui do Paraná que tiveram realmente aí chuvas fortes com ventos, granizo, teve aí formação de tornado em algumas cidades aqui do Paraná. Daqui a pouquinho a gente comenta sobre isso. Graças a Deus aqui para Telêmaco Borba foi tudo tranquilo, né? A chuva de ontem à noite veio somente a chuva, né? Não teve vento, não teve granizo, passou rápido também. O pessoal com certeza ficou apreensivo, né? Porque ontem à noite veio a mensagem no celular de todo mundo, né? Da Defesa Civil do Paraná alertando sobre a possibilidade de tempestades, né? 8:10, meu povo, sabadou, você já vai se programando aí pro seu finalzão de semana, vai participando aqui do Manhã Total, já temos aqui ouvintes interagindo, bom dia!
2: Bom dia, Marcelo Correia,
3: Como é que estamos? Bom dia,
2: tudo passa naquele que me fortalece. E quem me fortalece é Jesus Cristo. Um abraço para a Ana Rita, para Ezequia, Admir Vizia, para o Zé Sabel e para todo mundo que estiver ouvindo. A minha homenagem hoje para quem? Para o Marcelo Correia. E estamos junto, meu coração. E Marcelo Correia, lasca para nós ver a previsão do tempo para hoje, tá bom?
3: Chuva,
2: mas o jeito que está indo, hoje é chuva, né? Mas ontem você falou que choveu, e choveu o dia inteiro, não choveu uma gota
3: de
2: água.
3: Graças a Deus, né? Graças a Deus, Fernandinho, graças a Deus que a previsão para Telêmaco aqui foi boa, né? Fernandinho tá lá ligado com a gente, ele e a sua mãezinha, Dona Tereza. Um abraço, Fernandinho, bom final de semana.
4: Bom dia, Marcelo Correia, bom dia a todo o programa. Manhã total, sabadão com chuva, rapaz. Chuvarado, feroz, né, rapaz?
3: Água que vem.
4: Graças a Deus que a nossa cidade não tem dado nada de problema sério, né? Mas é o Curitiba ontem perdendo 3-0 com um jogador mesmo, ainda conseguiu empatar com o Atlético. Fez seu programa Palavra Ortiz, Sirinado, Anjamil.

0: me chamaram assim, um diálogo, Leandro, Valdir, com o doutor Gerson, nosso amigo, irmão lá do Pereira de Mauro, nosso irmão Coati, eu e minha esposa aqui, se tivesse tempo, nós estamos meio, meu vizinho Florisvaldo e sua família, outro meu vizinho, irmão de seu, sua família, a equipe da segurança, nosso elenco Bola, a Douglas e a todas as equipes de trabalho da Polícia Militar, todos. Fernandinho das Flores e a todos os outros, eu não lembro o nome, né? Que Deus abençoe você, Marcelo, e a toda a equipe da rádio Nova Mensagem. Você, sua esposa, seu filho, tamo junto.
1: Alô, alô, alô, alô, alô, alô.
2: Marcelo, dá uma força aí pra vender isso aqui, viu? Só o motor já vale 1.000 contos, né, mano? Betoneiro tem que fazer uns reparinho, né, tá bom? É. Tá tudo funcionando.
1: Beleza, Vanadir Andrade tá vendendo uma betoneira. Quem tem interesse em comprar uma betoneira, né? Você que é pedreiro, construtor, Vanadir está vendendo uma betoneira. 800 pila, tá bom? Aquele abraço, Vanadir, obrigado pela companhia. Bom dia, Marcelo Corrêa, tudo bem? Estou na sintonia da Rádio Nova Mensagem, Daniel Campos. Obrigado, Daniel. Um abração para você, meu querido. Tamo junto. Bom final de semana. Bom dia, Marcelo. Que Deus abençoe você e sua família. Aqui é o Eros Andrade, da cidade de Reserva. Estou passando para mandar um abraço ao Tcheco, irmão Adão e a irmã Eva e a família deles aqui em Reserva. A todos que estão ouvindo o seu programa. E um final de semana abençoado. Muito obrigado aí, meu amigo Eros Andrade e família. Muito obrigado, pessoal aí de Reserva que está nos ouvindo. Povo reservense. Bom final de semana para vocês. Que Deus abençoe toda a população aí em Reserva. Fala, Marcelão, manda um salve para nós aqui do Jardim Argentina, esposa Elis, os filhos Marta e Juan Miguel, Geraldo São Paulino por cá, Marcelo Correia, sempre contigo, é isso aí, Geraldo, como é que tá, animado? Um abraço para você, para toda a sua família, Deus abençoe grandemente, ótimo final de semana para vocês aí no Jardim Argentina, bom dia!
3: Bom dia, Marcelo, bom dia a todos os ouvintes aí, Marcelo, como é que foi a chuva aí?
1: Foi
3: uma chuva bem forte,
1: aqui foi calma.
3: Mas graças a Deus, não deu estrago, estamos bem, estamos na paz, estamos na benção, em nome do Senhor Jesus Cristo, a chuva veio e passou. Deus abençoe, sou a Nirlei de Ortigueira, estou ouvindo Manhã Total.
1: Muito obrigado, Nirlei, lá em Ortigueira. Alô, povo ortigueirense, tudo bem com vocês aí? Bom final de semana para todos de Ortigueira.
4: Bom dia, Marcelo Correia.
1: Bom dia,
4: que Deus abençoe teu dia aí, Marcelo. Que Deus abençoe tua vida aí, Marcelo. Bora para cima, né, Marcelo?
1: Vamos para cima, vamos encarar o sabadão.
4: Graças a Deus, né? E graças a Deus a chuva não veio para esse lado ontem, a chuva forte, né, Marcelo?
1: Verdade,
4: deu uma
1: verdade.
4: Chuvinha assim, mas Deus pôs a mão na nossa cidade
1: graças
4: e desviou
1: a
4: chuva, né? Chuva feia, né? Talvez o ser humano acredita mais no homem da terra que em Deus, né, Marcelo?
1: Verdade.
4: A gente tem que aprender a acreditar muito mais em Deus que no homem da terra, porque que falam, não cai uma folha seca de uma árvore se Deus não permitir, né, Marcelo?
1: Verdade.
4: E nossa cidade não será atingida se Deus não permitir, porque Deus não vai permitir nunca que a nossa cidade será atingida.
1: É isso aí, Fabião, um abraço para você, meu irmão, bom final de semana, bom trabalho lá pro pessoal da cooperativa de reciclagem, é aquilo que eu comentei ontem, né? O homem, através da tecnologia que ele tem, ele faz as suas previsões, né? A previsão do tempo, por exemplo, os meteorologistas acompanham, tem lá os aparelhos, os equipamentos e tudo mais, né? Por satélite, e eles dão a previsão, né? Eles estão fazendo a parte deles. Só que a verdadeira previsão, quem sabe é Deus, né? Porque é Deus quem controla tudo. Deus controla a natureza. Deus controla tudo, né? Então, tudo que acontece é sob o comando de Deus, né? Se Deus permitir, acontece. Se Deus não permitir, não acontece. Porque Deus sempre esteve e vai estar no controle de tudo, né? E a gente, como disse aí o Fábio, né? A gente tem que confiar em Deus. Primeiramente em Deus, né? Bom dia, Marcelo. Aqui é o Altamir da Silva. Coloque meu nome no sorteio. Quero ganhar hoje, Rayane Caroline. Ô, Rayane, bom dia, bom final de semana para vocês. Obrigado pela participação. Dona Arlete, seu Zé Mineiro. Tudo bem, Dona Arlete? Tudo bem, seu Zé Mineiro? Como é que vocês estão? Animados? Bom dia, bom final de semana.
5: Bom dia, Marcelo.
1: Bom dia.
5: Quero oferecer essa programação para todos os ouvintes e para Luane e para o esposo dela. Quero participar do sorteio.
1: Opa.
5: Que Deus abençoe esse
1: Amém.
5: Nosso sábado. Aqui é Adriana Santos, do Bela Vista.
1: Muito obrigado, Adriana Santos, bairro Bela Vista. Bom final de semana.
6: Bom dia, Marcelo.
1: Bom dia.
6: Quero mandar aí um abraço para o meu Adão. Amigo Eros, para a irmã Eugênia, para a dona Ita, para o Tcheco, para o Sirinaldo, para a dona Castorina, para o seu João e todos os ouvintes. Um bom dia, Marcelo, que Deus te abençoe e um ótimo final de semana para todos. Adão Batista de Reserva.
1: Muito obrigado, esse é o Adão, lá de Reserva, Adão Batista. Um abraço para todo o povo reservense, né? O Adão, a sua esposa Eva, o Eros, que já citamos aqui, que é nosso ouvinte, participou hoje conosco. A dona Ita, que também deve estar por lá sintonizada, e a dona Eugênia, né? É povo de reserva ouvindo a gente.
7: Bom dia, Marcelo. Pode
1: bom
7: senhor.
1: Dia, amém.
7: Estamos aqui aguardando na fila aqui para carregar o tal de suco do Pica-Pau.
1: Opa!
7: Aí destino o tal de Puma que liga. Positivo, Marcelo. Manda um abraço para a pesada da Vale de Bagi. Todos os irmãos da rodagem, que Deus abençoe e proteja nós. E nessa... 8 e 10, nessa caminhada, hein? E se tiver sorteio, põe nós no meio. Opa. Marcelo, tudo de bom?
1: Tudo de bom, meu amigo Daniel. Alô, pessoal do Suco do Pica-Pau, transportando a madeira aí, né? Na região de Telêmaco Borba. Bom trabalho pra todo mundo. Obrigado pela carona, meus amigos caminhoneiros.
8: Bom dia, Marcelo. Carlos Alberto, área 3.
1: Tudo bem, mas Carlos?
8: Aqui, Marcelo, teu problema? Então, Marcelo, foi ontem foi de assustar de noite, né? Mas graças a Deus, temos com o Borba.
1: Graças a Deus.
8: Uma cidade protegida mesmo, né? Nossa. Mas tá bom então, Marcelo. Põe meu nome no sorteio do frango. De repente dá certo ganhar, né? Valeu. Bom dia.
1: Bom dia, esse é o Carlos Alberto do Parque Limeira, área 3.
9: Fala, Marcelão, bom dia. JP, como é que tá, meu querido? Tudo bem?
1: Como é que tá sumido? O que aconteceu?
9: Ô Marcelão, estamos na audiência aqui, positiva?
1: Positiva.
9: JP. E vai,
1: Palmeiras. Sumiu do mapa, rapazinho.
9: Ô Marcelo, viu?
1: Oi.
9: Qual que é o número desse Bonadir aí? Me interessa nessa bitorneira aí.
1: Opa! Vou passar para você o contato aí do Bonadir. Você conversa com ele aí no particular aí sobre o valor. E também ele manda foto para você aí da betoneira que ele está vendendo, tá bom? É, meu amigo JP. Já tô mandando para você aí o zap zap dele. 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

0: 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Dado o recado e bom final de semana para todos nós aí.
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1: 8h29, vamos com a previsão do tempo, conferindo aí o tempo e a temperatura para o nosso final de semana. Informações do Cimepar Paraná para esta manhã de sábado, dia 12 de setembro de 2026. Aqui nós temos a seguinte previsão: 23 graus de temperatura máxima, 15 graus a mínima, umidade relativa do ar entre 76% e 99%, probabilidade de ocorrência de chuva é de 98%, a quantidade de chuva prevista, que é a precipitação acumulada, 37,2 milímetros de água. Então, é chuva bastante para hoje, né? Agora o céu está encoberto, né? O solzinho querendo aparecer, mas as nuvens estão aí realmente impedindo o sol de aparecer. Nós deveremos ter aí, então, esse tempo hoje com o céu encoberto, muitas nuvens e a possibilidade de pancadas de chuva no decorrer do sábado. Amanhã, domingo, pessoal, amanhã, domingo, dia 13 de setembro, as temperaturas caem. Para você ter uma ideia, amanhã a máxima vai ser de 16 graus, a mínima de 12 graus, então vai esfriar. Umidade relativa do ar entre 82% e 98%, probabilidade de ocorrência de chuva para amanhã 98%, a quantidade de chuva prevista 28 milímetros de água. E amanhã acontece assim como hoje, o céu fica encoberto com nuvens e as pancadas de chuva acontecendo durante o decorrer aí do domingo. Na segunda-feira, céu parcialmente nublado com pancadas de chuva. Daí na terça, céu com muitas nuvens, nublado, mas sem chuva, né? Aí o sol volta só na quarta. Quarta e quinta tá marcando sol na semana que vem.
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0: 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Deixa eu mandar aqui bom dia para Isaíra e para o Elias na Estrada dos Guararapes, no bairro da Marinha. Bom dia para Ana Clara também participando da programação. Muito obrigado. A irmã Francisca tá ligadinha, tá dizendo aqui que tem um cachorro para doar, né? É isso, né?
1: Eu, Marcela, estou aqui na escuta. Manda um abraço para todo o São Roque, da Charqueada de Baixo, Campina Alta, Campina Juca Pedro, para todos os meus amigos que tem com o Borba, São Roque. Coloca meu nome no sorteio. Marcela, tem uma mulher que tem um cachorrinho para doar. Ali na São Francisco, eu vou mandar foto para você aí.
0: Tá certo.
1: E eles acharam ele na rua, levaram ao veterinário já, trataram dele, só que ela tem 3 cachorros e ela não pode ficar com ele, sabe? Mas ele deve ela dar com casinha e tudo. Já manda a foto aí, tá bom?
0: Tá certo.
1: Um abraço, Deus abraço, abençoe.
0: Abraço, Francisca. Um ótimo dia. Deus abençoe, bom final de semana. Quem tiver interesse no cachorrinho aí, tem a foto aqui. O Tcheco do Jardim Bandeirantes ligou lá para Eduarda na recepção. Tá deixando aqui um abraço pro João Maria, Antônio Correia, Eros Andrade, Cláudio, Irmãos Fernandes, Antônio Castanha, Pedro Camargo, Didi Gaiteiro, Ana, Ezequias, Eugênia, Simas, Rose, Paulo, Fumaça, Maria, Adão e Eva e todos lá de Barra Bonita, município de Reserva. Valeu, meu amigo Tcheco. Bom dia para vocês aí no Jardim Bandeirantes. Bom final de semana. 8 horas e 34 minutos do ano de 1991. Renato Suete, Quando Te Encontrei. Esse louvor aí é do Arco da Véia.

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2: 8h39 aqui no Manhã Total.
3: Bom dia, Marcelo.
2: Bom dia.
3: Também estamos vindo para o programa aqui. E que Deus venha abençoar vocês aí, abençoar cada ouvinte que está ouvindo. Marcelo, eu queria falar para você. Ontem eu saí, eu tenho dois cachorros aqui na casa, aqui, amarrado, sim, mas bem zelado. Pode vir, meus cachorros são gordos. E daí, ontem quando nós saímos, daí isso que veio, aqueles guardas, aqueles guardinhos que andam pra rua, veio aqui, isso que é denunciado, que os cachorros que estavam maltratados, que veio a criatura aqui, minha vizinha não tava aqui, né? Minha vizinha falou que nós tínhamos saído. Daí eles mandaram recado pra nós, deixaram recado pra nós, que senão eles não... Que, né? Daí ela tirou até a foto da tudo pra nós ver, né? E daí ela falou pra nós que se voltasse de tarde, que os cachorros tivessem... Voltasse de tarde, os cachorros estivessem na corrente, nós tínhamos que dar fim dos cachorros. Consumir com os cachorros, porque... E não podia, porque a frente da minha casa é aberta, não é fechado. E daí meu carro para perto dos cachorros, já para os cachorros. Meus cachorros têm casinha, tem tudo bem zelado, estão tudo gordo. E acho que isso é maltrato, que tipo de maltrato. Hoje eu peguei e fui na delegacia ontem. Fui na delegacia e falei com o delegado. O delegado falou que não tem nada a ver. Diz que lá não tem denúncia, não tem nada a ver com que eles vêm se importar aqui com os cachorros. Porque... Os cachorros estão zelados, não está maltratado. Maltratados os da rua que andam solto aí mordendo as pessoas, como mordeu uma senhora aqui nas casinhas aí, e não apareceu o dono. E tem vários cachorros que andam aqui para a rua, aqui, né? Por que que não se incomoda com esses cachorros, então? Vai incomodar o que não convém para eles, né? Que o nosso cachorro aqui é zelado aqui para cuidar do carro, de aparar o carro, que também assim que deixamos o carro. E daí nós fomos lá na delegacia, como eu falei pra você, né? Fomos na delegacia, o delegado falou que não tem nada a ver. Se o cachorro, do que importa, os cachorros estão zelados, tá gordo os cachorros. Uhum. Que lá não tinha denúncia nenhuma. E eles prometeram que eles voltaram e iam voltar de tarde, que iam multar nós por 5 mil, porque os cachorros estão amarrados, você imagina? Vem por conta dele, daí. Porque você imagina uma coisa dessa? Os que estão soltos na rua e não se importam, porque não vão pegar esses cachorros que estão soltos na rua, né? Mas muito obrigado, viu? E com Deus.
2: Amém. É, primeiro ponto, Dona Maria Lair, se a guarda municipal foi, como a senhora mesmo disse, aí é denúncia, né? Felizmente tem pessoas que denunciam. A gente sabe que a senhora está cuidando do cachorro, como a senhora falou, o cachorro está bem tratado, está até gordo, só que existe uma lei, né? Uma lei que...

0: que cachorro não pode ficar direto em corrente, amarrado em corda, enfim, não pode ficar preso. Essa é uma lei que existe aí no Brasil, né? E deixar o cachorro amarrado trata-se de crime, é a lei de crimes ambientais. Então, é por isso, né? Então, alguém passou aí, viu que o cachorro fica só amarrado, 24 horas amarrado, denunciou, e a partir do momento que surge uma denúncia, eles têm que averiguar, né? E se for comprovada a situação, realmente, eles vão ter que aplicar a lei. E a lei diz aí que pode ser feita a multa e até mesmo retirado o cachorro do proprietário. Então, o que diz a lei? Olha só, o uso de cachorro amarrado é só de forma temporária, por exemplo, durante um passeio ou situações muito específicas de manejo seguro. Agora, deixar o cachorro 24 horas amarrado, preso, realmente não pode, né? Hoje, se você abrir as redes sociais, você vai ver aí muitas pessoas, né, que são defensores dos direitos dos animais, que chegam nas residências porque o cachorro está amarrado e eles acabam levando. Ontem mesmo estava vendo um vídeo, até a mulher chegou a avançar, um vereador de uma cidade recebeu uma denúncia. Os cachorros ficavam 24 horas amarrados, né, com uma corda no pé de uma árvore, sem cobertura, sem casinha, com água suja, né? Ele foi lá e chamou a guarda municipal e acabaram levando os cachorros embora. Então, realmente, hoje em dia, é o que eu falo, né? O crime ambiental, ele causa uma punição maior do que você causar um mal aí para um ser humano. Então, tem que tomar cuidado com essas questões e, infelizmente, existem as denúncias, né? Geralmente aí, às vezes até alguém aí próximo, né, o vizinho, sei lá, que denunciou, e o pessoal da guarda foi fazer a parte deles, né, que recebeu a denúncia, eles têm que realmente averiguar para ver se é verdade. Então eu aconselho a senhora aí, se eles falaram que vai voltar, e eles podem voltar, e se comprovado que continua amarrado, infelizmente a lei vai ter que ser aplicada, a senhora pode sofrer uma multa, tá bom? O seu Eloir Camargo lá no Residencial Casa Bela, bom dia. A Mila Costa, graças a Deus, mais uma vez fomos abençoados que a chuva não fez estragos aqui na nossa cidade. Verdade, né, Mila? Graças a Deus. Bom dia, Cassiano, tá ligadinho com a gente lá no bairro São Francisco, juntamente com a sua mãe, a dona Maria Lenir. Um abraço para vocês aí, Cassiano. Cassiano também tá deixando aqui um abraço pro Sebastião e a Nadir ali na Sem Casas. O Jumbinho tá ligado com a gente aqui no bairro Área 2. Obrigado, Jumbinho.
1: Bom dia, na paz do senhor, meu amigo Marcelo Correia. Estão na escuta do programa Manhã Total. Esse programa é fenomenal. Aqui em Ortigueira, Vila Godói, Paraná, Brasil. Mandar um abraço para todo o povo que tá na escuta. Ô, Marcelo Correia, pois é, o Fernandinho disse que você falou que ia chover, mas não choveu gota d'água aí no Telemaco Borba, choveu, mas choveu sim, choveu, de noite choveu bastante, choveu, né, antes bastante. Da meia-noite, aqui choveu bastante, graças a Deus, né, chuva boa, chuva calma, um abraço na paz do Senhor, meu amigo Marcelo Correia, que calça botina por cima da meia.
0: O Fernandinho falou que não choveu, mas de noite choveu sim, descascou a água, né. Obrigado, pastor Antônio Correia, aí na Vila Godói, em Ortigueira. Ayrton Anselmo de Lima, no São Francisco, bom dia. O Murilo Silva, do São Luís, também, bom dia lá pro Murilo. Obrigado pela participação.
2: Valeu, Marcelão, valeu, obrigado, hein. Viu, e o Flamengo tá dando trabalho, né,
0: tá,
2: cara?
0: Tá dando trabalho.
2: Rapaz do céu.
0: Vai dar mais ainda.
2: Ô, timinho, cara.
0: Flamengo.
2: Nasceu pra perturbar os palmeirenses, né?
0: Flamengo tá dando trabalho e vai dar mais trabalho ainda, viu, JP?
3: Tira, tô na cota. Ainda viu já, ó. O outro tava de forca.
0: Tava de folga, Eliane. Aí sim.
3: Choveu o outro. Quero felicitar por ele, mas só. Coloca o meu nome no sorteio.
0: Um abraço lá pra Eliane.
3: Ainda viu já, ó.
0: Eliane, seu Zé e Dona Arlete na Vila Rural. 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
4: Bom dia, Marcelo. Bom dia a todos vocês aí do rádio. Um grande abraço para vocês. Um bom dia a todos os ouvintes de Telêmaco Borba. Um grande abraço a todos quem escuta a nova mensagem.
5: Bom dia, Marcela, Margarida do Jardim União. Um abraço para você, para a Thelma, para o meu esposo que está aqui em casa por enquanto. Viu? E aqui ontem começou a dar granizo, mas daí logo parou, só deu um pouquinho só. Foi pouca coisa. Mas só começou também. Foi acho que nem um minuto não foi de granizo, daí já parou, tá bom? Um abraço para vocês tudo aí, para tudo que a gente estiver ouvindo, tá bom? Ah, esqueci de falar para Elisângelo, Geraldo, o Gerro do Baixão Katikoski e para as criancinhas dela e para o Ney Moto, tá bom?
0: Tá certo. Obrigado, Margarida. Um abraço para você e toda a sua família aí no Jardim União.
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Vamos lá então com algumas informações do seu rádio Giro de Notícias Manhã Total neste sábado, dia 12 de setembro. Informação divulgada agora há pouco pela comunicação social do 26º Batalhão da Polícia Militar. Homem é preso por tráfico após ser flagrado entregando maconha em Telêmaco Borba. Um homem foi preso em flagrante por tráfico de drogas na noite do dia 11 de setembro no bairro Área 3, em Telêmaco Borba. A ação ocorreu durante patrulhamento ostensivo das equipes do 26º Batalhão da Polícia Militar na região. Os policiais avistaram o suspeito no momento em que entregava uma sacola alaranjada ao condutor de um veículo vermelho. Ao perceber a aproximação da viatura, o motorista arremessou o pacote na via e fugiu em alta velocidade. Apesar das buscas realizadas na área, o automóvel não foi localizado. Durante a abordagem ao homem que permaneceu no local, a equipe apreendeu um aparelho celular. Em varredura pelo terreno, os policiais recuperaram a sacola dispensada pelo condutor em fuga, encontrando cerca de 547 gramas de maconha divididas em 3 porções. Com a autorização do suspeito, os agentes também realizaram uma busca em sua residência, localizada em frente ao ponto da abordagem. No imóvel foi encontrada uma balança de precisão escondida dentro de um guarda-roupa. O homem foi conduzido à 18ª Subdivisão Policial, junto com a droga, os materiais apreendidos para a realização dos procedimentos cabíveis. Informação aqui da comunicação social do 26º Batalhão da Polícia Militar. Ontem nós estávamos aí, né, recebendo aqueles alertas durante o dia todo. Novo tornado foi registrado no Paraná. Fenômeno é o 13º já no estado desde o começo deste ano. O Sistema de Tecnologia e Monitoramento Ambiental do Paraná, o Cimepar, confirmou a ocorrência de um novo tornado na cidade de Goiôerê, no noroeste do estado, na tarde desta sexta, dia 11. Conforme o Cimepar, esse já é o 13º tornado registrado desde o começo do ano aqui no estado. O órgão informou que está fazendo um levantamento dos danos provocados pelo fenômeno. Não há registros de pessoas feridas até a atualização desta reportagem. A intensidade do tornado será definida após a análise, seguindo os critérios da escala Fujita. A escala Fujita é um índice usado para avaliar a intensidade dos tornados com base na destruição causada pelo fenômeno. Ela classifica os tornados em uma escala que vai de 0, que é menos intenso, até 5, que é o mais intenso. Então, Goiôerê, eu estava vendo o vídeo, né, da formação desse tornado lá em Goiôerê, e realmente é assustador, né? Começa aquela nuvem bem fininha, no formato de funil, e ela vai se esticando, até que ela toca no solo, e aí o tornado começa a girar e causar todo aquele estrago que a gente acompanha aí nas imagens, né? 8h55, olha só a informação, aqui no ric.com.br. Funcionários dos Correios anunciam greve nacional por tempo indeterminado. As entregas serão interrompidas. Após a assembleia na noite desta quinta-feira, dia 10, os funcionários dos Correios decidiram por iniciar uma greve nacional nesta sexta, dia 11, por tempo indeterminado. A paralisação, ela foi definida após a falta de avanço nas negociações da campanha salarial deste ano entre a categoria patronal e os sindicatos que representam os trabalhadores em todo o país. De acordo com a Findetec, que é a Federação dos Trabalhadores dos Correios e Telégrafos e das Empresas de Comunicações, a principal reivindicação da categoria é o plano de saúde dos colaboradores aposentados e suas famílias. A direção dos Correios insiste em alterar a sua condição de mantenedora do plano, proposta que preocupa a categoria pelos riscos que podem trazer ao custeio e à garantia da assistência médica. A federação afirma que buscou uma solução negociada, mas a empresa manteve a sua posição em um tema considerado fundamental pelos trabalhadores. O Acre é o único estado em que a greve não foi definida até o momento, mas uma decisão deve sair ainda hoje. Então, pessoal, os Correios estão em greve nacional desde ontem, e agora você que compra e pede a entrega pelos Correios, as entregas agora, elas estão suspensas, né? Então vai atrasar a sua entrega ou até não vai vir, né? Devido a essa greve nacional iniciada pelos Correios

0: delegado Fábio Amaro representou o delegado-geral da Polícia Civil do Paraná, Fábio Rockenbach. Ele elogiou a iniciativa tomada pela delegacia, pela delegada adjunta da 18ª SDP, Ana Luísa Sesco, que idealizou a sala e também enalteceu o delegado-chefe da 18ª SDP, doutor João Paulo Lauandos, e toda a equipe que tem feito um trabalho exemplar, obtendo bons índices na diminuição da criminalidade em Telêmaco Borba. Amaro também destacou a parceria com a prefeitura para a criação da sala. A doutora Ana Luísa citou a humanização no atendimento das pessoas com motivação para a idealização da sala. Então, Telêmaco Borba, né, a 18ª, agora tem essa sala de acolhimento, né, uma sala ali para acolher as pessoas, né, em casos específicos. Essa sala é usada ali para estar acolhendo pessoas que são vítimas de violência, né, principalmente vítimas de violência sexual, muitas das vezes crianças, né, e até mesmo mulheres. 8h58. Eleições 2026, tem uma nota divulgada pelo 26º Batalhão da Polícia Militar aqui de Telêmaco Borba. O 26º Batalhão da Polícia Militar utilizará drones para reforçar a segurança nos locais de votação neste ano. Neste ano, além do policiamento ostensivo comumente realizado durante as eleições, o 26º Batalhão da Polícia Militar de Telêmaco Borba contará com o apoio de aeronaves remotamente pilotadas, né? Os chamados drones, durante o patrulhamento do processo eleitoral. O objetivo das aeronaves será supervisionar os locais de votação, visando coibir os crimes eleitorais por intermédio de filmagens em tempo real. Portanto, o apoio da garantia ao cidadão, né, no ambiente mais seguro para o exercício da democracia. Então, mais um reforço aí para o policiamento nas eleições deste ano. A Polícia Militar, aqui através do 26º Batalhão, estará usando os drones, né, para acompanhar aí os pontos de votação, os locais de votação, e coibir aí a chamada boca de urna, né, até mesmo compra de voto e outros crimes que acontecem no dia das eleições. 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
3: A paz do Senhor, meu querido irmão, minha querida irmã. A palavra que Deus colocou no meu coração para esse dia é essa: Deus vai trazer o seu filho de volta. Bom dia, boa tarde ou boa noite. Eu sou o pastor Edivaldo Oliveira. Nesse momento você está ouvindo mais um Minuto com Deus. Antes da gente continuar, deixa o seu like aqui nesse vídeo. Isso faz essa mensagem alcançar mais pessoas. Escreva nos comentários a nossa frase do dia. Declare com fé: Deus vai trazer meu filho de volta. E logo depois, escreva o nome do seu filho ou aquilo que mais aperta o seu coração. Porque no final dessa mensagem eu vou orar por você e vou orar por cada nome que for escrito aqui. 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E compartilhe essa mensagem com aquele pai, aquela mãe, aquela avó que precisa ouvir isso hoje. Irmãos, Jesus contou uma história que a maioria das pessoas conhece, a do filho pródigo. Mas quase sempre a gente olha para ela pelo lado do filho que foi embora. Hoje eu quero que você olhe pelo outro lado, pelo lado do pai que ficou. Um homem tinha 2 filhos, e o mais novo chegou para ele e pediu a herança adiantada. Naquela cultura, pedir a herança com o pai ainda vivo era quase o mesmo que dizer na cara dele: eu queria que o senhor já estivesse morto. Era a maior ofensa que um filho podia fazer. E daria àquele pai todo o direito de expulsar o rapaz de casa. Mas o pai não fez isso. Ele repartiu os bens, entregou a parte do filho e o deixou seguir, mesmo sabendo onde aquele caminho ia terminar. Amor de verdade não prende ninguém na marra. E o rapaz foi para bem longe, gastou tudo que tinha numa vida sem freio, e quando o dinheiro acabou, veio a fome. Ele, que tinha saído de casa se achando dono do mundo, terminou cuidando de porcos e com vontade de comer a comida que era dos porcos. E ali no fundo do chiqueiro, a Bíblia diz que ele caiu em si. Ele lembrou da casa do pai. Lembrou que até os empregados do pai comiam com fartura, enquanto ele morria de fome longe. E foi essa lembrança da casa que fez ele levantar e voltar. Entenda uma coisa, pai e mãe que está me ouvindo. Muitas vezes, a resposta da sua oração começa longe dos seus olhos, no dia em que o seu filho, lá no fundo do poço que ele está enfrentando, se lembra de casa. E é por isso que você não pode deixar essa casa esfriar. E o que aconteceu quando esse filho voltou foi algo maravilhoso, que somente um amor e um cuidado muito verdadeiros poderiam fazer acontecer. Lucas capítulo 15, verso 20 diz assim: quando o rapaz ainda estava longe de casa, o pai o avistou e, com muita pena do filho, correu e o abraçou e o beijou. O pai avistou quando o rapaz ainda estava longe de casa. E para ter visto o filho de tão longe, o pai tinha que estar olhando, irmãos. Todo dia aquele pai olhava a estrada, procurava no horizonte aquele ponto conhecido voltando para casa. Ele nunca desistiu de esperar. Os anos passaram e ele continuou de olho no caminho. E no dia em que o filho apareceu lá,

longe, sujo, fedendo a porcos, envergonhado. O pai não esperou ele chegar, correu em direção a ele. Um homem respeitado do Oriente Médio daquele tempo jamais corria. Para correr, ele tinha que levantar a túnica e mostrar as pernas no meio da rua. Uma cena humilhante para um pai de família. E tinha uma coisa ainda mais séria esperando aquele filho. Quando um rapaz voltava fracassado desse jeito, era a aldeia inteira que saía para apontar o dedo, jogar na cara a vergonha que ele tinha trazido para a família, tratar ele como fracasso na frente de todos. E o pai correu justamente para chegar no filho antes da aldeia. Ele preferiu tomar para si a humilhação de erguer a túnica e correr, para poupar o filho da humilhação que vinha pela frente. Antes que alguém pudesse cuspir uma palavra dura naquele rapaz, o pai já estava com os braços em volta dele, beijando ele, dizendo com o próprio corpo: quem quiser humilhar o meu filho vai ter que passar por mim primeiro. É assim que Deus recebe um filho que dá meia volta. Ele corre, toma para si a vergonha e alcança o seu filho ainda no meio do caminho, antes que o peso da culpa afunde ele de vez. O filho tinha até ensaiado um discurso: pai, eu pequei, não mereço mais ser chamado de teu filho, me aceita como um empregado. Mas o pai nem deixou ele terminar a frase, mandou trazer a melhor roupa, e a melhor roupa da casa era a do próprio pai, para cobrir os trapos do filho com a honra da família. Colocou um anel no dedo dele, o anel que marcava a autoridade de filho, não de servo, e mandou pôr sandálias nos pés dele. Porque naquele tempo, um servo andava descalço, e o filho não. Cada detalhe daquela festa gritava a mesma coisa: você voltou como filho, e é filho que você continua sendo. Lucas capítulo 15, verso 24, diz assim: porque este meu filho estava morto e viveu de novo. Estava perdido e foi achado. Houve festa no céu por um filho que voltou, e vai ter festa quando o seu filho voltar também. E você, pai e mãe que estão me ouvindo, também tem a sua parte nessa história. Quem corre é Deus, mas você é chamado a fazer o que aquele pai fez enquanto o filho ainda estava longe: continuar de olho na estrada e manter a casa aberta. Deixa claro para o seu filho que o seu amor não acabou e que a porta continua aberta. Só que manter a porta aberta é uma coisa, e bancar aquilo que destrói o seu filho é outra. Aquele pai recebeu o filho de braços abertos quando ele voltou quebrantado, pronto para recomeçar. Você pode amar com a porta aberta e o coração firme ao mesmo tempo, acolher o seu filho e continuar chamando de errado o que faz mal a ele. O seu amor fica firme na porta e deixa a fome do mundo fazer o trabalho que só ela faz: cansar o seu filho da vida que ele escolheu e lembrá-lo de onde é a verdadeira casa dele. E antes de qualquer coisa, ama esse filho com os erros dele. Um amor que não vai embora quando ele erra, porque é exatamente assim que Deus ama você. Ele te amou ainda no meio da sua falha, sem esperar você ficar perfeito, e continua te amando nos dias em que você tropeça. Se é desse jeito que o pai trata você, quem é a gente para tratar um filho de um jeito diferente? E aqui eu preciso falar com cuidado, porque é uma palavra que também mexe com a gente. Antes de apontar o dedo para o seu filho, faz uma pergunta sincera para você mesmo. Você também erra, você também cai, também carrega coisas que só Deus conhece. E muitas vezes quem conhece bem a palavra e não vive ela por inteiro precisa da graça de Deus tanto quanto ou até mais do que aquele filho que se perdeu por aí. E lembra que a mesma misericórdia que você pede para você, o seu filho também precisa receber. Foi o amor que trouxe o filho pródigo de volta para casa. E enquanto você ora, não subestima o que Deus está fazendo lá longe, onde a sua mão não chega. Você não consegue ir buscar o seu filho no país distante em que ele está, mas Deus está lá. Aquele pai não foi arrastar o filho de volta à força.
E Deus também respeita a vontade do seu filho. Ele não trata ninguém como um boneco no controle. Por isso, às vezes, a volta demora. E demora mais do que a gente teria coragem de escolher. Tem pai e mãe que partiram dessa vida antes de ver o filho voltar. E mesmo assim, a oração deles não caiu no vazio, porque oração de pai e de mãe não perde a validade. Ela fica guardada diante de Deus. E ele continua trabalhando naquele filho, muito depois de nós. Continua de olho na estrada, porque o seu ainda não está longe de ser um nunca. Meu querido irmão, minha querida irmã, continue orando. Seu filho pode estar no país distante hoje, mas a mesa do Pai continua posta. A porta continua aberta e o coração de Deus continua correndo na direção dele. Declare comigo com fé: Deus vai trazer o meu filho de volta. Amém? Agora escreva aqui embaixo o nome dele, porque eu quero orar por você e por cada filho que for escrito aqui. Vamos falar com Deus. Pai amado e querido, antes de qualquer coisa, nós queremos te agradecer. Obrigado pela vida, pela nossa família, e porque mesmo quando nós não conseguimos enxergar o que está acontecendo, o Senhor continua presente e trabalhando. Obrigado porque a tua misericórdia não se esgota e porque nenhum filho está longe demais para ser alcançado pelo teu amor. Senhor, perdoa também os nossos pecados e as nossas falhas. As palavras que dissemos no calor da raiva, às vezes em que faltou paciência, sabedoria ou amor dentro da nossa própria casa. Cura aquilo que nós ferimos e conserta aquilo que sozinhos nós já não sabemos como consertar. Agora, Pai, olha para cada pai, cada mãe e cada família que está aqui orando comigo, com um nome apertado no coração. O Senhor conhece esses filhos, um por um. O Senhor sabe onde eles estão, com quem estão, o que eles estão vivendo e até aquilo que eles escondem de todo mundo. Vá ao encontro do filho que se afastou de ti e não quer mais ouvir falar da tua palavra. Alcança aquele que caiu no vício e já não consegue sair sozinho. Toca naquele que foi embora magoado, que cortou o contato, que não atende mais as ligações. Livra das más companhias, dos caminhos perigosos, das decisões precipitadas e de todo o mal, onde os braços desse pai e dessa mãe não conseguem chegar. Senhor, chega com a tua mão. Faz esse filho se lembrar da casa, do amor que ele recebeu e, acima de tudo, que ele se lembre de ti. Que haja arrependimento verdadeiro, libertação, cura e um novo começo. E prepara também o coração da família para recebê-lo com sabedoria, sem alimentar aquilo que o destrói, mas sem negar amor, perdão e oportunidade de recomeçar. Enquanto essa resposta não chega, sustenta quem está esperando. Abraça a mãe que perde o sono e chora escondida. Fortalece o pai que se culpa pelo que poderia ter feito diferente. E renova os avós que todos os dias intercedem pelos seus filhos e pelos seus netos. Dá sabedoria para saber quando falar, quando silenciar, quando agir e quando simplesmente entregar nas tuas mãos. E nós colocamos diante de ti também cada pedido de oração deixado aqui. Visita quem está no hospital, fortalece quem está enfrentando um câncer ou uma doença difícil. Sustenta quem perdeu o emprego e está preocupado com as contas. Restaura os casamentos e as famílias feridas, Pai. Abre portas para quem enfrenta uma causa na justiça e socorre aquele que chegou ao limite das suas forças. Que ninguém que esteja orando aqui junto comigo se sinta sozinho nessa batalha. Recebe, Senhor, cada nome escrito aqui nos comentários. Guarda os nossos filhos onde quer que estejam. E continua trabalhando onde os nossos olhos não conseguem ver. Dá-nos fé para continuar olhando a estrada e crendo que a história ainda não terminou. Nós entregamos os nossos filhos, a nossa casa e a nossa família nas tuas mãos. Em nome de Jesus nós oramos, cremos e agradecemos.

9 horas e 27 minutos. Gerson Rufino, o Pai te espera. Encerrando o momento de fé e reflexão deste sábado, dia 12 de setembro de 2026, hein? Ouvimos a mensagem, participamos da oração e fechando aí com esse lindo louvor, hein? Momento de fé e reflexão volta só na segunda-feira às 10 da manhã.

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2: 9 horas e 27 minutos, já entrando aí na última meia hora de programa. 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Pessoal participando, pessoal interagindo, pessoal mandando mensagem.
3: Marcelo,
2: acelerar aqui, bom dia.
3: Eu e o Sebastião, Nadir? Estamos ouvindo a programação. Um abração para você e na rádio, para todos os ouvintes, todos da minha família. E quero, né, agradecer muito a Deus, né, que graças a Deus, né, a nossa cidade foi protegida, né, aquela hora daqueles trovão e muita chuva. Eu estava orando aquela hora. E graças a Deus, né, Deus protegeu a nossa cidade, né, os moradores da nossa cidade. É, que Deus abençoe a cada um, né. Eu estava orando também, né, porque todos juntos, né, a união faz a força, né, e Deus ouviu os nossos clamores e desviou, né, o tornado para outro lugar. Tá bom, Marcelo? Deus abençoe e um abração para você e para todos.
2: Muito
3: e um
2: obrigado.
3: Ótimo e abençoado final de semana para todos, em nome do Senhor Jesus.
2: Um abraço, Nadir, para você, para o Sebastião e toda a família aí no bairro Sem Casas. O Edson das Excursões apareceu, o homem está desaparecido agora, né? Está só love, tá indo lá pro Recanto Vó Yolanda, lá no Imbaú, Charqueada dos Betins. Aquele abraço para você aí, Edson. Tudo de bom, bom final de semana. Deus abençoe, bom dia.
4: Bom dia, Marcelo. Bom dia, povo de Telêmaco Borba. Queria mandar um abraço pro irmão Tcheco, irmão Serinaldo. Mandar um abraço pro Antônio Correia. Um abração para todo mundo aí que estiver na escuta aí. Um bom fim de semana para todos. E o povo assustado, nós aí. Mas nós temos Deus. Telêmaco Borba é uma cidade muito. Ela tem muito evangelho, muito católico e tudo em oração, né? E tudo que você pede a Deus, Deus te responde. E não deixa ninguém tomar prejuízo. Então vamos acreditar em Deus. Primeiramente, para nós é Deus. Fique com Deus aí, Marcelo. Um bom fim de semana para você e para toda a tua família.
2: Muito obrigado, seu Antônio Castanha. Ligadinho com a gente na programação, seu Antônio Castanha, dona Vani, toda a família Castanha aqui no Bom Jesus. Um abraço.
5: Bom dia, Marcelo.
2: Bom dia.
5: Ouvindo a programação. Ofereço para todos que estiver ouvindo. E primeiramente agradeço ao meu Deus Todo-Poderoso, né, Marcelo, porque esse livramento que ele deu para nossa cidade, né? Como diz, a gente pede que Deus, o Senhor, venha guardar todas as cidades, né? Mas então...

0: sou muito grata a Deus por ele ter cuidado de nós e que continue cuidando, como diz, pedir, porque como diz o homem, fala uma coisa, mas meu Deus, o poder dele é grande, né, Marcelo? Porque você vê aquela previsão para tornado e a mão de Deus santa e poderosa, e ele não deixou acontecer, e esse é o mesmo Deus, ele vai continuar cuidando de nós, tá bom, Marcelo? Que Deus abençoe o seu final de semana, de todos que estiver ouvindo, e eu quero participar do sorteio, tá bom, Marcelo? Que Deus abençoe muito, muito.
1: Obrigado, Glaci, um abraço para você, para toda a família aí no Sucumim, bom dia, Marcelo, Romilda aqui do São Luís ouvindo, Tião Scheller, Dai Moraes e a Thalia. O seu Aceite está lá no São Roque, ligadinho com a gente. Um abraço, seu Aceite, família e todos os moradores do São Roque.
2: Estamos em casa e ouvindo a programação. E choveu, choveu vontade mesmo à noite. Mas foi tudo tranquilo, graças a Deus. Pelo menos aqui na minha região, no meu bairro, né? Um abraço para a Lindair lá, que deve estar ouvindo o radinho.
1: Obrigado, essa é a Sueli lá em Londrina. Bom dia lá para Rosi do São Francisco. Ricardinho, Marcelo, agradecer o restaurante Picanha na Chapa. Estava uma delícia a marmita de ontem. Mando alô para todos os ouvintes e todos da Vale. Obrigado, Ricardo. Bom dia para você. Bom dia, pessoal da Vale do Tibagi. Ivone também participando aqui com a gente. A Fran do bairro São João, muito obrigado. A Maria Cristina e família também está ligadinha com a gente na participação aqui do programa. Bom dia.
3: Bom dia, Marcelo. Tudo bem? Estamos aqui ligados. Viu, Marcelo? Eu vou mandar foto com o fogão aí, eu tô doando ele, tá? Ele é usado, mas tá em ótimo estado, sabe? Funciona tudo. Ah. Se alguém tiver precisando, alguém, né, que realmente esteja precisando, aí é só entrar em contato comigo que eu dou o endereço e tem que vir buscar, tá bom?
1: Tá certo. Olha aí, o Ademir lá do Jardim Bandeirantes está doando um fogão quatro bocas, está em perfeito estado, né? Tudo funcionando. Quem está precisando de um fogão quatro bocas, a gente passa o contato lá do Ademir, você combina com ele para você ir buscar o fogão. Ele mora lá no Jardim Bandeirantes. Bom dia!
4: Bom dia, Marcelo. Bom dia, ouvintes. Estamos com o programa. Quero agradecer a todos os ouvintes, a vocês da rádio. E que você tenha um ótimo dia, Marcelo, pelo Senhor Jesus. Deus é bom, Deus é maravilhoso. E que para nós aqui, graças a Deus, a chuva foi bastante, mas não aconteceu nada, né? É, a hora que a chuva na porta, nós estávamos na igreja, adorando o nome do Senhor Jesus. Nós fomos convidados para cantar lá em... lá na Vila Rural, né? E a gente foi, né? É, mesmo com o tempo assim, mesmo a pessoa falando que ia dar não sei o quê, não sei o quê, nós fomos adorar o Senhor, o mesmo Senhor que é o dono da chuva, nós fomos adorar Ele. Então, eu quero só agradecer a Deus, né, por tudo, por Ele, né, me acordar agora de manhã, abrir meus olhos, já é um milagre do Senhor, tá bom, Marcelo? Deus abençoe a todos e tenha um ótimo dia na presença do nosso Deus.
1: Muito obrigado, Lourdes de Souza.
5: Olá, Marcelo. Bom dia, Marcelo. Tudo bem com você? Família, tudo bem?
1: Nós estamos tudo bem, graças senhor Lei. Como é que graças vai o senhor?
5: A chuva não foi muito. Não deu problema para nós, né? Graças a Deus. Não foi tanto assim. Viu, Marcelo? Coloca meu nome nesse sorteio aí, tá bom?
1: Tá bom.
5: Final de semana, não sei. Abençoe.
1: Obrigado, senhor Lei. Um abraço. Graças a Deus, Telêmaco Borba não teve nenhum prejuízo, né, com a chuva. Estava vendo aqui uma reportagem agora lá entre Maringá e Sarandi, bem na divisa lá entre os municípios. O repórter falando que o vento lá chegou a 120 km por hora e derrubou uma fila de postes, pessoal. Caiu ali uns, pelas imagens ali que dá pra gente ver, caiu uns 4, 5 postes, né? Provavelmente derrubou um e daí foi puxando os outros, né? Então, veja só, vento de mais de 100 km por hora lá naquela região de Maringá, entre Maringá e Sarandi. É, mais de 30 árvores derrubadas também lá na região entre Maringá e Sarandi.
6: Bom dia, Marcelo, na paz do Senhor. Fala comigo, Marcelo.
1: Fala comigo, Edineu.
6: Mais uma vez, para convidar a população e região de Telêmaco Borba para hoje, se o tempo estiver firme, hoje nós temos um culto às 15 horas ali no asilo da nossa cidade e quero convidá-los, todos os irmãos, para fazer presente ali nesse trabalho. Nós temos um trabalho ali todos os meses e estamos passando novamente para convidá-los vocês. Se vocês tiverem um tempinho, Deus tocar no coração de vocês, aparecer ali às 15 horas. Estamos reunidos ali, louvando o nome do Senhor ali no asilo da nossa cidade, tá bom? Deus abençoe, você é um dos nossos convidados para comparecer ali aonde nós vamos estar ali no asilo, tá bom? Deus abençoe, um abraço a toda a população de Telêmaco Borba e toda a família do Vale e a igreja de Sem Casa, todos os obreiros, a mocidade e as crianças, ao qual hoje temos trabalho das crianças ali na igreja de Sem Casa, Assembleia de Deus de Sem Casa, tá bom? Deus abençoe, em nome de Jesus.
1: Um abraço, irmão Irineu do Vale, Maria do Vale, toda a família do Vale, né? Grande abraço, esse trabalho maravilhoso que eles realizam lá no asilo, né?
7: Bom dia, Marcelo. Coloca meu nome no sorteio desse frangão aí, quero degustar ele gostoso amanhã, com uma maionese bem gostosa. Fiquem com Deus, Deus abençoe seu dia, o dia dos seus ouvintes aí.
1: Obrigado, seu José Viana, um abraço para o senhor. Bom dia para Edna Goulart, o Marcos Maurício Sinkoski lá no Rio.

0: Alegre, aquele abraço, meu amigo Xixo Corintiano.
1: Marcelo, bom dia, sou eu de novo. Tô com a sobrinha aqui que veio aqui pra mim, pedir pra mim fazer um reclame pra vocês, passar pela prefeitura, e é com urgência. Eles moram ali no Beco do Ribeirão. É, e a prefeitura mexeu lá naquela água, naquele córgozinho, e agora tá desbarrancando, tá chegando na beira da casa deles. Então, eu queria que você fizesse favor de pedir pro pessoal da obra aí dar uma atendida nessa parte, ou de repente até a defesa, de repente qualquer coisa, a defesa civil, né? Vocês veem bem como é que mexe com os órgãos públicos. E, inclusive, nós vamos mandar foto pra você, tá bom? Deus abençoe mais uma vez, um abraço.
0: Tá certo, seu Lauir, um abraço. Daqui a pouquinho eu vejo aqui o vídeo e mando lá pro pessoal da Defesa Civil. Jucimara, no bairro BNH, Cleide Mendes de Lima, também na sintonia, o Serjão, Serjão Flamenguista, né?
2: Bom dia, Marcelo, bom dia a todos a rádio, bom dia a todos os ouvintes, Deus abençoe a todos, um abraço.
0: Um abraço, Serjão, lá em Sem Casas, dona Valacir, bom dia. O Thiago Pedroso, também participando, lá da Vila Osório. Rose, do bairro Bela Vista, bom dia. A Leoni Gomes, da Vila Osório, Ana Paula Ferreira, no Jardim União. A Cida Brito, Cida Palmeirense, no São Francisco. O Adão Claro, aqui no Bela Vista. A Neuza Marinho, do bairro Areaum. Muito obrigado, Neuza. Tenha um bom dia.
3: Bom dia, Marcelo, e a todos da Nova Mensagem. Aqui é o Elias Cardoso, Campinho do Juca Pedro. Estamos aqui na Lida, né? Eu ofereço o programa para todos que estão vindo. E ótimo dia, tudo de bom.
0: Ótimo dia, Elias Cardoso. Um abraço, pessoal, da Campina do Juca Pedro.
4: Bom dia, feliz conversando hoje para o irmão Lauro Ortiz, o irmão Vanadir, o irmão Antônio Castanho, o irmão Adão, a irmã Eva, a irmã Eugênia, o irmão Eros de reserva aí, pessoal da região aí, todos de reserva, abraço, meu abraço. Também para a Nil, Agostinho, a Solange, a Neuzinha, a Tia Lúcia, a irmã Neura, pessoal lá de Curuva, de Milso, Wilson, Tioresca, Tia Marlene, e para tudo, os ouvintes de A a Z. Tamo junto, aquele abraço.
0: Um abraço, meu amigo Cirinaldo, Jardim Monte Carlo, tá ligado aí com o programa, obrigado pela participação, deixa eu passar aqui o contato para quem está pedindo aqui o contato da doação do fogão. Já está na mão aí, contato. Só entrar e falar lá com o Ademir no Jardim Bandeirantes. Bom dia.
5: Bom dia, Marcelo. Estamos aqui ouvindo o seu programa. Quanto tempo. Eu e o Yuzo mandando um abraço para você. Deus abençoe o seu dia.
0: Obrigado.
5: E se for possível, toca um voo do irmão Horácio. E põe meu nome no sorteio, Marcelo. Deus abençoe o seu dia. De você e sua família, Marcelo. É muito bom ouvir você.
0: Deus abençoe, um abraço aí pro casal, obrigado pela participação, a Lenira, né, e o seu esposo que estão nos ouvindo, bom final de semana, Caprice Gonçalves, família de Capri, Alto das Oliveiras, Luizão, Luiz Antônio, lá no Embaú, a Roseli aqui do centro, Marcelo, bom dia, ouvindo a programação, escuto o teu programa todos os dias, gosto muito da mensagem do pastor, é a Cirlei, obrigado Cirlei, lá de reserva, né. A Cidinha Mulher Maravilha, a Rosa do bairro Área 2 e a Milene, minha cunhada Arigés, está ouvindo aqui na loja 744. Bom dia, o seu Osias Rocha também está com a gente aqui na programação. Muito obrigado.
6: E aí, Marcelo Correia, tudo bem?
0: Tudo
6: Marcelo,
0: bem.
6: Se tiver sorteio, coloca o meu nome. Sou Marli aqui de São João. Marcelo, Deus abençoe vocês aí da rádio.
0: Obrigado, Marli.
7: Viu, Marcelo? O povo é medroso, o povo tem muito medo, né, Marcelo? Diz a Bíblia, Marcelo, que a pessoa pode estar na situação que tiver, né? Mas se a pessoa não tiver medo, a pessoa ainda estará bem, né? Porque o medo, Marcelo, é a arma do inimigo, né? O medo é a arma do inimigo. Se a pessoa não tiver medo, pode estar em qualquer situação, mas se a pessoa ainda estará bem, né, Marcelo? A pessoa não pode ter medo, né?
0: Porque... É, mas não é fácil, né, você olhar pro tempo aí e não ter medo, né? Esse é do ser humano, né? Ser humano... É, você olha pro tempo, vê se aprontando aquela chuva e vê a formação ali de um tornado. Ah.
8: Olá, Marcelo, bom dia, paz do Senhor, tudo bem?
0: Tudo bem.
8: Aqui estamos bem, graças a Deus.
0: Que bom.
8: Quero agradecer a Deus por mais um dia que Deus nos concede, né, Marcelo? Com vida, com saúde, em paz. Agradecer a Deus pelo privilégio que Deus nos deu de ter nos protegido, ter nos guardado, né, livrado desse tempo, né, que da qual estavam falando que ia ser um tempo tenebroso, de muita chuva, vendaval, né? A gente sabe que isso daí é algo que a gente já sabia que ia acontecer, né, Marcelo? Coisas que é cumprimento da palavra de Deus, né? Então, cabe a nós ficar atento a todas essas coisas, né? E continuar orando e buscando ao Senhor nosso favor, não é mesmo? Favor da nossa cidade, da nossa família, do nosso município, enfim, favor de todos nós que vivemos na face dessa terra, né? Deus me protegia cada um de nós. E quero agradecer a Deus por mais esse dia, né? Que Deus nos preparou, tá bom, Marcelo? Um grande abraço, fica com Deus. Deus abençoe a todos aí.
0: Amém.
8: Quero mandar a programação lá para a professora Luciane, né? Que é minha amiga lá da escola. E para minha irmã Isabel, a Miriam, a Marta, né? E a todos os ouvintes, tá bom? Um grande abraço, fica com Deus. Deus abençoe a todos aí. Vai que eu ganho alguma coisa, né, Marcelo? Comemorar meu aniversário. Que fiz aniversário antes de ontem, né? Mas comemoramos.
0: Parabéns.
8: Hoje, se eu ganhar aí essa, esse presente aí no seu sorteio, tá bom? Deus abençoe, fica com Deus. Um ótimo final de semana para você e sua família.
0: Muito obrigado, Silvânia. Parabéns para você pelo seu aniversário. Muita paz e saúde, muitos anos de vida. 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
1: 9h52, ouvimos aí Huntin' High and Long com o Ahá aqui na programação Manhã Total. Pessoal, hoje é sabadão, né? Final de semana chegou, amanhã é domingo. 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

0: 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Deixa eu fazer um convite aqui, né? Os irmãos da Igreja Assembleia de Deus da Área 3 estão realizando um bazar beneficente hoje. Esse bazar, ele vai até às 16h30. Então, atenção aí, você morador da Área 3, morador da Área 6, bairros adjacentes, se você quiser prestigiar e participar, está tendo bazar na Igreja Assembleia de Deus do bairro Área 3, na Rua Olinda, esquina com a Avenida Jurutaí. O pessoal está lá até às 16 horas, né? Até às 16 horas, esse bazar com roupas, calçados, com preços acessíveis. Vá lá prestigiar, vá lá participar e você estará também contribuindo para a obra de Deus. Márcia Cardoso.
1: Bom dia, Marcelo. Tudo bem, Marcelo?
0: Tudo bem.
1: Então, Marcelo, né? Pela chuva, né? Que Deus deu para nós. Graças a Deus, né? Deus é bom, Deus é maravilhoso. Deus guardou nós. Então, eu agradeço a Deus também, né? Por tudo, né? O que Ele tem feito na nossa vida. Pelo livramento, né, que ele deu para nós. Mas um ótimo sábado, um sábado abençoado aí para vocês e para todos os ouvintes, tá bom? Um abraço de Márcia Cardoso. Põe meu nome no sorteio aí, Marcelo, se tiver, tá bom? Deus abençoe.
0: Tá bom, obrigado, Márcia Cardoso. Um abraço, bom dia, Marcelo. Quero participar do sorteio Lara França, da Vila Osório. Seu João Maria Gonçalves e Dona Graíra, aqui no São Luís. A Terezinha Lima, do Alto das Oliveiras. A Liane Betim Proença, lá no São Francisco. Muito obrigado. Deixa eu ver o que a Nilda tá falando.
2: Bom dia, Marcelo. Na paz do Senhor Jesus. Que Deus abençoe o nosso dia e o dia de todos os ouvintes. Que Deus abençoe o final de semana de cada um. Agradecemos a Deus pelo livramento, né? Porque é só Ele para cuidar de nós. A nossa vida está na mão dEle. E ontem Ele começou, né? Aquela chuva forte. E a gente já foi falando com Ele, conversando e pedindo a graça, a misericórdia, o desvio, né? Que a gente não quer para nós aqui na nossa cidade, a gente não quer para nenhum dos nossos irmãos ao redor. Então a gente já ora e ele diz, olha, manda lá para aqueles matos onde não tem casa nenhuma, não tem família, né? E ele ouve o nosso clamor, isso é gratificante. Mas também não podemos ser só agora, nesse momento meio que desesperador que está nesses negócios aí. Mas nós temos que agradecer ele a todo momento, a toda hora, por tudo, né? Por tudo. Se você está... em pé, andando, ou alguma coisa, esteja agradecendo. É só gratidão, ele é merecedor de tudo. Marcelo, abraço no geralzão, hoje não vou falar nomes. E feliz final de semana a todos vocês e a todos nós. E que Deus continue nos amparando e cuidando. Amém? Deus abençoe, Marcelo.
0: Amém, Deus abençoe. Tá aí a Nilda, então, participando conosco aqui. Realmente, né, perto do que aconteceu em outras cidades aqui, Telêmaco Borba, foi uma chuvinha bem tranquila. Estava... vendo também lá em Joaçaba, São Paulo, lá também foi feio. Transbordou um rio e até os carros estavam sendo levados pelas águas ali do rio, transbordou o rio.

invadiu ali algumas ruas da cidade. Dois vizinhos também, rapaz, ali em dois vizinhos, a camada de gelo que fez ali, o rapaz pisava assim no gelo, a bota entrava quase que chegava perto da canela, quantidade de granizo. É granizo com força. Teve lugar lá em São Paulo também, que o pessoal que estava transitando na rua, começou a chuva de granizo assim de repente, e daí começou a quebrar o

0: preocupante, né? Mas aqui para nós, graças a Deus, foi realmente um livramento. Estou vendendo um celular, fala que quem estiver interessado entrar em contato é o Lucas. Então tá aí, ó, quem quiser maiores informações a respeito do celular, o Lucas está vendendo. Eva, bom dia. A outra Eva aqui também da área 2, participando. Quem mais aqui? Deixa eu ver. Ó, Antônio Correia, tá tomando um cafezão lá. Ai, Antônio Correia, tá lá, ó, a canecona velha de café, lotada até a boca de café. Suelen mandou aqui e tá lá se afogando com um cafezão. Vamos ao sorteio do frango assado, desossado, recheado. O ganhador vai retirar amanhã, até o meio-dia, aqui no Picanha na Chapa. Tem que retirar pessoalmente, pessoal. Eles não entregam também, porque é uma correria ali para eles no domingo. Então, quem ganhar o frango assado, desossado, recheado, tem que vir pessoalmente aqui no Picanha na Chapa e retirar aqui no local. Vamos lá! Telefone contemplado 9836, final 02. 9836, final 02, aqui está salvo como Mila Costa. Atenção, Mila Costa, você acaba de ganhar um frango assado, desossado, recheado, para você retirar amanhã até o meio-dia para o seu almoço aqui no Picanha na Chapa, na Santos Dumont, 48, no centro da cidade. 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Vamos embora! Manhã Total vai ficando por aqui neste sabadão. Esse serviço já está feito. Muito obrigado a todos pela companhia, pela sintonia, pela participação. Fiquem todos com Deus. Que Deus nos proteja e nos guarde. Um final de semana abençoado, de paz, saúde. Se cuidem. Segunda-feira, se Deus quiser, a gente volta às 9 da manhã. Não desligue o rádio. Na sequência, tá vindo aí o Ismael da Luz com o Sabadão da Luz.
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0: Padrão da Luz já está no ar. Aqui a apresentação Ismael da Luz, ao meu lado aqui, chegando aqui correndo, meu amigo Celso Oliveira. Bom dia, bom dia,
1: bom dia. Bom dia, bom dia, Pastor Ismael, bom dia. Marcelo Correia, o homem que carrega sabutina por cima da meia.
0: Bom dia a todos que estão ligados conosco nesse dia maravilhoso, né? Hoje é o dia 12 do mês 9, 2026. É, a temperatura tá agradável hoje, né? Fiquei ontem, fiquei em casa, falaram que ia dar aquela temporal de dia. Foi até que sexta-feira.
1: Eu também.
0: E achei que não ia chover.
1: Me amarrei no poste e falei, agora pode ir, tio.
0: Eu fiquei deitado em casa lá esperando passar tormenta, né? E a mulher falou, não vai trabalhar, homem? Eu falei, capaz, é perigoso a gente, né? Trabalhar, né, aí fora. Aí,
1: fiquei preocupado com o Marcelo ontem.
0: É, ser voado, né?
1: Meu Deus.
0: É perigoso.
1: Que tragédia.
0: Pessoa pesar muito quilo aí é perigoso, né?

0: deslocado o lugar, né? Mas eu fiquei esperando, aí a mulher falou, não, é 3 horas da tarde, homem, não vai chover, não vai pro céu, e tá tudo azul, só ventando. Falei, tive que trabalhar, rapaz, mas essa noite amanheci com a dor no corpo, porque a gente não tá muito acostumado, esse negócio de inchada, esse negócio de foice, não foi feito pra, né?
1: Semana passada
0: a gente manobrava muito bem essa inchada, quero parabenizar esses abençoados que trabalham aí no sítio, né, na fazenda, que sempre estão trabalhando, né? Mexendo aí com os trabalhos aí da roça, carpindo, roçando, fazendo trabalho diário aí, e ouvindo o Sabadão da Luz. Você da construção civil, você que está aí com o radinho velho, até a tampa de concreto, né? Mas está falando ainda. Esse dia eu passei aí, eu vi o Marcelo falando dentro de uma obra aí, eu fui lá ver, dar uma olhada, cadê o rádio? Falou, tá ali, ó. Eu fui ver, não era um rádio, era um broco de concreto com alto-falante dentro tocando, né? Mas tava todo vapor bacetando, né? Meu Deus. Tem cantor bastante nesse negócio de construção civil, o povo canta, desafina. Canta. Você passa nas obras assim, os caras estão cantando juntos, estragando a música dos outros.
1: É.
0: E falar hoje, estragando os outros, tá pensando nos dois ungidos.
1: Ah, vamos estragar eles.
0: Vamos, dois ungidos do Curitito, né? Vamos ver se
1: ela. E é bom que nós não ensaia, né? Fica bom.
0: É isso que é o problema. Então, vocês ensaiam pra cantar? Não, ensaiamos. Então, aqui é tudo no improviso e é na hora, assim, que a gente acha, né? Se você quiser colocar na Nina Fria, sugerir algum louvor, mas tem que ser alguma coisa que você conhece também, né? Um pouco. Senão a gente dá pra causar. Vamos entrar cantando aquela musicona, aquela guchada que só tem no Sabadão da Luz?

0: infância e em cada coração.
1: Buenas, meu povo, Deus te guarde, até a próxima. Tchê!
2: Aí, ó, aí que eu digo, né, quem sabe faz ao vivo, que música contra bagual. Isso é uma música muito bagual, uma música pampiana, uma música aí com sertaneja, né, falando em chuva. Rapaz do céu, a gente, no sítio, quando a gente ficava brincando, aquelas poças d'água, né? Quando chovia, a gente tinha tal de os olho d'água. Não é nem olho d'água, a gente chamava zóio d'água.
3: Olho d'água.
2: Era zóio d'água, a gente achava, brotava água da terra e ia lá pra poder brincar, fazer murcholinho de taquara, roda de água. A gente fazia as brincadeiras erradas boas, né? Hoje em dia, lá no sítio, né? Ficava, armava arapuca pra pegar passarinho. A mãe ficava louca de brabo, daí nós pegava vez, eu peguei 535 tizil.
3: Meu, acabou com a fauna
2: coloquei
3: brasileira.
2: Coloquei tudo dentro do... coloquei tudo dentro, eu fiz um negócio lá, coloquei tudo dentro, não é que deu a chuva, morreu tudo. Ai, a mãe bateu em mim, rapaz. Mas apanhei, rapaz. Miserável. Meu Deus. Imagina, então, piá é um bicho engraçado, né? Piá não tem muita noção.
3: Nossa, que judiação.
2: É, nós marravam a linha de ano no pé dos passarinhos pra soltar, só pra ver onde que ia, pra ele pegar de volta.
3: Não, você mas... judiação. Então deixa eu contar umas passagens minhas. Eu não pegava veio. Gato...
2: Gato não.
3: Amarrava uma bombinha grossa e soltava, só pra ver o grito.
2: Não, é pior. Isso aí vai mesmo cadeia.
3: Nós era marvado.
2: E se não ainda tem tempo de validade pra aprender o centro, vai dar aprender, porque... Eu era pior, um dia o tio
3: judiação,
2: um dia o tio queria, falou, acabou a gataiada, falou pra mim, ó, deu um jeito nos gatos. Eu peguei, tinha uma ponta do rio lá do lambedor, eu fiquei lá, aquele cinco gatos com uma pedra dentro, joguei dentro.
3: Nossa,
2: do rio.
3: Nossa, ainda falando mal da minha bombinha.
4: Jesus amado!
3: Falando mal da minha bombinha.
5: Pai do céu! Não é fácil não, hein?
4: Meu Deus,
2: eu não sou muito gostado de animal, mas também não sou contra, né? Mas a piá é o bicho, né? Que não tem jeito, né? Marcelo Correia, Deus o livre, piá.
3: Não, nós tivemos infância. Hoje em dia. Infância.
4: Forma a arma, se que serve.
2: É, ah, hoje para esse
3: negócio, rapaz.
2: Forma a arma, Áurea, aí fica nervosa, né?
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2: 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Quero mandar um abraço aqui para todo mundo que estão ligado conosco. Quero deixar um abraço aqui também, irmão Valdir e a irmã Cirlei Banks. Eles têm lá uma chácara. Esse dia eu vi eles lá com os ovão de galinha, aquelas de ovo azul, né?
3: Olha.
2: Eu fazia coleção, Celso Oliveira, de ovo. Eu, a minha mãe que comprava as galinhas, trocava todas as galinhas lá para galinha ródia, galinha de ovo azul, galinha de duas gemas, de ovo de duas gemas. Então eu fazia coleção de galinha lá no sítio. E cada galinha tinha um nome, daí a mãe ia matar e eu corria atrás do pessoal que ia correr atrás da galinha, eu corria atrás dele. Não mate, essa não, essa aí é a Glorinha, não mate. Essa aí não vai matar.
3: Glorinha.
2: Era, mas era as galinhas, tinha tudo nome as galinhas. Então hoje em dia, né, cria muito galinha. Eu
3: morreu,
2: era criador de galinha. Eu queria criar na cidade, mas que o povo denuncia, então não é melhor nem fazer, né?
3: Não,
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3: Nossa, eu já morei em
2: agora
3: casa
2: vem
3: de folhão.
2: É? Folhão?
3: Eu morei em casa bem nas antigas, meu.
2: Nossa, casa era folhão, mas folhão dessas assim, de abrir esses tamborzão, 200
3: litros. Nossa, dá chuva de pedra, pá, pá, pá,
2: parece que acordava isso. Todo mundo, vizinhança ali. Então eu quero mandar um abraço pro Moisés lá, ele, o Felipe e a irmã Rose, que estão trabalhando ali sempre. 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Deus abençoe. 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Sem juro, fala com o Thiago Terezi. Falar em Thiago Terezi, tivemos ontem ensaiando com a nosso coral, Rosa de Saron, ali na Igreja Sede, está em 20 e poucos cantores, ficou bom, rapaz. Olha. O Iverson está ensaiando nós. Ah, pensa num camarada que tem paciência para ensaiar a gente, e eu sou ruim, não entendo nada, que as bolinhas, sobe aquelas bolinhas, um pouco desce, depois fica aquelas letrinhas, depois sobe para lá. Eu falei, ó, irmão, eu não sei cantar com esse tareco aí, não. Eu sei cantar assim naturalmente, me ajuda aí. Ele me ensinou e graças a Deus tá lá, uma galera boa, tá o Terezo, o tenor, o Joaquim, que agradeceu o Joaquim. O Cota, obrigado pela oferta que você mandou pra nós, pro Sabadão da Luz, Deus abençoe você, Eliette.
7: O Joaquim tá lá?
2: Tá lá com nós, Joaquim Cotinho.
7: O Joaquim é do coral.
2: É, do coral, e ele tem um catadão, esse dia atrás eu fui na congregação lá do... Na vila lá do Jardim União, os ele catadão. Fez um catadão de...
7: Catadão de Jesus.
2: Músico, rapaz. De trompete, trombone, sax, clarinete. E tem de tudo lá. Tem da CCB, pessoal da CCB junto. Tem pessoal da Assembleia de Deus. Tem pessoal ali da... Olha, tem muitas igrejas junto. Então o catadão ficou muito gostoso de ouvir eles que tocando. E eles tocam com qualidade, porque todos são músicos muito bons. Quero mandar um abraço pra vó Lídia. Propaganda... Eita, o que foi, tia Lídia? O que a tia falou aí? Eu não entendi agora.
8: Quem não chegou aí trocar mais ideia, eu fiz isso,
2: nossa. Fala nisso, eu vou lá na Casa dos Lagos buscar ticaba.
7: Olha.
2: Ticaba, mas tem ticaba agora nessa época. É, vou lá na Casa dos Lagos buscar ticaba e também na casa do Arnaldo. O Arnaldo falou: ô, Ismael, tem ticaba. Eu falei: então, vou buscar ticaba. Falar nisso, quero mandar um abraço para Marisa e o Carlos Costa, que são pastores ali da Igreja Assembleia de Deus da Vila Esperança, estão assistindo nós aqui.
7: Pô, vou congregar ali, hein?
2: Vai congregar ali?
7: Vou congregar ali. Vou mudar pra lá? Vou, né, já alugamos uma casa aqui na Arião.
2: Mas que lado você vai, homem? Tem dia que você vai para baixo,
7: certo.
2: Tem dia
7: que
2: você vai
7: pra cá. Foi o Marcelo que me arrumou lá.
2: Ah, é?
7: Pensa, ô.
2: Alair?
7: Aí, do lado aqui da lanchonete ficou top.
2: Aí ficou top. Então, vai congregar lá. E lá tem dupla bastante.
7: Lá vou congregar.
2: Mas nós
7: lá.
2: Vamos cantar. Vamos cantar aquele Dois Ungidos? Tem aí ou não?
7: Vamos estragar ele.
2: Tony Tito, puxa Tony pra Tito. Lá pra nós.
7: Misericórdia. Nós nem saímos.
2: Mas não dá, mas não estraga ainda. Vai que eu decidi, o irmão falou pra mim assim: se vocês cantassem certinho o hino lá que vocês cantaram ultimamente, que era o que nós cantamos na vez passada agora?
7: Ixi, nem lembro.
2: Ah, é o do Daniel Samuel. Não é Marco da Promessa.
7: Não é Marco da Promessa.
2: Foi o... Especial, né?
7: É, não é especial. Não me
2: Mas
7: lembro
2: depois
7: também.
2: Vocês dizem o que foi. Mas vamos cantar agora, tentar Dois Ungidos com o Maeco e Celso Oliveira sem ensaio.
7: Sem ensaio, sem
2: Daí
7: nada.
2: Daí vocês avaliam, mas o Celso tem que cantar. O Celso tá com a letra aí.
7: Não, tô com a letra aqui.
2: Mas vamos ver. Tá com o óculos.
7: Ah, é Paixão pela Tua Presença.
2: Paixão pela Tua Presença, é. Então falaram, se vocês cantassem certinho, eu ia gravar aqui pra vender.
7: Oxi.
2: Mas daí, nossa, mas daí também é demais, não, né, irmão? Mas, vamos lá. Se você dá de 0 a 10 aí, vamos tentar errar a letra.
7: A nota é de 9 a 10.
2: E eu que preciso errar porque eu tô sem a letra. Não, canta aí. Que eu vou atrás.

0: Vamos de volta, você pegou a letra. Pega pertinho do seu a letra.
1: Começamos se perdendo, né?
0: É.
1: Eita glória!
0: Pega a letra perto do seu.

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1: Que esperança tem?

0: nós ensaiamos.
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0: aí. Ô, irmã Lídia, na realidade você já tem razão, né? Não é incentivo matar passarinho.
1: Verdade.
0: E nem matar gato, né? Gato. Deus o
1: livre. E muito menos ficar fazendo
0: isso que a gente na época não tinha muita noção, né? A gente não tinha cabeça fraca.
1: Ah, mas era tudo largado.
0: E era,
1: né?
0: Então, Deus o livre. Hoje eu recomendo vocês que você não faça, não deixe, nem criança verdade. Faça isso, né? Porque os bichinhos não tem culpa de nada, às vezes nasce aí, as pessoas já acharam um cachorro amarrado dentro de uma caixa, né? Colocaram amarrado, deixaram só o focinho lá de fora. Eu acho uma crueldade tremenda. Se você não... Já aproveitar, se vocês falar uma coisa aqui, que se você não cuida do bichinho, então não tem em casa, né?
1: Verdade, não tem.
0: Porque tem gente que fica aí judiando, se cria, joga pro lado de fora da rua, daí fica aquela cachorrada na rua lá, não cuida... E lá em casa tem umas gataiadas, não é meu, mas a gataiada, mas eles sempre estão se alimentando bem, as gataiadas, né? A gente sempre alimenta eles lá, não tem dentro de casa, mas eles estão sempre lá no lado de baixo, fica debaixo da casa, de minha casa tem um porãozão, e eles criam lá. Criam, acho que saem uns 10 gatinhos lá, se sobe, não sei, pro meio do mato lá, mas estão tudo lá, né?
1: Então cria solto. Todas as sobras, né? Sobra do restaurante aqui, a gente leva lá no Embaú, lá tem um lugar que cuida de cachorro, deixamos tudo lá.
0: Aí que benção, isso é muito bom. Então, gente, ó, não, essa, que a gente estava falando aqui é uma brincadeira aqui, gente.
1: Não é nada sério, tunguice.
0: É bobeira, não.
1: É tungura.
2: Fala, senhor, irmão pastor, Daniel.
0: Oi.
2: Eu na minha infância fazia arapuca também, teve a piazão, assim, aí, pegar os passarinhos, os nambuzinhos, chororó.
0: Aí, esse é bom.
2: Aquele juquiá que só ia entrando, passarinho, não podia sair. Juquiá? Essa é a nossa infância no sítio também. É. E nós pegávamos borboleta, amarrava um barbante no rabinho, aí soltava ela pra sair do banho. Essa é a nossa brincadeira.
0: Não recomendo que faça.
2: Que Bagi aqui. Hoje eu moro em Ventania. Hoje
0: é o bicho.
2: Estamos aqui. No comando, levando o boião pra turma da cabine.
0: Aí, ó.
2: Beleza? Senhor, Deus que abençoe.
0: Que Deus abençoe todo mundo. Estão trabalhando na área, Clabinha aí, entregando, outros estão trabalhando, chegando em viagem, tudo lindo, levando nó de carona. Deus abençoe vocês poderosamente. Vamos ver quem está mandando mensagem para nós, fala aí. Irineu do Vale, vejo.
3: Rapaz, vai te tirar. Senhor, fala, Marco, homem do Vale. Fala comigo.
0: Alô.
3: Estamos aqui à escuta do programa. Que Deus venha abençoar você, toda a direção da rádio e todos os ouvintes. Que Deus abençoe esse dia a todos, né? Passando aqui para convidá-los vocês aí para estar às 15 horas ali no asilo da nossa cidade. Um grande culto vai ter ali, se Deus quiser. Estou passando aqui para convidá-los vocês aí, tá bom? Fala comigo, estamos aqui, escuta do programa. Deus abençoe a todos vocês aí.
0: Um abraço, Deus que ajude vocês. Vai ser um cultaço ali, né?
1: Esse é trabalho bom.
0: Vamos ver o que tem mais aí.
4: É que o povão tem muita pouca fé, né, Marcelo? Bom dia, Maecão.
0: Bom dia.
4: E aí, Maecão? Tô trabalhando aqui, Maecão, e curtindo o seu programa, Maecão. Toca um louvor pra nós aí, o Wilson Horácio aí.
0: Wilson,
4: amigo Wilson lá, pai.
0: Vamos colocar
4: a ovelha. Estamos na vigilância da prefeitura aqui hoje, 12 horinhas, e estamos ligados no radião o dia inteiro aqui, rapaz. Nova mensagem aí.
0: Tá
4: curtindo o programa do Marcelo aí, agora estamos no teu programa aí. Toca lá no sorteio aí, Maicon. Toca um louvor pra nós aí, daí, tá bom?
0: Isso.
4: A ovelha, com Wilson Horácio.
0: A ovelha?
5: Ô Testa, pode o senhor? Ô Testa, se o Benedito quer ir lá pra vila, rapaz, deixa que o Benedito vai lá pra vila lá, filho. Deixa que ele vá pra Vila Esperança, tá?
0: Pra você estragar o zinho dele lá, né?
1: Vou estragar o zinho do Benedito lá.
0: Ô Celso, vê aqui, como é que tá o nosso sabor hoje?
1: Nosso sabor hoje tá. Tá de jeito.
0: Não sabe nem o que a Correia fez lá de
1: banho. Não mandaram, hoje. Eu tava nas correrias.
0: É.
1: Daqui a pouco elas vão mandar o cardápio. Mas a marmita tá em pé.
0: Tá em pé ainda.
1: Tá, tá marmitona todo marmita. Sábado aí.
0: Marmita Tech. Deus abençoe.
1: O Douglas foi buscar a marmita.
0: Sidney Barros, tá ligado conosco também lá em Brusque, Santa Catarina. Como é que tá a chuvarada aí, meu filho? Conta pra nós. A irmã Maria Francisca, mais conhecida como Chica, tá ligado também. Paz do Senhor, estamos na escuta aí. O Lorival, manda um abraço. Ô Lorival, o atleta nosso aí. Lorival é atleta, rapaz.
1: O Lorival é atleta.
0: Corre, para baixo, para cima. A mulher foi consultar semanas, a pressão da Silvana estava muito alta e está tratando lá. E eu estou com diabetes. Ela falou, teu tá 280. Falei, tá, nossa, estava baixinho. Falei para ela. Falou, nossa, mas de quanto que é? Eu falei, tá todos altos. Aí agora fizemos um exame, vamos fazer um check-up geral. Estou com medo, porque na verdade eu acho que não tem nada que presta. Nada, né? Tem nada, né? Acho que tá tudo gráfico, assim, tá que nem o... Tá subindo, sim, sabe?
1: Cadê aquela guriazinha? Ai, meu Deus do céu!
0: Tá difícil o negócio.
6: Meu Deus do céu!
7: Pai do céu! Não é fácil não, hein?
0: Lorival, parabéns pra você, Lorival. Você é uma benção.
1: Meu irmão Lorival é atleta.
0: Faz corrida, né? Mandar um abraço pro Divanzir Xavier, conhecido como Vanjo, né? Um gaiteiro pampiano, velho. Toca muito,
1: gaiteiro Vanjo.
0: E também nós só coloquei hoje no meu Facebook lá, nós cantando a Vila Esperança. É, o Joelson marcou nós aí faz tempo já. Fazer bastante tempo já, era num culto de ação de graça nas ondas do rádio, né? Que nós tivemos lá com a Lídia, comemorando o aniversário do programa do rádio dela. E a gente cantou lá com o Misael, deu uma saudade, sabe? E eu postei hoje lá no meu Facebook, lá, quem quiser ver, Irmãos da Luz cantando um louvorzão dos Campeiros de Cristo. Pare e pense, não desista na tua. Haroldo e Nildo, um abraço, que Deus abençoe vocês, estamos aí. Ligado com vocês. Eu vi eles lá no Mercadão Novo aí, mas tinha gente, né, rapaz? Por isso que a Bíblia diz aqui no último dia, né, o povo iria comer demais, né? Agora aquele hino que o pessoal canta assim, o mercado tá vazio, mas acho que tem que andar contrário, o mercado está lotado, né? Meu Deus do céu, rapaz, como o povo come.
7: O mercado tá transbordando.
0: Meu Deus do céu, e o povo come, né? Jesus da glória. Que povo pra comer, rapaz. Onde vai, tá lotado, gente, pra comer, e, né? Mas agora a inauguração diz que não cabia de gente, mas o povo é muito curioso, né? Na verdade, ele vai lá, olha lá, mas daí não compra, né? E eu esperei passar essa fé pra ele ir lá, mas mesmo assim ainda tava lotado, né? A gente é muito curioso, né? Essa curiosidade judia da gente, às vezes, né? Porque o curioso é terrível, né? É, eu não vou contar essa aí, deixa pra depois.
8: Seu pastor Israel da Luz, o nosso mensagem, escuto todos os sábados seu programa até 11h30. Meio-dia vou pro serviço, que é Solange Ortigueira. Agradeço pra todo mundo.
7: Fala nisso.
8: Quero ir na sua escolha. Agradecer para todos os irmãos, meu esposo, pastor Ricardo, que é de Ortigueira. Assembleia de Deus resgatando vidas.
0: Resgatando vidas.
8: E para o Bispo Eliseu de Telêmaco Borba.
0: Bispo Eliseu.
8: Para todos os irmãos que estão ouvindo. Deus abençoe.
0: São bênçãos esse povo aqui, sabe? Fala nisso, quarta-feira que vem eu vou estar lá no Jardim Alvorada. Vou estar lá dando glória para o Sr. Silvio. Vamos estar lá de volta, hein? Vamos estar lá dando glória lá com vocês, na Jardim Alvorada, aí com o pastor Silvio, na quarta-feira que vem agora, tá bom? E o Edson Mendes tá com nós aí, Edson Mendes. Quanto mais come, mais rende, quer dizer. O Edson Mendes, ele é...
1: Saudade do Edson.
0: O homem é sem Highlander, né? Tá vivo pelas graças de Deus. E ele canta e encanta, né? Tá cantando também no coral, canta ali com os Gideões, canta na quarta-feira, canta na quinta, no sábado. Todo dia ele tá cantando e louvando e pregando aqui no rádio domingo. E é uma bênção de Deus. Deus abençoe você, Edneuza, e toda a família Mendes que estão ligados conosco nessa manhã. É Celso Oliveira.
1: É.
0: Vamos escutar mais um louvorzão aí, bem. Vamos ver o senhor Horácio? Não?
9: Entra na minha casa.
0: Vamos ver isso aí. Vamos ver. É coisa do Marcelo. Hã? É um medley, vai ser 3 em 1. Depois aí, nós colocamos ali no
1: banco. Os medley acabam com os cultos, né? Os caras ficam cantando, acabam com os cultos.

0: olha, Cleusa Maria, irmã Cleusa Maria, fui visitar ela lá na São Francisco. Ela tem deficiência visual, mas ela não perde um, tem mais visão do que muita gente. Ela ouve o Marcelo Correia, diz que é o Marcelo Correia dar um pulinho na casa dela, conhecer ela, ela quer ver você, Marcela, ver. Ela disse que eu quero, eu já vi, hoje agora não consigo chegar, mais 3 anos já que eu não consigo ver. Mas eu tenho a vontade de ver essas pessoas, tipo Gilberto Carlos lá também. E ela, Cleusa Maria, é uma bênção de Deus. Fui lá orar com ela, estava lá a Márcia, sua cuidadora. E também ela é uma pessoa muito extraordinária. E ela fica só ouvindo rádio, porque diz ela, eu não posso assistir televisão, então o rádio é meu companheiro. O rádio é meu companheiro de todos os dias, até a noite, a madrugada, às vezes quando não consigo dormir, o rádio tem sido meu companheiro. E os cultos que vocês fazem, aquele momento, tem dia que eu rio com você, pastor Ismael, tem dia que nós choramos junto aqui, e porque Deus é maravilhoso. Eu conheço muito já da tua vida, pelo que você fala, e passou a mão no meu rosto, queria conhecer, passou a mão na carequinha aqui, falou, deixa eu ver, eu pensei que tinha cabelo, eu falei, não, é só desse jeito, meu. É, mas eu queria conhecer você, velho, não tem lucro nenhum conhecer.
1: Jesus, não tinha jeito.
0: É como de cola, gente feia, mas gente boa, barbaridade, eu sou.
2: Não, é gente boa.
0: Né? Eu quero mandar um abraço.
2: Feio, mas é gente boa.
0: Para o irmão Valdir, irmã Cilei, também da 25 Auto Festa, estão ligados conosco, na né? 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Super cachorrão do meu amigo Horácio, acabou, vamos ver o louvorzão dele.
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0: Vamos cantar daqui a pouquinho com ele, meu amigo, Deus abençoe a vida dele.
2: Eu me converti, eu vim nesse louvor, Horácio
0: e o Wilson. Eu quero mandar um abraço também pro meu amigo Terésio, né? Ontem eu cantando, e também pro Gilmar. O Gilmar trabalha ali na Vins. Isso que é o vídeo assíduo do Sabadão da Luz, que dá risada com nós, né? E, mas a gente é meio assim, irmão. Às vezes a gente dá uma facãozada como essa do cachorro aí, do gato. Mas não é que a gente queira, é que a gente é simples, meu. Ele é vamos, abordoado por tongo mesmo. Mas faz parte. 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Meu Deus, vamos ver que tem gente no
4: mundo.
0: Olá, aí, ó. Apareceu.
4: Dá luz.
0: Eu vou pregar lá na Seara.
4: Bom dia, meu velho.
0: Vou entregar lá no
4: Seara. Lindo, é. Tanto

0: Esperando aqui novembro.
1: Novembro tá aí.
2: Tá parte pregando. Senhor Maeco, tudo bem? Maeco, oferecendo pra Mandiva lá, falou que fica ligadinho no rádio. Lá. Aliás, o rádio ligadinho lá em cima da mesa, sentar até que termina o programa. Aê, um abraço pra ela, pra Tia Castura e no Narte também.
1: De Narte,
2: tá bom, um abraço, com Deus.
1: Castura, pra lá passar, você passando lá na Ilha do Mel, passe lá na banca do Naio. Naio tem uns melzinhos, aqueles melzinhos de chachezinho, e também tem o...
3: Outro Naio.
1: E o Naio, ele dali tem biscoito, tem mel, mas mel de procedência. Eu fui comer uma colherada de mel escondida, Silvano, porque lá em casa tem esse negócio de doce, tem tudo escondido. Comer uma colherada de mel, ele não é um mel
3: coisa
1: assim,
3: errada
1: é,
3: de novo.
1: Tem gosto assim de floral, sabe?
4: Meu
1: muito
4: Deus
1: bom.
4: Do céu.
1: E rapaz, aqui as casas tem que ser assim já. Não é fácil, não.
5: Ah. Neste sábado estaremos puxando as cordionas em Araponga, Paraná, a partir das 7.
3: Internacional, mano!
5: No evento Resgatando Vida, povo araponguense.
1: Onde é essa, de qual?
5: Estamos chegando, puxando as cordionas, Bandeirança de Cristo, alô, povo! Araponga. Silva Pio Herança.
1: Eu fui ficando com ele lá em Araponga cantar lá uma vez. E esse dia o Dicó ligou pra mim preocupado, o Celso Oliveira.
3: Ai, Marcelo. Ai, ai.
1: Diz que tá querendo tirar a carteira de identidade nova, mas daí tá com medo de doar os órgãos. Falou, mas será que vão colocar lá meus órgãos? Será que... Falei, rapaz, não vai precisar de nem... Acho que não tem nada que presta aí,
6: rapaz.
1: A cabeça já não é boa, né? Igual a minha, meio fraca. Sério, não é muito bom. Ah, agora, o que pode ser...
3: É brincadeira não, meu filho. Um tá pensando o quê?
1: Eu não sei, tem que avaliar, fazer uma avaliação completa.
3: Vamos usar.
1: Não sei se presta, ele tá com medo. Eu falei, não vai mais na identidade agora esse negócio. Larga,
6: francamente, viu?
1: Não seja bobo, larga umas troças e não vai nada, né? É, vamos ouvir, entra na minha casa.
3: Entra na minha...
1: Aí, olá, ó. Eu vou, mano.
3: Internacional, né?
1: Eu vou.
7: Nesse ano de 2026, já se passaram 17 anos que o Senhor Jesus Cristo me alcançou através dessa canção. Canta com o herdeiro de Deus.
1: Parabéns, comigo. Lindo.

Castanés. Comecei a cantar com fé. E acredita que Jesus alcançou a minha vida? Então canta com fé nessa hora. Canta com fé em nome de Jesus.

0: Vitória, Irmãos da Luz, um lindo Cantando Vitória. Maravilha. Celso Oliveira, gravamos bastante hino, nós gravamos, eu não lembro, tem, a mente da gente é meio fraca, não consigo lembrar.
1: Verdade, eu também.
0: Você cantou juntamente com os. Juntamente com os, também os levitas?
1: Rapaz, eu tenho uma história bem interessante na música aí, gospel.
0: É, o camarada é.
1: Como eu fazia back vocal lá no estúdio, Estrela da Manhã.
0: Estrela da Manhã, você era back vocal lá, né?
1: Fiz back lá. Aí eu tive a oportunidade de conhecer muito cantor, muitas cantoras boas, umas ruins pra caramba também. Mas eu tive o prazer de fazer a primeira voz com o Hélio do.
0: Ai, que bênção, né? Maravilha. Eu tava falando o seguinte, essa chuvarada que veio aí, a gente é cão até. É que Deus é Deus, né? Deus usa misericórdia com a gente não sabe orar e às vezes a gente ora, né? A minha irmã foi orar ontem.
1: Essa é boa. Lembrou?
0: Lembrei, cara. Minha irmã antes que foi orar, disse que medo da tempestade, quando apareceu lá, atento, perigo de tempestade, ela já foi pro jeito. Primeiro mar que ela lembrou foi do Mar Vermelho. Jesus, acalma o Mar Vermelho.
2: Aí eu voltei, Jesus amado!
0: E ela disse que queria acalmar a tempestade. Jesus, acalma o mar, mas ela lembrou, disse que tem
1: tanto mar vermelho.
0: Tem tanto mar na Bíblia que ela foi correr. O primeiro mar que veio na cabeça dela foi o Mar Vermelho. Já acalmou e Jesus ouviu. Ainda bem que Jesus ouve, né?
1: Não ouviu.
0: Ouviu o clamor dela. Gente, quero dizer um abraço, mandar um abraço, né, aqui pra nossa querida e deixa eu ver, a irmã lá da Tenda Lanches. Quero mandar a irmã Joana. Um abraço, irmã Joana. Deus abençoe a senhora, a Tenda Lanches. Ela faz um lanche delicioso ali, fica no pátio do Poço do Papel. Aqui no Socomim, tem um pátio ali bem grande, tem um quiosque gigantesco ali para você saborear aquele lanche delicioso que ela faz e ela reverte o dinheiro também, uma contribuição para abençoar também as vidas dos irmãos também que passam por lá, né? Deus abençoe a vida dos irmãos, descontinho na hora ali, e ela abençoa a vida da nossa querida irmã. Faz um favor, passa por lá das 6 horas da tarde até as 2 horas da manhã, ela está lá fazendo os lanchinhos para todo mundo que chegar por lá, vai saborear aquele lanchinho quentinho. Deus abençoe todos que estão ligados conosco. O irmão Gilben, o Gilmar tá aqui. Ô, Gilmar. Gilmar é o meu baixista favorito ali do coral. Rapaz, senhor Piazada, Ismael Celso Oliveira, tô na escuta aqui no Bairro Sem Casa.
1: Oi?
0: O programa é bom demais. Deus abençoe, Gilmar.
1: Só
0: Deus
1: gás,
0: que ajuda você, Deus, né? É, tem hora que sai da fora da casinha.
1: Mas é tongo, né?
0: Mas nós é sempre, é que nem um painel de Jeep. O de Colinha diz que vai estar aqui, deixa eu ver. Maeco, tem a banda Herança de Cristo, Arapuga, um Paraná, Assembleia de Deus, evento, resgatando o Jancin em vida. Ah, Jancin, né?
1: Jancin.
0: Ô, Isonei, Deus abençoe tua vida. A paz do Senhor, pastor Ismael, peço oração para Henrique e Jean e. Como é que é? Érica e Solange. E... Ah, tá. Agora já falei. Ela falou assim, não ia falar no rádio, mas já era, então.
1: Meu pai do céu.
0: Amém, escreveu por última palavra, né? Delair Camargo, a paz do Senhor Ismael, tô na escuta do programa. Também faz eu rir, faz eu chorar. Mas também é bom, nossa, maravilha. Brigou,
1: brigou. Manda um abraço pro Lauir lá. Lauir tá
0: então, manda, você vai morar ali pra casa.
1: Vou morar na casa do Lauir lá.
0: Ai, tá com uma cordona, né? Paz do Senhor Ismael, da Luz, estou no trabalho escutando vocês. É o Capote. Deus abençoe, Capote. Deus abençoe a vida de vocês. Jesus é bom demais.
3: Ô, Maiecão. Oi, senhor. Tá tudo bem por aí?
1: Oi. Não fomos tomar café lá, né?
3: Um abraço pra todos esses povos que estão aí maravilhosamente ouvindo vocês. Um abraço aí a. Ao Marcelo Correia, ao Siri... Quem tá com você aí?
0: Celso Oliveira.
3: Esqueci o nome, quem tá com você aí agora, o nosso amigo aí. Mais um abraço pra vocês aí todos. Um abraço pra Anitta, com o Vandão.
0: Isso.
3: Que Deus abençoe a vida de cada um de vocês. E obrigado. Vá pro de Colina, pra Lagoa lá, pra Arapongas. Você sai de um barulho santo lá em Arapongas, de Colina, que é a doidura dele lá. É. Eles vão longe. Uma matei negócio de ele, ficou olhando a panela de comida, esperando todo mundo comer. Mas não vai comer de colinha, vou esperar ver o que sobra aí, que daí o resto é meu. Olha a ideia de fazer. Ô bicho, é pra aquele homem, né, rapaz?
0: Bárbaro.
3: Mas um abraço, estamos aqui te ouvindo, meu piá.
0: Meu irmão, Deus abençoe. Olha quem tá conosco, a Rose Delgado está assistindo a gente, a Nilda também, o Divozir também tá com a gente, a Marli Borges Medeiros, a paz do Senhor, estamos na escuta, em Amparo. Ô, saudade do Amparo.
1: Amparo.
0: Você vai sempre lá, né, Celso?
1: Sempre tô por lá.
0: Marisa Rodrigues da Silva, paz do Senhor, estamos na escuta. Deus abençoe, Marisa. Elas estavam lá na igreja do Jardim União, lá recepcionando o povo. Deus abençoe vocês, são bênçãos de Deus. A Viviane está na escuta por aqui, Deus que ajude. Gente, a gente vai fazer uma oração especial agora para todo mundo que está nos ouvindo. E dizer que hoje saiu o cardápio, né? Saiu o cardápio, né?
1: Saiu o cardápio, saiu.
0: Fala aí o que tem de banho
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0: Aí que ó, então, e é o seguinte... Você não fica preocupado, pessoal. Pega bastante lá salada, negócio. O pessoal come bastante salada. E pessoal pega é a vontade salada. Mesmo ali?
1: Ali é a vontade de salada.
0: É? Uhum. Salada eu vejo o pessoal pegando.
1: Eu acho que é o único lugar que vende prato feito com salada à vontade.
0: Você vê, acho que é mesmo. E o preço, o prato feito deles ali é muito bom o preço. E vem uma banha gostosa ali, sabe? Bem fresquinha, tudo. Deveria ser a palavra bem quentinha, porque a gente fala fresquinha. Deveria fresco, deveria ser fresco. Gelado, é, né?
1: Verdade.
0: A palavra fresco deveria estar bem fresquinho, seria estar bem gelado. É que a gente fala fresquinho, mas eu acho que tá errado essa palavra.
1: É, mas a salada é fresquinha mesmo.
0: Não, fresquinha no sentido gelada, né?
1: Uhum,
0: mas a comida, a gente fala, ah, é comida bem fresquinha.
1: É.
0: Daí seria o correto com comida quente,
1: uma bem comida quentinha, bem quentinha, né? Bem quentinha.
0: Agora, falar comida bem fresquinha parece que dá a impressão que tá gelada.
1: Verdade.
0: Eu que é a minha cabeça, né? Eu não sou muito favorável pra essas coisas, falar as coisas.
4: Tá na curta.
0: Aí, Elisa.
4: Já fez a poemerson. Uhum. Começou a festa, outra.
0: Festa hoje?
4: Você deve rezar.
0: Ah, da UFEBRAC, lá na Vila Rural.
4: Coloca o meu nome no sorteio.
0: Já tá.
5: A paz no senhor é mais merda hoje.
0: E a pessoa?
5: Dá uma benção pro teu programa.
0: E Deus que ajude.
5: Ofereço pra minha mãe de hoje.
0: Não adianta.
5: E pra todos os ouvintes.
0: Aí,
5: e pra vocês aí no rádio.
0: Aí, ó.
5: Que Deus abençoe. A paz do Senhor. Um abraço.
0: Maravilha. Agora vamos orar ao Senhor. Pai, no nome de Jesus, Pai, eu quero interceder nesta manhã, Senhor, para todos quantos estão doentes, enfermos, Pai. Pai querido, quero nesta manhã, Pai, colocar aquelas pessoas que estão, Senhor, passando um processo difícil, Senhor, com toda a nossa motivação aqui, Pai. Sabemos que tem pessoas

0: Sabor, em frente à loja 744. Tá? Um abraço, que Deus abençoe.
1: Eu conheci o Douglas.
0: Conheceu?
1: O Douglas. Mas é feio, né,
0: Tadinho? Mas gente boa.
1: Feio, mas gente boa.
0: Vem aí o Verbo no Rádio, alegrando a tua manhã com mais uma hora de motivação, alegria e palavra. Um beijo no teu coração, até sábado que vem.
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9: Hoje nós vamos falar de um tema maravilhoso. Deus abre caminho no impossível. Teremos música boa, uma reflexão bíblica, aquele quiz interativo, oração e brindes. Então já confirma sua audiência aí com a gente pelo WhatsApp da Rádio Nova Mensagem, pelo 42 3910 1230, pelo 42 39 39 10 12 30. E já se prepara, chama a família, aumenta o volume e fique com a gente, porque Deus tem algo maravilhoso para fazer nas nossas vidas todos os dias. Bom dia, pastor do Rá-Rá-Rá.
11: Bom dia.
12: Ai, Jesus amado!
11: Letícia tava zoando frio aqui.
9: Eu, né? Não, o senhor que tá. Mas tão tranquilo, né, Marcelo?
11: Glória a Deus.
9: Que bom. Até aqui nos sustentou o Senhor.
11: Que bom que pelo menos alguém tá se preocupando.
9: Deus é bom. Bom dia, pastor do Rá-Rá-Rá.
11: Bom dia, né? Deus esteja abençoando a todos vocês, né? De Telêmaco Borba, região. Nós estamos muito felizes porque a terra diz o seguinte: quando um justo clama, uau, Deus faz, né?
9: Glória a Deus.
11: E ontem, quando eu estava vindo de Ponta Grossa, eu clamei quando vi a mensagem do furacão, tornado, de tsunami, alerta e coisa arada, né? Que vinha, falei, não vai, eu vou repreender isso em nome de Jesus e não vai ter danos na cidade, não vai ter danos para os moradores, não vai ter dano para ninguém, né? Eu até botei no grupo da igreja quando eu estava orando lá, né? E quem crê diz amém, e as pessoas colocaram amém. Então, onde há concordância, Deus ordena a bênção.
9: Eu estava ali agora esperando o nosso momento para entrar, né? E os irmãos aqui do programa anterior comentando também que uma irmã, no, na hora da oração, ela falou para repreender o mar, né, Marcelo? Acalmar o mar vermelho.
11: Muito
9: achei
11: bom.
9: Tão lindo, né? Não deixou de declarar a palavra, né, pastor?
11: É isso aí.
9: E então, assim, a gente precisa, nós temos a palavra dentro de nós, ele habita dentro de nós, é só a gente colocar para fora aquilo que a gente quer trazer à existência. E foi isso que a igreja do Senhor fez ontem, né? Mesmo nós, no meio de tanta informação, né, pessoas aí colocando aí as informações na internet, alguns entrando em pânico, realmente esperando. Enquanto alguns estavam esperando a tempestade, a igreja estava repreendendo.
11: Enquanto alguns estavam esperando a tempestade, outros estavam crendo no milagre.
9: Exatamente, foi o que aconteceu, foi
11: muito
9: bonito.
11: Nós estávamos crendo no milagre, né? E lá no grupo todo mundo colocando, não, eu creio, vai dar certo, não vai acontecer, vai, Deus vai abençoar, e Deus abençoa mesmo.
9: Louvado seja o nome do Senhor Jesus.
11: Amém. Como a Letícia falou, né, a palavra de hoje está lá em Jeremias 32, 27, né? O Deus que abre caminho no impossível. E ontem nós pudemos ver essa situação, né? Que saiu de vermelho para roxo, o pessoal entrou em desespero, mas aqueles que confiam no Senhor são como os montes de Sião. Não se abalam, mas permanecem para sempre, né? Nós somos aqueles que permanecem para sempre, não deixam que essas coisas externas venham nos abalar. Então lá em Jeremias diz: eis que eu sou o Senhor, o Deus de todos os viventes. Acaso haveria alguma coisa difícil demais para mim? Acaso existiria alguma coisa difícil demais para o Senhor que Ele não poderia estar fazendo por mim e por você? O Senhor faz todas as coisas a nosso favor. Amém? Senhor Deus e Pai, que o Senhor esteja abençoando a vida de cada ouvinte, de cada morador dessa cidade, ó Pai, de cada trabalhador dessa cidade, ó Pai, de cada dona de casa, de cada filho, ó Senhor Deus, de cada profissional liberal, ó Senhor Deus, de cada profissional CLT, ó Pai, que o Senhor esteja abençoando a vida de cada um, ó Pai, de cada motorista, Senhor Deus, de cada vendedor ambulante, ó Pai, de cada um que estão ali nas lojas, ó Senhor Deus, à busca do seu ganha-pão, que o Senhor esteja abençoando, prosperando e derramando da tua bênção, da tua graça e do teu amor, em nome de Jesus.

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1: Ó, gente, eu sou é crente. Pastor chegou animado.
2: Eu também sou. Né, essa aí, esse louvor nós escutamos lá na conferência de ministros.
3: Essa é boa, viu?
2: É, na conferência de ministros. Então foi muito, muito legal, né? Você poder falar como você vive, né? Ó, gente, eu sou é crente. Não importa o que eles estão falando. Você continua confessando a palavra do

0: seu Senhor, né? Então nós continuamos aí crentes, crentes na palavra, crentes no poder, crente nas bênçãos de Deus para as nossas vidas.
1: Firmados na rocha. Nossos ouvintes já estão aqui, pastor, confirmando a audiência para nós, mas antes de tudo, já quero mandar aquele abraço para os nossos ouvintes fiéis, né? O Carrapicho, um abraço para o Carrapicho lá no Jardim Itália, né?
0: Jardim Itália, Jardim Carrapicho Itália. Do Itália. É outro país, né, cara? O cara tá lá na Itália, né?
1: Chique no último.
0: Então, um abraço também para minha mãe, né, que está ali em Curitiba nos acompanhando, né? Então, um abraço, um beijo, mãe. Deus te abençoe. Chegou de viagem, né? Chegou da praia, então tá toda... Toda, né? Chegou no chegou do calor pro frio.
1: Um abraço também, pastor, pra tia Marisa Alonso, que tá na escuta. Marisa.
0: Mas temos também outra aí, né?
1: Quem?
0: A dona Leni.
1: Dona Leni, minha mãe. Um abraço pra vocês aí do Monte Carlo. Um abraço também pra dona Cléia, que tá na escuta. Meu esposo também, o Sérgio, tá na escuta, tá em casa hoje.
0: Então, um abraço pra todos vocês. Como eu sempre falo, né? Você daqui e você de lá. Você de todo o nosso Paraná. Seja abraçado e receba um beijo no coração, né? Aquele abraço. Que Deus esteja abençoando a todos vocês, né? É uma maravilha poder aqui. Um abraço, um beijo pra você, meu amado, meu amigo, meu irmão, né? Meus irmãos caminhoneiros que ficam levando a nossa riqueza por todo o território nacional e principalmente aqueles que levam o suco do pica-pau por toda a nossa região. Então que Deus esteja abençoando grandemente.
1: Tem mais também, hein, pastor? Tem a Irene. A Irene, ela é amiga da minha mãe.
0: Uau.
1: Ela tem um salão ali no Socomintes, que é ouvinte fiel aqui do programa Verbo no Rádio. Um abraço pra você, Irene. Que Deus abençoe grandemente aí e que então, chova clientes nesse salão aí
0: vamos
1: hoje.
0: Vamos fazer, né? Um abraço pra todos vocês que estão aí no salão da Irene,
1: isso,
0: né?
1: Isso!
0: Que Deus esteja abençoando aí, né? Se sintam abraçados.
2: Aquele,
0: né?
2: E abraço!
1: Já declaramos muitos clientes aí no seu salão, Irene, que Deus abençoe. Está na escuta também a Joana, lá do Casa Bela. A Magali, olha só, bom dia. Hoje estamos todos ouvindo. O Edmir, o Elion e o Miguel. Manda um abraço para eles, pastor. É.
0: Um abraço para todos vocês aí da casa da Magali, né? E também para, como é que fala, né? Para o meu homem, né?
1: O então, homem dela.
0: O homem da Magali, um abraço para você aí, né? Que Deus esteja abençoando, né? E eu acabei de falar, acabei de passar lá na Qualifor.
1: Agora mesmo.
0: Né? Agora mesmo, acabei de passar na Qualifor, na correria, né? Tá ali, paguei a Dominique, porque eu achei que tinha uma cópia na mão da Dominique, mas ela falou, tá com a mãe!
1: Eita, Jesus amado!
0: É igual a frasezinha que a gente fala aí.
3: Jesus amado!
0: Eles gravaram
3: meu
0: a Letícia,
3: Deus,
0: né?
3: Do céu!
2: Pai do céu, não é fácil não, hein?
0: Não é fácil, não é fácil, né? Mas que bom, tá dando certo, né? Um abraço também pro João e pra Naira, né? Um abraço pra Ana Patrícia, um abraço pra todos vocês aí, um abraço pra tia Paty, pro Will, né? Um abraço pra todos, um abraço pro pessoal ali da cadeia municipal, né? Que a Letícia deu aula para ele semana retrasada. Essa semana minha esposa está dando aula ali para eles.
1: Isso. Quem mandou a mensagem aqui para a gente também foi o José Adir Santos. Estiveram agorinha ali na sandalharia, Marcelo, retirando aquele brinde que ganharam no sábado passado. Ele diz aqui, ó, paz do Senhor, irmã Letícia e o pastor do Ha-Ha-Ha. Mande um abraço para minha esposa Romilda. Estamos na escuta do programa. Deus abençoe grandemente pelo brinde que ganhei. Fiquei muito feliz. Que bênção.
2: Aquele abraço.
1: E também aqui a Viviane Bueno, também nossa ouvinte fiel. Amém. Vivi, que Deus abençoe teu dia, a sua família, a sua casa e tudo aquilo que você colocar as tuas mãos. Abençoado seja. E aqui também o Ademir Pinheiro, aqui na escuta da programação. Ele está trabalhando lá no ginásio, na vigilância da prefeitura. E ligado no programa. Um abraço aqui para todos. Aqui, Marcelo, pastor. É, o Miguel fazendo aniversário aqui, a Magali está dizendo. Que legal, um parabéns aí para o Miguel. Que Deus abençoe muito, muito, muito, muitos anos de vida pro Miguel, né, Miguel? Miguel tem um bordão lá que a Magali vive falando. Olha só, a Maria Fátima também, a paz do Senhor, pastor. Letícia, eu estou ouvindo esse programa abençoado aqui no José Lacerda. Lacerda, pastor. Olha só, vai longe.

0: GG?
1: Tá vendo? Tá vendo?
0: O ha-ha-ha tá chegando longe.
2: Tá chegando nos quatro cantos dessa cidade, né?
0: É, a Marisa Silva também. Bom dia, na paz do Senhor. Estou na escuta aqui no restaurante Sapore. Um abraço pro pessoal da Sapore.
1: Uau, um abraço pra vocês aí, né? E assim, hoje a gente ia ter uma dupla, né, de cantantes que iam vir aqui, mas eles não puderam, porque eles tiveram que trabalhar lá na Sapore, né? Então não vieram hoje aqui devido ao trabalho. Mas quem sabe, semana que vem eles estarão aí conosco, fazendo um louvor ao vivaço aqui para todos vocês. Letícia, qual é a pergunta de hoje? Ah, essa eu quero ver.
0: Ela só aqui que tá repetido, né, pastor?
1: Cadê?
0: É a outra, né?
1: Só
0: repetir. É aqui.
1: É porque eu
0: fiquem
1: tava colando.
0: Fiquem ligados.
1: Eu fui colar e falei...
0: E falei, ainda bem que ele mandou a pergunta aqui.
1: Eu tá fui aqui. Ler, falei, ué, mas...
0: Tá na página 2.
1: Tá bom, né? Então vamos lá. Onde na Bíblia manda Tomé pegar sua cruz?
3: Responde ou passa?
1: Onde na Bíblia manda Tomé pegar a sua cruz?
3: Responde ou passa?
1: Essa é boa, hein, Marcelo? Essa é boa, hein? Essa, hoje eu quero ver, né?
4: Essa é boa, meu.
1: Essa é boa mesmo, né? Eu já perguntei pra Iá e a Iá se bateu.
5: Entendeu? Entendeu?
1: Iá, mas você já viu a resposta, né, Letícia?
2: Uhum.
1: Dessa vez você já sabe a resposta, né? Tá bom, dessa vez ali não pergunte pra Letícia, tá, Marcelo? É.
0: Geralmente eu não olho, né? Eu fico aqui na frente, só pra tentar ganhar.
1: Mas essa ela imprimiu, né? Dessa vez não teve como, né? Então, onde na Bíblia manda Tomé pegar a sua cruz? Então, vamos lá. Tá valendo, Letícia, tá valendo. Os ouvintes estão acompanhando e participando, né? 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
1: Aleluia, glória a Deus. E você que está aí, né? Tá na quinta-feira, falando, nossa, eu queria ter um alimento diferente, eu queria comer do bom e do melhor dessa terra. Eu te convido para ir na quinta-feira, às 19h30, na Igreja Verbo da Vida. É, você vai ter o seu alimento espiritual, que vai manar para a sua vida diretamente do trono de Deus. O Verbo da Vida fica ali na rua Alecrim, número 53. Temos cultos todas as quintas-feiras, às 19h30, e nos domingos, às 18h30. E agora também, né, já começou a turma, infelizmente não tem mais, nós abrimos aqui, mas só tinha uma vaga, a Letícia abriu vagas para vocês, mas assim, já fechou que é a mulher que prospera, é isso?
0: Isso.
1: É, está tendo toda sexta-feira ali na Verbo da Vida, né? Então, mulherada que está indo lá, está saindo extremamente abençoada.
0: Pense na aula inaugural que tivemos, hein, pastor?
1: É, eu tava do outro lado da parede lá. Dando discipulado e escutando. Foi
0: maravilhoso, né?
1: Foi uma top. Benção. Foi o mover de Deus fantástico, né? Maravilhoso.
3: Paz do Senhor, meus irmãos. Estamos trabalhandinho. Ligadinho na programação aqui. Estamos aqui carregadinho. Com o suco do pica-pau. Aguardando a descarga aqui no Projeto Puma. Deus abençoe. Um abraço para todo mundo aí. Com Deus. Tudo de bom.
1: Opa, um abraço então aos caminhoneiros que estão aí, né? Na fila para... Quem? Um abraço para você, Daniel, que tá aí na fila para descarregar o suco do pica-pau, né? Então, que Deus esteja te abençoando aí e convide os amigos que estão parados esperando e fala, vamos lá escutar, vamos nos alegrar na palavra do Senhor.
4: Amém? Olá, bom dia Letícia, bom dia o pastor do... É, aquele abraço, tô na escuta do programa.
1: Um abraço para você, Disseu, Deus te abençoe. Oh, e o ha-ha-ha tá pegando, né, Letícia? Tá. A pessoa vai fazendo ha-ha-ha, vai ficando meio igual o carro alto, daqui a pouco pega, né? É, daqui a pouco pega, que não brinca com ha-ha-ha.
0: E o pessoal aqui, ó, mandando mensagem. Pastora Sônia tá na escuta, quer participar aqui dos sorteios, receber as orações. A Marisa Silva também, né? O Dirceu aqui, a gente acabou de ouvir o áudio dele. A Camila também, a Camila do Shaolin.
1: A Camila do Shaolin, então... É Bela Vista ali, né?
0: Olha só o que ela mandou aqui. Envie um abraço para mim, para os meus amigos em reserva. Estamos na escuta. Camila tá em reserva, Camila?
1: Ô, Camila, tô achando que você tá titular, mas foi para reserva, Camila. Ó. É, então um abraço também pro Shaolin, que eu sei que lá onde ele está, né, fazendo os trabalhos aí, que ele está trabalhando fora da cidade, né? Então, Aquele abraço para você.

0: Que Deus esteja te abençoando grandemente.
1: E ela tá pedindo pra mandar um abraço aqui pro Eliel, que tá fazendo uma farofa pra festa lá e quer participar do sorteio.
0: Ó. Então, vamos aí, Eliel. Eita. Põe a resposta, né? Põe a resposta. Onde na Bíblia manda Tomé pegar a sua cruz? Onde na Bíblia manda
1: essa
0: Tomé...
1: Essa é forte.
0: Essa é forte,
1: essa
0: né?
1: Essa é boa.
0: Essa é divertida.
1: O Marcel tá pensando aqui ainda.
2: É, então... Jesus amado!
1: Olha só, a Cristina, né? Oferecemos a programação para todos os ouvintes e peço orações. Gostaria de ouvir o louvor, Valor de uma Alma. Valdir da Bandeirante e ofereço... É o Valdir da Bandeirantes, oferece para a esposa Cristina. Olha só, a Silma respondendo aqui, pastor. Essa pergunta hoje tá fácil.
0: Tá fácil, fácil, tá fácil. Né?
1: É só... Não ter preguiça de pensar. Tem gente que tem preguiça de pensar, né, pastor?
0: Aí.
1: Acabei de ouvir essa frase agora, porra. Tem preguiça de pensar. Falei, meu Deus, é verdade, né?
0: Então, Camila, ó, o louvor que nós tocamos anterior chama Oxente, eu sou é crente, tá? Você que pergunta, então o louvor é Oxente, eu sou é crente, né? Então, Oxente, eu sou é crente. Nós todos somos crentes nessa palavra que vivifica as nossas vidas. Amém? Mas como o nosso programa é um programa que fala da palavra de Deus, do amor de Deus, da transformação do Senhor, vamos de palavra. Amém? Glória a Deus. Deus abre caminho no impossível. Isaías 43:16 nos diz o seguinte: assim diz o Senhor, o que preparou no mar um caminho. Aleluia! O Senhor... Ele é bom em todo o tempo em nossas vidas. Ele vai abrir um caminho, ele vai fazer aquilo que para os seus olhos parece impossível. Enquanto você não entregá-lo na mão do Senhor, não tem como ele fazer. Porque enquanto você fica tentando dar o seu jeitinho, enquanto você fica tentando fazer da sua forma, não tem como o Senhor fazer. Tem pessoas que falam assim: ah, eu entreguei na mão de Deus, mas continua fazendo. Ah, eu deixei na mão de Deus, mas continuo insistindo do jeito dela. E o Senhor, ele está falando, entrega tudo a mim, deixe na minha mão, entregue para mim, porque eu vou fazer grandes coisas na vida de você. Sou eu que abri, como falamos no início do programa, né? Fui eu que abri o mar vermelho, não tinha caminho possível para acontecer, mas ele abre o caminho no impossível, ele abriu o mar para que o povo pudesse passar. Ele parou um rio... para que o povo pudesse passar. Ele desviou uma tormenta para que o povo pudesse se alegrar. Ontem nós tomamos a ousadia de declarar ao vento e à chuva: aquieta-te, aquieta-te. Foi forte mover quando falamos aquieta-te, porque o Senhor falou que nós temos autoridade sobre essas coisas. Então nós declaramos: aquieta-te, ó vento, aquieta-te, granizo, aquieta-te, ó chuva, aquieta-te, ó tormenta, aquieta-te. Não aceitamos dano algum sobre a nossa cidade, sobre as pessoas dessa região. Se essa tempestade tiver que vir, que venha pela floresta, mas que não cause dano para ninguém. Porque o Senhor é aquele que diz: ei, se coloque na minha presença e eu farei coisas grandes para vocês, porque até hoje vocês não receberam as grandes coisas, porque não se colocaram verdadeiramente em minha presença, não se apresentaram com coração limpo, com coração puro, com coração verdadeiramente derramado na minha presença. Como que eu posso fazer todas as coisas se verdadeiramente ainda vocês não se entregaram a mim? Vocês estão tentando... mais ou menos, e eu quero vocês por inteiro. Eu não quero só um braço, eu não quero só uma mão, eu não quero só uma perna, eu não quero só o ouvido, eu quero o corpo inteiro. Eu quero que verdadeiramente vocês possam estar entregando a sua vida a mim, para que eu possa fazer tudo nela. E todas as coisas possam ser operadas através da minha pessoa na sua vida. Porque eu faço grandes coisas nessa terra através de pessoas. Através de situações, através de pessoas que decidem se expor a esta palavra. E quando o Senhor chama, possam estar dizendo: eis-me aqui, Senhor, pronto para te servir, pronto para fazer o seu melhor, pronto para entregar tudo aquilo que o Senhor tem passado.

0: Pessoas muitas vezes, como a gente diz, ficam desbaratinadas, querendo fazer tudo, mas não fazendo nada. Querendo abraçar o mundo, mas não fazendo nada completo, não fazendo nada com completude, começando várias coisas da vida. Eu já fui assim no passado, começava sempre cursos, começava curso de inglês, curso de espanhol e outras coisas mais, e abandonava pelo caminho, não concluía nada. Nós temos que começar e deixar de lado a procrastinação para que o Senhor possa estar verdadeiramente operando em nossas vidas. Se você começa, Ele vai te capacitar para que você termine aquilo que você começou. Ninguém, você já viu pessoas, Letícia, subindo escada, dando 5 passos de degraus? Só criança que tenta, e o que acontece? Cai, se machuca. Você, para chegar no alto da escada, para você subir as escadas de um prédio, você vai um degrau de cada vez. Se você tentar subir mais do que um degrau, pegando 2, 3, você corre o risco de cair e você chega lá extremamente cansado, sobrecarregado, fadigado. Agora, quando você vai dando um passo de cada vez, um passo de cada vez, você sobe com segurança, com confiança e chega no topo, pleno e pronto.
1: E quando a gente faz isso, a gente chega sozinho, né, pastor? A gente acaba fazendo algo que não é legal, não é mesmo? A gente acaba chegando sozinho e deixando os outros para trás, por não ter paciência, né, de esperar e de andar junto.
0: E você chega lá em cima moído, moído. Muitas vezes a gente vê as pessoas querendo descer pulando 2, 3 degraus, uhum, e é certo que elas vão cair e vão machucar o cóccix. Porque não tem como você querer descer uma escada pulando vários degraus e falar, ai, Deus me castigou. Não, você quis lutar contra a lei da natureza, que é a gravidade. Nós temos que fazer as coisas conforme a gravidade. E a gravidade, como esse dia eu fui lá na casa da Letícia, né, e Deus me instruiu com uma palavra, achei muito legal, né? A gravidade vai sempre te puxar para baixo. A gravidade é natural, ela vai te puxar para baixo. As coisas que você tem te escutado ao longo do dia vão querer te puxar para baixo. Mas aquele que se alimenta da palavra e vive verdadeiramente a fé divina, a fé do tipo de Deus, vai ser puxado para cima, vai ficar preocupado com as coisas do alto, com as coisas de cima, e não com as coisas de baixo. Você não vai ficar preso, acorrentado com as coisas do mundo. Você vai estar verdadeiramente nas asas daquele que vai te levar a altos voos. Porque o Senhor fala que seremos como águia, e alcançaremos altos voos. Voaremos e não nos fadigaremos. Correremos e ficaremos pleno. O Senhor tem aberto grande caminho. O Senhor tem dado grande livramento. E as pessoas, por muitas vezes, não veem, não agradecem, não valorizam todas as coisas que o Senhor tem feito. E o Senhor tem feito grandes coisas no meio do seu povo. O Senhor tem derramado grandes bênçãos no meio dessa cidade. O Senhor tem feito grande transformação, grande restauração em vidas, em famílias, em casamentos. Grandes coisas têm acontecido, porque nós servimos e vivemos com Deus, que é um Deus do sobrenatural. Muitas vezes as pessoas estão vendo bloqueio, e Deus está vendo no meio daquele bloqueio uma passagem. Muitas vezes as pessoas estão vendo o impossível, mas Deus está falando, para mim não existe possível, porque para o Senhor todas as coisas são possíveis para aqueles que creem. Eu sou daqueles que creem, que não retrocedem, porque a Bíblia diz o seguinte, que o Senhor tem prazer naqueles que creem e seguem andando para o alvo, mas Ele não tem prazer, Ele vomita aqueles que retrocedem. Que forte isso, né, Letícia? As pessoas que vão e no meio do caminho falam, não, está muito difícil, está muito cansativo. Se está cansativo, porque você não tem andado segundo os passos que o Senhor tem colocado para a sua vida. Porque Ele fala que o meu caminho, a minha vida, aqueles que andam comigo, vão carregar um fardo leve, suave, fácil. O Senhor traz facilidade para as nossas vidas. O Senhor traz bênção para as nossas vidas. Andar no Senhor é andar constantemente no sobrenatural. E no sobrenatural, você vai olhar, não vai ver estrada, mas o Senhor vai abrindo o caminho, e conforme você vai dando os passos, Ele vai construindo a estrada para que você possa estar andando.

0: Você às vezes não está vendo a ponte, mas o Senhor está construindo a ponte. Às vezes você não está vendo o degrau, mas o Senhor está construindo o degrau. Ele precisa que você dê o primeiro passo de fé para que ele possa estar abrindo. Enquanto você ficar parado, não tem como ele fazer nada. O próprio Senhor, quando ele, Moisés falou, e esse mar? Ele falou, faça o que eu te ordenei. Diga ao meu povo que marche. E Moisés estendeu o cajado, que foi aquilo que o Senhor falou, estenda que as coisas vão acontecer, estendeu o cajado, o mar se abriu e o povo cruzou o Mar Vermelho andando.
1: Uma atitude, né? Precisou uma atitude.
0: Precisa de uma atitude de fé. Você se mover, você dar aquele passo de fé. Não ficar esperando, como diz o Talmei ali, né? Eu vou esperar ver para eu começar a fazer. Enquanto você ficar esperando ver as coisas acontecerem, elas não vão acontecer na sua vida. Porque isso não é dar um passo de fé. Isso é o passo de incredulidade. E Deus não tem prazer naqueles que andam na incredulidade. Deus, o prazer do Senhor é aqueles que andam com fé. Fé é o nosso pavimento. Fé é a nossa pavimentação. Fé é o nosso caminho. Fé é a nossa vida. Fé é a nossa verdadeira mensagem. Porque nós temos que andar firmados nessa palavra. Fazer as coisas quando você está vendo é muito fácil. É muito fácil. Você não precisa nem se mover para nada, porque você está vendo.
1: Declarar um dia lindo num dia de sol é fácil, né, pastor? Você levantar pela manhã e começar a declarar bênçãos num dia de sol, sem previsão nenhuma de alerta vermelho, alerta roxo, é muito fácil. Quero ver você começar a declarar, né, e falar palavras de fé num dia como ontem, né, onde todas as circunstâncias indicavam o que estava para acontecer. Mas não, aí você pega e vai lá, porque a palavra diz que o Senhor precisa de um, né?
0: De um.
1: Que compreenda os seus planos, né? Alguém que fale a palavra. E foi isso que acabou acontecendo ontem, né? A igreja, assim, ela... É lindo de ver, né, pastor? A consciência que está a igreja. Ontem eu falava assim lá na loja, falava assim pra ironia. Falei, ixi, tem uma palavra sobre nós, que enquanto a igreja estiver na terra... Nós estamos protegidos.
0: É isso aí.
1: Né? E é muito lindo esse entendimento, assim, você vê. É óbvio que um ou outro ali acaba, e aí até fico bravo com você ainda, né? Ah, mas né? Não é assim, não é que a gente está...
0: Tá se achando, né, o gás da coca.
1: Não, e não é que a gente está ignorando os fatos, né, pastor?
0: Nós estamos vivendo a palavra.
1: A gente vive a palavra e fala a palavra, e temos que falar, porque senão a gente não vai trazer à existência aquilo que a gente quer viver. Hoje a gente vive coisas que a gente falou lá atrás.
0: Isso mesmo.
1: Hoje você, na tua casa, na condição que você tá vivendo coisas que você falou lá atrás. Você tá vivendo hoje coisas que você falou ontem. Você tá vivendo hoje, você tá vivendo o mês de setembro, coisa que você falou nos meses anteriores. A hora que a gente começa a falar diferente, a falar fé, a falar positivo, né? A falar a verdade, a falar aquilo que tá escrito, você vai começar a ser diferente. Funciona, experimente fazer diferente. Experimente fazer aquilo que você nunca fez. A gente tá cansado já, eu não sei, chegou um tempo na minha vida que eu tava cansada de fazer as mesmas coisas e não ter resultado. Aí comecei a fazer diferente, hoje a gente tá com um curso maravilhoso ali na igreja. Pense como eu tenho sido trabalhada, pastor, porque eu tô começando a fazer coisas que eu nunca fiz. E aí tô vendo por que eu nunca tive resultado.
0: Porque nunca fez as coisas diferentes, fazia
1: nunca
0: sempre
1: fiz.
0: As mesmas coisas sempre.
1: Exatamente, e isso é tão importante porque às vezes a gente acha assim, só porque a gente tá ali à frente de coisas, falando bonito aqui no rádio, que a gente não tem defeito, que a gente não erra. A gente tem também, e por que a gente tem que permanecer na palavra? Porque todo dia a gente aprende algo novo, todo dia a gente se reveste de um poder maravilhoso, de uma unção fresca, que vai nos alinhando, nos ajustando, colocando, né, nos levantando, levando no centro da vontade de Deus, falando o que ele fala, pensando o que ele pensa, vivendo o que ele tem para as nossas vidas.
0: É desse jeito, né, Letícia? É desse jeito. Ontem eu estava ali em Ponta Grossa e a TV, o rádio, todos só falavam: fique depois das 3 horas da tarde na sua casa, não saiam, e isso e aquilo, e trazendo imagens, e trazendo informação, e falando porque vai ser muito perigoso, porque vai ser muito ruim, porque isso... Eu falei, ei, esse pessoal não fala fé, não? Tudo bem, nós estamos sabendo, mas nós temos que crer que Deus vai fazer o sobrenatural. que Deus vai se mover, né? Que Deus vai dissipar aquela tormenta em bonança, porque Jesus estava enfrentando uma tormenta quando ele veio andando sobre as águas, ele mandou o mar se acalmar. Quando ele estava deitado no barco, ele nem se preocupava, Letícia, ele estava dormindo. E o pessoal: ai, mestre, você está dormindo aí, nós vamos nos afogar e vamos todos nos perder, vamos morrer. Ele falou: ei, homens de pouca fé. Se levantou e deu ordem à tormenta e ao mar: aquieta-te, acalma-te, sossega.
1: Jesus é lindo, né? Jesus é maravilhoso.
0: Sossega. Se nós representamos Deus na terra e vamos fazer as mesmas coisas que Jesus fez, e o poder da ressurreição que estava e veio sobre Jesus através do Espírito Santo está sobre as nossas vidas, de que temerei? O que temerei? Pode vir vento, pode vir tempestade, pode vir fogo, terremoto, furacão, tsunami, pode vir o que quiser. Nada pode te abalar. Nada pode te desviar. Quando eu morava no Chile, Letícia, e dava o terremoto, as outras pessoas que estavam comigo, eles entravam em desespero. Nossa, vai vir um tsunami, isso e aquilo. Eu falei: não tem problema. Deus já me deu uma boia. Pode deixar que eu não vou afundar se vier o tsunami.
1: Sabe, pastor, a gente tem que ter a certeza da nossa salvação para a gente descansar, né? Ter a certeza no que a gente tem crido, com quem a gente tem andado, quem está dentro de você, né? E assim, a palavra fala que Jesus dormiu, né? E tem outros trechos que fala que nós faríamos coisas maiores que ele. Então, se Jesus dormiu, você ronque na hora da tempestade?
0: É desse jeito.
1: Né? Ronca, descansa, vai, ora lá. Ontem mesmo, a gente até estava contando para o Sérgio hoje. Falei: amor, eu orei e eu fui dormir, fui descansar,
0: ronquei. Se posicione e vai dormir, é desse jeito. Temos que permanecer nessa palavra.
1: Clamando, intercedendo, nós como igreja, intercedendo pelos outros, pelo próximo também, né? Porque... a gente descansa, mas a gente tem que descansar mesmo descansando, né, pastor? Até da responsabilidade que a gente tem de orar uns pelos outros, isso, interceder aí pelos outros.
0: Intercede e descansa.
1: Exatamente. Então tem que roncar mesmo, fazer coisa maior que Jesus. Se ele dormiu no barco, você na tempestade, você ronque. Descanse.
0: É isso aí, né, Letícia? E outra coisa, né? Aqueles que não enfrentam desafios não vão ter oportunidade de viver milagres.
1: Sim.
0: Porque se o povo não enfrentasse o desafio do Mar Vermelho, como que eles iam poder ver o milagre do mar se abrir? Se o povo não enfrentasse o desafio de estar no deserto, como que eles poderiam ver a coluna de fogo à noite para aquecer eles? Se o povo não estivesse enfrentando o desafio do deserto, como que eles poderiam viver o milagre do maná? Né? Então, se você não enfrenta desafios, você não vive milagres. E você tem que passar por todas essas situações aprovado.
1: Aprovado, exatamente.
0: Porque aquele que prometeu na sua vida é fiel para cumprir.

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1: Hoje a animação tá por conta do pastor do Ha-ha-ha.
2: É isso aí, né?
1: Estúdio, ele que escolheu os louvores.
2: Vamos buscar lá na Paraíba essas músicas, Letícia. Vamos, trouxemos lá de Campina Grande.
1: Animado.
2: Lá do Zumbi.
1: Animado, ha. Animado.
2: É desse jeito,
1: o
2: né?
1: O povo mais feliz dessa terra. É, pastor, o pessoal tá aqui, ó. Alguns estão respondendo, outros estão meio... Mas ninguém ainda chegou a decifrar aqui. Aquilo tá tão fácil, né?
2: Tá tão fácil.
1: Gente, ó, tá fácil. Muito fácil. Mas eu já quero mandar um abraço aqui pra Silma, que tá participando com a gente. A Eva, lá na área 2.
0: Aquele abraço!
1: Aqui também a... Deixa eu ver aqui. Aninha. Aninha, paz do Senhor. Olha aqui, ó. Não foi Tomé, foi Simão Cirineu. Você vai se surpreender aqui, ó. Ana Beatriz. Ah, meu Deus do céu. Mas tá, estão respondendo.
2: Como diz o... Meu pai do céu.
1: Aqui, o pessoal tá colocando Lucas 9:23.
0: Pai do céu, né?

0: fácil não, hein?
1: Lucas 9:23.
2: Não, não, não. Não é Lucas 9:23,
1: tem
2: não.
1: Tem um áudio da Elis Regina aqui, né, Marcelo? Vamos ouvir.
3: Rapaz, meus senhores irmãos, eu abenço o programa de vocês aí. Eu não perco nem um sábado o programa de vocês. Agradecer pela uma família, mãe Johnny, e para todos os vocês, e para vocês aí no rádio. Que Deus abençoe, a paz do Senhor, um abraço.
1: Amém!
2: Amém, Elis Regina, que Deus te abençoe. E eu encaminho um convite para você, Elis Regina, né? De qualquer dia ir lá com a gente, lá no Verbo da Vida, conhecer a nossa igreja. Amém? Porque eu sei que você é ouvinte fiel aqui dos programas da rádio Nova Mensagem, né? Então, esperamos você lá fazendo uma visita pra gente, né? E todos os outros ouvintes, né, que estão aí nos escutando, e muitos não participam, né? Queria mandar um abraço pro Candoca, pro Valtric, né, que tem nos acompanhado ali, e assim, continua às vezes com vergonha de participar, né? Eu falei, mas é no rádio, gente, ninguém tá vendo. Ah, mas eu tenho vergonha, vão conhecer minha voz, né? Né? Então, que Deus esteja abençoando vocês. E vamos dar resposta, Letícia?
1: Vamos.
2: Sabe da resposta, Marcelo? Não, não é vamos. Você sabe da resposta?
1: Não sabe.
2: Ah, Marcelo, a resposta é da mesma forma que você fez da outra vez. Lembra da outra vez que você falou? Agindo Deus, quem impedirá? Uhum. Né? Então, tô seguindo o seu conselho, Marcelo. Né? Lá em Mateus 16:24 diz o seguinte: se alguém quer vir após de mim, negue-se a si mesmo, tome sua cruz e siga-me. Né? Tá escrito aqui na Bíblia. Se alguém quiser vir após mim, tome a sua cruz e siga-me, né? Então tá falando, tome a sua cruz. Eu não falei? O que que eu falei aqui? Aonde tá escrito que manda tome sua cruz? Tá escrito aqui, tome a sua cruz.
4: Que tá rejeitando, homem.
2: E na parte B do versículo tá escrito, tome a sua cruz.
1: Tá, né? Certo.
2: Então, tá escrito.
1: Não tem,
2: Letícia. Então tá bom, né?
4: Esse meu trabalho dá um trabalho.
2: Trabalho, né?
1: Vamos de sorteio, então,
2: como
1: pastor?
2: Como diz o Marcelo, essa é boa, né? Essa é boa.
1: Essa é boa. Então, todos vocês que participaram, como teve participação, hein? Hoje é o nosso programa 55, pastor.
2: Uau, isso aí, né?
1: Tivemos recorde de participação aqui. Então, um prêmio, um brinde lá da sandalharia aí pra você. Valendo!

0: Achei aqui, ó. Então, Sônia, final do telefone 5601. Ganhou um presente lá da sandaliaria. Só retirar lá até sexta-feira, tá, Sônia?
1: Aleluia, aleluia, glória a Deus.
0: E nós estamos chegando ao final de mais um programa Verbo no Rádio, o melhor e mais divertido programa do seu rádio. Mas lembre-se, se tem algo te impedindo de avançar e fazer os propósitos de Deus, persevere, pois o diabo fugirá de vós. Deus abençoe vocês e até sábado que vem.
1: Aleluia, Senhor Deus e Pai, eu declaro os teus cuidados, declaro a sua provisão, declaro a sua proteção. Eu declaro, Pai, milagres sem medida acontecendo sobre o teu povo, Pai. Restauração. Aquilo que parecia impossível, emperrado, sem funcionar, funcionando. Aquele problema que parecia muito difícil, o Senhor indo resolvendo. Porque o Senhor é o Deus que faz o impossível se tornar possível. O Senhor é o Deus do de repente que faz infinitamente muito mais e melhor e além do que pensamos, pedimos e imaginamos. Abençoe a vida de cada um.

Derrama a tua graça, o teu amor, os teus cuidados e as tuas bênçãos sobre o teu povo, em nome de Jesus. Hoje foi muito bom, mas amanhã será infinitamente melhor. Fiquem todos com Deus, que Deus te abençoe e até sábado que vem.

0: Ah, boa tarde pra você. 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

0: Queremos estar saudando os nossos irmãos com a paz do nosso Senhor e Salvador Jesus Cristo. Estamos aqui na 91.5, Rádio Nova Mensagem, para juntos com você estarmos aí falando desta programação, programação esta da nossa Igreja Evangélica Assembleia de Deus, aqui de Telêmaco Borba, cujo pastor presidente, pastor Paulo Kempfer, vice-presidente, nosso pastor Gustavo, e aqui estamos nós, delegados aí, né, pelo nosso pastor, né, pastor Sobrinho, né, conhece o pastor Luiz Carlos Sobrinho, Daniel? Então, ele é o nosso pastor ali da sede e pediu, né, para nós estarmos aqui hoje, para estarmos juntos com os nossos irmãos, nossos amigos, ouvintes. Vamos... Diz que temos que obedecer, né? Diz que quem obedece, se quem obedece tem bênçãos, né, Daniel? Eu não quero, né? Eu quero a bênção. Você não quer a bênção?
1: Maravilha, é o que Jesus
0: aí, ó,
1: faz.
0: Olha, né? Só aí, ó. Olha assim, ó. É? Então, eu fiz a melhor escolha, né? Então, estamos aqui pela graça e misericórdia do nosso Senhor e Salvador Jesus Cristo, né? Estamos aqui para, junto com todos os nossos amigos e irmãos, fazer essa programação. Você que pode. Você pode estar ligando aí o Zap Zap, né, e mandando para nós no 42-39-10-12-30 e mandar a tua mensaginha de áudio, né? Manda o áudio, né, de texto aqui, diz que o Daniel não sabe ler. Então ele quer que mande um áudio aí para nós escutar e para todos os ouvintes escutar também, você que está mandando a mensagem neste dia. Hoje, dia 12/9. Um sábado abençoado, aqui 24 graus aqui nos estúdios da Nova Mensagem. Tá um tempo muito bom, né? O tempo tá meio úmido, mas tá bom, né? Tá 18 lá fora? É, então. É que aqui o ambiente tá um pouco mais aquecido, né? Mas, então é assim mesmo, né? Quando Deus tá aqui, o negócio fica até mais quente, né? Glória a Deus. Irmãos, estamos aqui com a palavra aberta. Isso, ó, já apareceu uma pessoa ali dando seu contato, né, conosco. Então, nós estamos com a nossa palavra aberta aqui, lá em Mateus. Mateus, no capítulo 11. É, capítulo 11, a partir do versículo 26.

5. Você pode ler comigo ou somente escutar aí a minha voz falando com você, né? Mas a palavra de Deus, Jesus, o Salvador dos humildes. Por aquele tempo, exclamou Jesus: graças te dou, ó Pai, Senhor do céu e da terra, porque ocultaste essas coisas aos sábios e instruídos e as revelaste aos pequeninos. Sim, ó Pai, porque assim foi do teu agrado. Tudo me foi entregue por meu Pai. Ponto. Ninguém conhece o Filho senão o Pai. E ninguém conhece o Pai senão o Filho, e aquele a quem o Filho o quiser revelar. 28. Agora a chamada de Jesus. Vinde a mim, todos vós que estáis cansados e sobrecarregados, e eu vos aliviarei. Tomai sobre vós o meu jugo e aprendei de mim, porque sou manso e humilde de coração, e achareis descanso para a vossa alma, porque o meu jugo é suave e o meu fardo é leve. Aleluia! Glorificado seja o nome do Senhor, né? Creio que muitas pessoas estão dizendo um amém aí bem grandão para esta palavra, né? Nós adoramos a Deus, ao Senhor Jesus, não pelo que ele faz, né? Mas pelo que ele é na nossa vida. Aquele que adora o Senhor somente pelo que ele faz, ele espera sempre algo, né, da sua vontade, aquilo que ele quer receber. Mas o Senhor sempre tem o melhor para cada um de nós, né? Se nós estamos necessitando, precisando de algo, né, o Senhor nos atende. O Senhor nos... ele sonda o nosso coração, ele sonda os nossos pensamentos e conhece o profundo. Ele não vai no raso, né? Mas vai no profundo de nós. E é neste profundo que ele nos conhece melhor do que a nós mesmos. Eu acho que me conheço, mas me engano, porque o Senhor me conhece antes mesmo de eu ser formado, de eu vir à existência. O Senhor já me conhecia. Se o Senhor já me conhecia, entendo que o Senhor é conosco desde este tempo. Estamos vivendo tempos difíceis, tempos trabalhosos, tempos de dificuldades, tempos de medos, incertezas, e esquecemos de quem somos filhos. Se temos um pai, este pai nos acolhe, este pai não nos abandona, este Pai não dormita, nem de dia e nem de noite. Veja o cuidado deste Pai para conosco. E eu fico mais impressionado com esta palavra, porque o Senhor, ele veio a este mundo revelar o reino de Deus para nós, trazer o reino de Deus para nós, para a nossa vida. E a palavra diz que ele revelou aos pequeninos. Ele não veio

não veio para os milionários aqui da Terra, né? Não, ele veio para os pequeninos, para os humildes, para os simples, para os pastores do campo. Os primeiros que vieram ali a conhecer o Jesus foram os pastores que estavam no campo, perto dali, da onde Jesus nasceu e estava naquela manjedoura. Chegou ali os animais por perto, chegou ali os pastores e vieram visitar ao Senhor. Os reis magos que vieram visitar foi bem depois. Mas primeiro não foi os reis magos lá, né? Mas os pequeninos, os pastores dali da redondeza. Eles viram aquela estrela, né, no céu, indicando, e eles já reconheceram que ali havia algo importante. E naquele algo importante estava o nascimento do nosso Senhor e Salvador Jesus Cristo. E a palavra diz que por aquele tempo exclamou Jesus: graças te dou, ó Pai, Senhor do céu e da terra, porque ocultaste estas coisas aos sábios e instruídos e as revelaste aos pequeninos. Os reis da época queriam saber aonde estava Jesus, né? Mas Deus não revelou para o rei, somente, né, para os pequeninos. Esta palavra hoje, esta Bíblia que contém 66 livros, né, a nossa Bíblia Sagrada, ela não é revelada para muitas pessoas. Muitas pessoas até tentam ler a Bíblia, mas não entende nada, né? Por quê? Porque falta-lhe o mais importante. Ah, eles não sabem ler, pastor. Não, eles sabem ler, né? Tem uma visão boa? Tem uma visão boa. Mas só que lê a palavra e não entende. E o que falta? Falta o quê? O intérprete. O intérprete desta palavra. Porque esta palavra é revelada por aquele que inspirou, que foi o Espírito Santo de Deus. Se não temos este tradutor em nós, né? Até o Google hoje, se você está lendo uma língua, né, diferente, aí um inglês, um francês aí e tal, e você não sabe, você coloca lá no Google, lá, você coloca na frente ali, ele vai interpretar para você. Não é verdade? Então é assim que funciona. A Bíblia Sagrada é a mesma coisa. Só que o Google não interpreta. Não tem esse poder de interpretar o que está escrito na Bíblia Sagrada. Mas é interpretado pelo seu autor. E quem é o autor? O Espírito Santo. Então, o que nos falta? O Espírito Santo na nossa vida. Nós sabemos que nós somos o templo do Espírito Santo. Esse Espírito Santo mora em nós. Ele mora em você. Ele está em você. Quando você tem ele, você lê a Bíblia Sagrada e esta palavra, ela vai se revelando para você. Ok? É assim que funciona. Se você não tem, peça a Deus. Busque ao Senhor. Peça ao Senhor Jesus, né, esta presença. Primeiro devemos entregar ao autor e consumador da nossa fé, o nosso Senhor e Salvador Jesus Cristo, porque depois desta entrega você receberá o Espírito Santo na tua vida. Aí você vai receber as revelações desta palavra.

E Jesus aqui ele está agradecendo ao Pai, né? Porque revelou aos pequeninos. Eu sou pequenininho. Você, Daniel, é pequenininho? Também é pequenininho. Então todos somos pequeninos. Deus não gosta de grandão. Deus gosta dos humildes. Deus não gosta de soberba, de arrogância, de orgulho. Não! Nós devemos ser humildes na presença do Senhor. Tratar o nosso irmão como superior. Eu não sou dono da palavra. Ninguém é dono da palavra. Quem se acha assim, ele está sendo arrogante. Eu sou bom, sou o melhor pregador da cidade. Sou o melhor ensinador da cidade. Isso é arrogância, meu irmão. Isso é arrogância. Deus não se revela para os grandão. Deus se revela para os pequenos. Ah, mas somos falhos. Todos somos falhos. Até robô, né? Até o robô, quando o programador lá ajusta, até um tempo ele trabalha bonito, né? Perfeito. Mas chega um tempo que os circuitos começam a trabalhar diferente lá, ele começa a dar problema. Aí perdeu a perfeição. Quem dera nós, humanos que somos, falhos que somos, né? Pobres de conhecimento, né? Pobres de sabedoria, querer ser alguma coisa. Não. Se somos grandes, o Senhor não investe em nós. Mas se somos humildes, nós recebemos do Pai. Jesus falando lá para os apóstolos, quando você chegar para falar, abra tua boca, que eu encherei de palavras. Esta palavra não vem de vós. Esta palavra, quem vai direcionar, vai ser o Espírito. Então, esta palavra, igual esta palavra de hoje. Eu estou aqui com a minha Bíblia aberta. Já li o texto, mas a palavra, ela é impulsionada pelo Espírito, porque ele sabe quem está escutando. Ele sabe da tua necessidade, né? Ele sabe do que você precisa. E este dia é dia de bênção, é dia de graça, é dia de virtude, é dia de conhecimento. É dia de sabedoria. Aonde eu busco? Em Deus. Em Deus. Porque o homem, ele pode até ter conhecimento, estudar muito, mas não tem a sabedoria, porque a sabedoria provém de Deus. É Ele quem dá. É Ele quem dá a sabedoria para nós. E assim nós vemos, né? Que buscamos algo importante. O que você tem buscado? Aonde que você tem alicerçado a tua fé? A tua confiança? Hein? Como que está o temor ao Senhor? Como que você tem vivido aqui nesta vida? Tem entregue, tem falado com Deus, tem conversado com Deus, porque quando você fala com Deus, ele acalma o teu coração. Você se transborda na presença dele. Assim como o salmista disse, Senhor, né, unges a minha cabeça com óleo e o meu cálice vai transbordar. Unge-me. Ele não fica só na cabeça, mas ele desce também nas roupas. Né? Ele não unge somente os cabelos, mas desce em todo o corpo este óleo. Não fica somente numa parte.

quando você pisar, as tuas pisadas vão abençoar vidas. Quando você falar, a tua fala vai abençoar vidas. Aleluia! É assim que funciona quando estamos em comunhão com o Pai. E quando somos pequenos. Quando sabemos desta pequenez, sabemos que somos falhos, né? Toda vez que quando vamos falar da palavra de Deus, rapaz, é tenso. Porque esta palavra não me pertence. Esta palavra vem do alto. É de lá que vem. Não é do horizontal, não. É do vertical. É olhando para cima que esta palavra vem, né? Não adianta eu querer buscar lá no fundo da minha cabeça. Não. Eu tenho que pedir, Senhor, derrama de cima. Que venha do alto, né? Porque o Senhor é o maior conhecedor, né? Conhecedor da nossa fé e daquilo que nós podemos entregar. Aqui fala aqui que tudo foi entregue por meu Pai. Ninguém conhece o Filho senão o Pai, e ninguém conhece o Pai senão o Filho. E aquele a quem o Filho o quiser revelar. E o Senhor quer, né? Sempre quer revelar-se para o homem. Porque o homem não foi feito para o inferno. Não. O inferno foi feito para o diabo e seus anjos. Não para o homem. Mas nós vivemos um mundo onde o diabo ele não quer para o inferno sozinho. Então ele lança setas malignas para atrair o ser humano. E muitos estão sendo enganados, engodados e indo por este caminho. Mas o Senhor, ele quer se revelar. Aleluia. Ele quer se revelar, porque ele não quer que ninguém se perca. Todos tenham a oportunidade, todos tenham as condições da salvação para a sua vida. Entregue os teus caminhos ao Senhor, confia nele, e a palavra diz que os demais ele fará. Ô, meu irmão, você não sabe como é que está a minha vida, porque está faltando aquele que controla, aquele que está no controle, para dar vitória, para dar graça. Porque quando você está em Deus, aquilo que você pede vem muito mais daquilo que você precisa. Porque o nosso Deus não é Deus de mixaria, já ouvi alguém falar assim. Hein? Ele não dá somente o que você pede, irmão, ele dá muito mais. Mas depende do meu coração, depende do teu coração, depende da minha confiança, da minha entrega, para que eu possa receber o que Deus tem para mim. Amém, meu irmão? Amém? Que Deus abençoe a todos os nossos irmãos. Receba esta palavra aí para o teu coração. Vamos ouvir aí, Daniel, uma canção bonita. Solta para nós lá.

Glória a Deus, meus irmãos, né? Está a minha esposa ouvindo a programação lá em casa, minha esposa, Damares, né? A minha Damares, tá, Daniel? Tá ouvindo lá, né? Tá ouvindo a programação lá em casa, a voz Celestina. É, então, é, sim mesmo, desse jeito. É. Não, ela foi por livre, espontânea vontade. É, eu levei, foi junto comigo. Isso mesmo, né? Mas, glória a Deus por isso, né? Até ela falou assim, ó, vou na escola dominical. Ô, que benção! Glória a Deus, né? Isso é benção de Deus, né? Então, meus irmãos, vamos aí dar uns nossos avisos aí dessa semana. É, hoje, sábado, sabadão, né? Nós temos batismo na igreja hoje. É, Daniel? Ó, temos batismo hoje, a partir das 19 horas aí. Você que vai se batizar, chegue antes, uma hora antes lá. É, para ter aquela palavrinha com o pastor, se preparar.

0: colocar a roupa certinho, né? Ficar bem preparadinho para o começo do culto, tá tudo bem, hein? Então, chega mais cedo, ok? E os irmãos também já vão se arrumando lá dentro do templo, né? Fica tudo perfeito, né? Então, não, hoje, dessa vez não. É, nós estamos, como diz, só para assistir mesmo, né? Mas é uma alegria. Dá apoio lá para os, né, pros novos que estarão se batizando lá, né? Glória a Deus por isso. E também temos o batismo hoje às 19h, 19h30, provavelmente com isso começa o trabalho, mas a partir das 18h30 aí, né, os candidatos já devem estar lá na igreja para se preparar, tá bom? E amanhã nós temos aí a nossa escola bíblica dominical, certo? Nós temos a lição 11 do dia 13 de setembro, que o tema é Entre Tempestades e Promessas. Olha, é, rapaz, olha, estamos vivendo tempestade, meu irmão. Temos vivido tempestade. Com certeza o professor de amanhã, ele vai, né, ter, ele tem um amplo aí cenário para estar aí trazendo a lição para nós. Já, já. Então, eu já, você já leu a lição, Daniel? Então, eu também já dei umas lidas ali na lição, estou vendo que é muito importante, né? E é, o professor vai ser o nosso presbítero Robson Pereira, né? Vai estar trazendo para nós a lição ali na sede, com certeza em todas as nossas congregações aí, vamos ter a nossa escola bíblica dominical, que é uma bênção para quem participa, né? Não só para o professor, mas para os alunos também, para as crianças, adolescentes, os jovens, né? É, irmão, né? Nós temos ali classe para todos, Daniel. Temos classe para os adultos, homens adultos, para as mulheres adultas, a classe Dorcas, a classe Simeão dos homens, né? Temos a classe dos adolescentes, a classe Felipe, temos a classe dos jovens, temos a classe das crianças ali, divididas ali, né, em fases também, e professores para todas as classes. Então você vai lá, você não vai ficar desorientado, desnorteado lá dentro da igreja, não. Você vai ser encaminhado ali para uma classe e você vai ser bem recebido, bem? Então, não fique em casa, amanhã a partir das 9h da manhã ali na nossa igreja sede, Deus assim, né, dando oportunidade, né, nos dando graça, nos dando vida, ali estaremos, né? Não, sem chuva, com chuva, vai ter, nem que seja pouco, mas vai ter aula, né? Não podemos deixar, né? Tem muita gente que fala, ah, irmão, eu não vou, tá chovendo. Não tem problema, né? Lá dentro não chove, né, Daniel? É, lá dentro não chove, não, mas vamos lá participar. Vai lá participar conosco, né? E você não vai se arrepender, né? Estamos aí no finzinho, né, do nosso terceiro trimestre. É, já temos a lição nova lá disponível, né, para as congregações. Você que pega lá com o irmão Eloir, diácono Eloir Ribeiro, ele já está com as lições, já chegou, né? Você pode estar, se não pegou ainda, pega, leva aí para a tua igreja, não atrase, né? Tá? Para que no primeiro domingo aí, de outubro, você já esteja com as lições em mãos, né? Distribuídas aí para os nossos alunos, né? Porque tem aluno, meu irmão, que ele é fiel, ele quer revistinha até antes do tempo lá, para ele não perder a aula. Isso mesmo, né? Então, a minha já está comigo. O Daniel disse que já pegou a dele também, né? É. É, então, viu? Ele já pega até mais para ceder para outros, né? Você também, se você, eu vou comprar a minha, mas compre uma também, compre outra para se dar de presente para alguém, incentivar alguém aí na escola dominical. Porque eu fui incentivado, Daniel, tá? Eu fui incentivado aí na escola dominical, né? Então, eu ganhei a primeira revista, entendeu? Me deram a primeira revista, falei assim, ó, vá para a escola, caboclo, né? Falei assim, bom, agora eu tenho que ir, né? Agora já tô armado. É, então, eu já mandei a mensaginha lá, né? Ligava lá, ô, vamos, né? Incentivando, né? Vamos aqui ver aqui o nosso irmão, Elias Pimentel está aqui, a paz do Senhor, estamos ouvindo aqui na Estrada dos Guararapes, da Marinha. Deus abençoe, irmão Elias, né? Que continua conosco aí nesta programação, sempre está participando, a irmã Rejane também está participando, né? A Laiane também está participando aqui, e a Elis Regina mandou um áudio, Daniel. Manda lá um.
1: A paz do Senhor. Está uma benção o programa.
0: Amém.
1: Por isso, para minha mãe Jônia e para todos os ouvintes.
0: Glória
1: e para vocês aí do rádio.
0: Aqui, daqui a pouco nós vamos tocar
1: essa, um. Essa é a minha família. Deus abençoe. A paz do Senhor.
0: A paz do Senhor. Deus abençoe, né? A sua programação. É, tá, a mãe Laiane está pedindo aqui, tem um aniversário da mãe. Hoje é aniversário da minha mãe. Completa mais um ano de vida. É, Daniel. Vai ter bolo. É. Lá do Alto de Oliveira. É. Olha o primo cantando aí. Coloca o louvor para ela. Então o Daniel vai escolher um hino bem bonito daqui a pouco aí. É, vai colocar aí. Vem. E outra coisa, Daniel, outra coisa, né? Que também tá para nós falar aqui, que amanhã à noite, a partir das 19 horas, nós temos o quê, Daniel?
2: Culto.
0: Culto de? Ceia. Da ceia, isto mesmo. Santa Ceia. Aqui, ó. Santa Ceia na Central e Campo. Então, todas as nossas igrejas aí estão aí servindo a Ceia do Senhor. A Santa Ceia do Senhor, né? E querendo Deus aí na terça-feira, se não chover, né? Se não chover, vou lá pegar o Mão Joãozinho de, né, de perto lá na casa dele. E lá nós vamos entregar a ceia domiciliar para nossos irmãos ali da Central. Nós sabemos aí que cada congregação tem ali uns obreiros valorosos aí que estão aí nesse ministério, né? Então, estão entregando, cuidando dos nossos igrejas, cumprindo a função da igreja, né, meus irmãos? Que não é somente participar dos cultos, mas também atender aqueles que não podem ir aos cultos. Nós temos várias famílias aqui na Central e assim nas demais congregações também. Pessoas que não podem, que não conseguem estar congregando e por isso, né, nós vamos levar a ceia domiciliar para os nossos irmãos. Glória a Deus, já faz um bom tempo aí que estamos nesta tarefa, uma tarefa maravilhosa, abençoada, né, que é só bênção de Deus. Né? Nós vemos a alegria dos nossos irmãos quando chegamos para levar a ceia do Senhor para eles, né, meus irmãos? Eles estão sendo cuidados, o pastor sempre tem o cuidado aí, né, de perguntar dos nossos irmãos como que eles estão, e assim nós vamos seguindo esta caminhada, seguindo aí, né, esse ministério, esse trabalho de estar cuidando dos nossos irmãos. Então amanhã, 19 horas, Santa Ceia na Central e também todas as nossas congregações estarão servindo a Santa Ceia do Senhor. Não falte, né, um dia de comunhão, né? Não somente com Deus, mas também com os nossos irmãos. Essa é a principal, né? Não só isso, né? Mas é uma das funções da ceia do Senhor, promover comunhão com Deus e com os irmãos. Então, você que, né, não troque a ceia do Senhor por nada, meu irmão. Esteja na casa do Senhor. É só uma vez por mês, tá? Só uma vez por mês ali para você estar participando da ceia do Senhor, né? Glória a Deus, louvado é o Senhor Jesus, né? Então, ó, minha esposa tá lá, voltou a luz, rapaz, tava sem luz lá em casa, Daniel. Tava desde as 9 da manhã, acabou a luz lá, mas agora voltou, aleluia, né? Voltou a luz lá. Agora, até ela falou que agora posso ouvir você. Oh, que benção, né? Isso aí, agora já ligou o radinho lá, tá pulando pra cima lá, né? Então, Daniel, vamos ouvir aí um hino de aniversário aí?
2: Tá pronto, Jair Pires, parabéns.
0: Então, manda lá, Jair Pires, parabéns.

É isso aí, né? Os aniversariantes não podem ficar sem o parabéns, né? Então já recebeu aí o parabéns. Vai parabéns e para todos aqueles que estão aniversariando hoje. É? Será? Do Serinaldo, Solange do Serinaldo. É, então, eu quero já oferecer aí o nosso programa. Hoje, sábado, com certeza, muitos irmãos aí estão com o radinho ligado. Estão com preguiça de mandar mensagem, mas esse meu pai do céu, né? É, Daniel, muitos aí não mandam mensaginha, rapaz. Mas, com certeza, tem muitos aí ligadinhos. A tia Lúcia, né? Com certeza, tá lá com o radinho ligado. A tia Tereza, rapaz, não desliga o radinho. A vó Celestina, o Quati, lá. Acho que tá chovendo muito lá no Embaú, rapaz. Acho que, por isso, acho que eles não estão ligando, né? Acho que a chuva tá forte lá. Mas, enfim, vai aí um abraço para todos os nossos irmãos, todos os nossos ouvintes aí da nossa 91.5. E para todos os nossos irmãos assembleianos, é, não só os assembleianos, mas todos os nossos irmãos em Cristo, é, para as demais igrejas, como diz o nosso pastor, co-irmãs, né? Nossas igrejas co-irmãs, é. A Maria Lúcia está aqui mandando, né? Dando um alô aqui, né? É, viu? É da congregação?

0: Congregação CCB. É, então, são irmãos que estão ligadinho conosco, com o radinho ligado, celular ligado, né? Porque hoje não é só o rádio, né? Tem gente que ouve a gente lá no United States of America, lá na Paris, lá em todos os... Nesse mundo, nesse globo aí, ficou pequeno, né? Depois que globalizaram o negócio, né? Então, muita gente está ouvindo, tem saudade, te lembra com o Borba? É, igual eu, quando morei fora, Daniel, o rádio ficava ligado com o cordão umbilical ligado aqui em Telemaco Borba. Não podia deixar... Não cortou. Não, de jeito nenhum, rapaz. Eu fiquei lá fora vários anos, mas sempre querendo saber notícia daqui. E todo final de semana estava aqui, rapaz. Eu não tinha como largar daqui. Não larguei. E sendo alimentado. Então... E assim é, o povo quando vai embora, ele não vai definitivamente. Então não pode deixar, né? Assim é, o ser humano é assim, ele precisa, né, de algo que, vamos dizer assim, que segure ele, né? E nós somos seguros por isso, pelas lembranças, por tudo que vivemos, né? Então é assim que funciona. E nós sempre, né, estávamos ali, quando eu morei por Urtigui, fiquei lá em Urtigui um bom tempo, mas sempre estávamos aqui, todo final de semana estava aqui. Olha só, rapaz, a irmã Vanderleia Maria, Daniel, mandou um áudio aí. E a irmã Cidália também. Ah, não, a Vanderleia mandou um texto, né? A paz do Senhor, pastor, paz do Senhor, Daniel, peço para mim, peço para mim e minha família, obrigada, né? Deve ser oração que ela está pedindo, né? Então... Mas aí pro finalzinho, daqui a pouco nós já estaremos orando para todos os nossos ouvintes, né, desta programação. Ah, a irmã Cidália ainda está gravando o áudio ainda, né? Ela não terminou ainda da palavra lá que ela vai dar para nós, né? Então, enquanto isso, né, já estamos aqui. A irmã Rose, paz do Senhor Jesus Cristo, estou na escuta, peço oração para toda a minha família e também para o Miguel. Então estaremos orando especialmente aí para o Miguel. Amém. Glória a Deus por isso, né? E a irmã Cidália terminou lá a mensagem, Daniel. O irmão Eliseu Ferreira mandou um abraço. Um abraço aí, irmão Eliseu Ferreira. Deus abençoe, né? Eu conheço o Eliseu Ferreira, mas talvez não seja esse, só se for o prego. Né? É o prego lá do... Né? É, Zeus Acabamentos. Tá aqui, ó, uma empresa aqui, né? Então, deve ser, né? É, rapaz, Deus abençoe aí. Tá lá no Matinhos? Lá em Matinhos que ele mora, né? É, então... Vamos lá.
1: E a Cidália, também tô mandando... Eu escuto rádio todo dia. E tô oferecendo o programa pro Edson Proença, que vai fazer aniversário... Dia 15.
0: Olha só.
1: E já gravei. Fica com Deus.
0: Amém. Amém, mocidade. Então vamos estar. Né? Deus abençoe.
2: A paz do Senhor, irmão. A paz do Senhor, irmão Daniel. Estou aqui almoçando e ouvindo a programação. Então, uma benção no meu lar. Tá bom? Amém. Aqui é Iraci Pontes da área 1.
0: Amém, glória a Deus, irmã Iraci Pontes. Ah, o Eliseu falou, é eu mesmo. É o prego mesmo. Ele pregou esses dias na sede, hein, rapaz. Foi benção. Glória a Deus por isso, né? Já conheço o prego faz tempo, rapaz. Pior que ele não vira taxinha, não, rapaz. Ele é prego, continua prego. Né? A irmã Vanderleia Maria, ela complementou aqui dizendo que é oração que ela está pedindo aqui para ela e para toda a família, né? Então estaremos aí orando, né? Intercedendo ao Senhor e para todos os nossos irmãos ouvintes dessa programação. Então vamos reforçando aí mais uma vez os avisos da nossa igreja. Hoje, a partir aí das 19h, 19h30, temos um grande batismo nas águas ali na nossa igreja central, né? Então, meus irmãos, venha, participe, né? Não somente aqueles que vão se batizar, mas participe, venha, né, para esse momento maravilhoso de batismo, né? Onde a pessoa confirma ali a sua nova vida em Cristo Jesus. É um testemunho público que estão dando, que agora eles têm um novo Senhor na sua vida, entregaram sua vida e agora estão indo batizar-se, né? Confirmando a sua fé, a sua devoção, a sua vida como nova criatura em Cristo Jesus. Amém? E o irmão Jamil mandou aí uma mensaginha, Daniel.
3: Paz do Senhor, irmão David, estamos por aqui, demorou muito aparecer no rádio de volta, né, rapaz?
0: Senhor.
3: Que negócio é esse?
0: É, rapaz.
3: O prego mesmo e eu sou eu mesmo também.
0: É Ferreira também, né, irmão Jamil?
3: Estamos ligadíssimos aqui, ele ouvindo a programação, estamos juntinhos aqui, maravilha, coisa linda, coisa boa.
0: Maravilha, maravilha, né? Glória a Deus por isso, né? Nós demoramos, irmão Jamil, mas de vez em quando aparece, né? Fazemos prova de vida, como diz o Daniel aqui. É, mas ainda bem que nós parece, né? É, irmão Jamil também fazia hora que não aparecia, né, Daniel? Ele quebrou o pé? Ah, deve ter tirado a botinha já, né? Porque não demora muito pra tirar, né? Uns 45 dias aí já. É. Ah, eu nem vou falar nada aqui, Daniel, porque senão vou apanhar, parceiro. Não quero chamar ninguém de velho. Eu, irmão Jamil, ó, é o Daniel que tá falando, não sou eu não. Não sou eu não, né? É o Daniel que tá falando ali. Ele vai ficar velho também, viu, irmão Jamil? Ele já tá com quase 60 nas costas já, ele tá ali dando risada ali, né? É, vamos lá ouvir a irmã Tereza Fernandinho também. A Tereza é a irmã do Fernandinho?
4: A paz do Senhor, pastor Dene. Pensamento do dia, tudo... Posso naquele que me fortalece, e que me fortalece é Jesus Cristo. Pastor Denis, se der tempo, toca para mim, Salve Filho da Mala Lima. Gosto muito de sino. Quero oferecer o programa para todo mundo que estiver ouvindo.
0: Amém. Pode deixar aí, Fernandinho. Já tocamos para você aí. Jamil, o que, que o Jamil falou lá agora ainda, né? Vai chamar, vai brigar com você, cara.
3: Meu irmão David, não saiu a botinha ainda, vai sair só dia 3 do outro mês ainda que vai sair. Mas o Danielzinho pode deixar ele comigo, mano. Pode deixar ele que me chame de velho, não tem problema. Uma hora nós conversamos bem de pertinho, certo? Ele não tá no caminho, ele não fica velho. Tinha que ter morrido novo, mas não morreu novo, então vai
0: ficar velho. Verdade.
3: Caboquinho, ele tá pensando o quê? O Daniel deixa comigo, mano, velho. Pode ficar tranquilo. Mas a botinha só sai dia 13 ainda do outro mês, mano.
0: 13? Rapaz do céu. Eu, ô, Daniel, faz favor, rapaz, ó. Ô, Manjami, pode deixar que eu vou puxar a orelha dele aqui. Ele respeitar os mais velhos, tem que pedir benção. É, eu saio com o Joãozinho, ele tem 82 anos, rapaz. Ele, a hora que ele vê uma pessoa mais que tem um mês mais velho que ele, ele diz, eu tenho que pedir bênção pra você. É, vou fazer o Daniel fazer isso. Ele tá mal educado. Vamos puxar a orelha dele aqui. Ai, que bênção. Olha, Deus. É. Tem mais um áudio aí, Daniel, da irmã Eliane.
5: Oi, Vila Rural. Cota. Vendo da Vila Rural.
0: Amém.
5: Você fez esse poema, isso. Começou outra festa. Se der a veja. Eu pedi o hino. Sudadeso. Vendo da Vila Rural.
0: Amém. Glória a Deus aí, né? Vamos um abraço também aí, não só para a família da irmã Eliane, mas para todos os irmãos aí da Vila Rural, né? E que estão na audição aí desta programação. Achou o hino da Maralima aí, Daniel? Achou? É. Pula. Pula o comercial. Não é pela corda, é pular o comercial só aí, rapaz. É, então. É, viu, ô, Manjamil? Ele disse que não consegue nem pular a corda, tá velho. Tá travado, caboclo. Eita vida, meu. Tá aí o hino dela. Então lá, vai Fernandinho. Vai aí o hino da Mara Lima. E vai também para todos os aniversariantes aí que depois, né? Já tocamos uma, agora é outra.

0: Meus irmãos, a irmã Vanderleia Maria mandou para nós aqui um bannerzinho do Círculo de Oração, Congresso de Oração, preletora missionário Nete Santana de Curitiba e pregando e cantando pastor Moisés Cleito. Vai ser lá no dia 12 e 13 de setembro, né? Domingo manhã missionária na Igreja Evangélica de Deus Natingui. Pastor local Ricardo e Rosângela, né? O pastor ali é do campo de Ortigueira, né? Vai ser bênção com certeza, né, meus irmãos? E aqui vem aqui outra coisa bem rapidinho aqui, né? Irmã Cirlei dizendo: paz do Senhor, ofereço para meu filho João Marco, que está de aniversário, e peço oração para minha mãe Amélia. Então, meus irmãos, vamos estar orando agora nesse instante, né? Já estamos aí encerrando a nossa programação. Vamos encerrar com uma oração aí. Você que pode, você que está em condição de orar conosco, ore neste momento. Entregue tudo para Deus, meu irmão. Entregue tudo, não deixe nada de fora, não. Que com certeza o Senhor vai te abençoar nesta tarde. Oremos. Senhor Deus e Pai, na tua presença estamos te louvando por este momento, Senhor, que temos aqui nesta programação. Senhor, estamos com muitas vidas ligadas, Pai, e muitas carecendo, meu Deus, de uma graça, de uma bênção. Senhor Jesus, nós não conhecemos, não sabemos o que se passa na vida desta pessoa, Pai, mas o Senhor sabe, o Senhor conhece, Senhor. O Senhor sabe o que se passa até nos seus pensamentos. Então, Pai, o Senhor conhece antes mesmo de nascer, o Senhor já sabe. Deus, eu te peço, Pai, que o milagre alcance esta vida nesta tarde. Que o Senhor esteja com tua boa mão, Senhor, para operar grandes maravilhas, grandes milagres, Pai, na vida de cada um, Pai querido. Eu confio num Deus que faz milagre. Eu creio neste Deus e sei que o Senhor está operando agora, meu Deus, nestas vidas. Dá, Senhor, dá vitória, Pai. Tira a dor. Pai, cura o câncer, liberta o oprimido desta opressão satânica, Senhor, e dá vitória, Pai Todo-Poderoso. Tira todo o mal, eu te peço, Deus, te agradeço e te louvo, Pai, crendo na vitória que há em Cristo Jesus, nosso Senhor. Amém? Fiquem todos nossos irmãos com a paz do nosso Senhor e Salvador Jesus Cristo. Tenha um final de semana abençoado por Deus.
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Jesus é o mesmo, ontem, hoje e eternamente. Jesus Cristo é o mesmo, ontem, hoje e eternamente. Pai maravilhoso, nós te louvamos e te exaltamos, porque a tua vontade foi que chegássemos aqui mais uma vez. Te louvamos por essa semana, Senhor, mais essa semana que tu nos destes, Pai, com vida, com saúde, com livramentos, Pai, dos quais nós não somos merecedores, mas o Senhor nos quis livrar de tantas coisas, de tantas catástrofes, porque certamente a nossa missão ainda não acabou. Então, Senhor, vamos procurar cumpri-la, exercê-la de uma maneira que possamos te agradar, né, Pai? Não é fácil, não. Não é fácil te agradar. Porque o Senhor disse que o Senhor se agrada de um coração contrito, de um coração íntegro, e que o Senhor procura adoradores. Pai, nós temos dificuldades para isso. O Senhor sabe que somos humanos e a tendência dos humanos não é te adorar. É adorar-se a si próprio ou adorar alguém, venerar alguém, idolatrar alguém. E o Senhor sabe que não é um nem dois que faz isso. Somos todos humanos e todos temos essa tendência de deixar o Senhor por último. Tantos assuntos que nós temos que é desnecessário e que não edificam, mas que estão constantemente na ponta da nossa língua. Menos adoração a Ti. Ô Senhor, eu tremo diante dessa realidade, eu tremo diante desse fato, mas ao mesmo tempo eu

te engrandeço, porque mesmo o Senhor sabendo que somos assim, o Senhor ainda nos escolhe. Eu sei, Pai, que essa escolha não é por nosso mérito, mas é por alguns motivos. Primeiro, por tua misericórdia. Depois, Pai, como um julgamento. A nossa vida é um tribunal de julgamento. E a cada coisa que fazemos, nós ou somos condenados por nós mesmos, pelos nossos atos, ou somos libertos e aplaudidos pelo teu Espírito, se te adorarmos, se fizermos com que valha a pena, Senhor, aqueles momentos que o Senhor nos dá de vida. Oxalá, Senhor, que todos nós tenhamos te adorado em espírito e em verdade, porque é a estes que o Senhor procura. O Senhor não está procurando oradores famosos, não está procurando, Pai, cantores famosos, preletores famosos. O Senhor não está procurando qualquer outra coisa, Pai, que não seja adorador. Então, Pai, nos dê o espírito de adoração neste instante que vamos passar aqui, junto com nossos irmãos, alguns em seus lares, alguns em seus trabalhos, nos seus caminhões, nas suas viagens, nos seus Ubers, nos seus táxis, ou, Senhor, de repente, Pai, alguns internados. E nós precisamos, junto com eles, te adorar, porque eles estão impossibilitados, Senhor, de irem na tua casa. E se não é, Senhor, essa oportunidade que o Senhor nos dá através do nosso, dessa grande emissora, abençoada emissora que veio para abençoar a nossa cidade e as circunvizinhanças, os teus servos e nós ficaremos mais secos do que já somos da tua presença. Mas através desta mensagem maravilhosa que é expandida por essa 91.5 Rádio Nova Mensagem, teus filhos e tuas filhas, eu e eles, nós nos aproximamos de ti, Senhor, quando estamos acompanhando um programa, desde que aquela programação esteja com o intuito único e exclusivo de te adorar, de te agradar, de te bendizer, de te respeitar. Então, Senhor, que esse espaço que o Senhor colocou na minha mão seja esse espaço de adoração, de abençoar vidas. E eu sei que o Senhor pode, porque eu creio na palavra, Senhor, que acabamos de falar, que o Senhor é ontem. Ontem o Senhor queria adoração. Que o Senhor é hoje, hoje o Senhor quer adoração. Que o Senhor é eternamente, e eternamente o Senhor vai querer adoração. Então permita nós, ó Pai, que nós te adoremos como aqueles leprosos que ajoelharam-se diante de ti, se prostraram e te disseram: Senhor, se tu quiseres, bem pode limpar-me. E o Senhor respondeu: quero. Quero te limpar. Seja limpo agora. Se limpo agora. E no mesmo instante eles ficaram limpos, com as suas peles como de uma criança. Pai, porque eles te adoraram. Então, Senhor, quando nós nos prostramos diante de ti, onde quer que nós estejamos, para uma séria e respeitosa adoração a ti, acontecem milagres. E se nós viermos aqui, Pai, pagar tão caro como nós pagamos por esse espaço,
para que não haja nenhum resultado positivo, espiritualmente falando. É vã a nossa vinda aqui. É vã a cooperação dos teus servos. É vão, Senhor, o sacrifício que teus servos fazem para manter essa programação em pé. E eu não quero isso, Pai. Nunca quis, nunca vou querer, Pai. É explorar teus filhos para me expor, para me vangloriar, para me promover, porque nem preciso disso. Pela misericórdia do Senhor, não tenho necessidade disso. E mesmo que eu tivesse, Senhor, eu sei que o Senhor a supriria de outra maneira, sem precisar eu explorar ninguém e nem usar teu nome para me promover. A única coisa que eu quero, Senhor, como prova de que o Senhor se agrada desse espaço, é resultados espirituais, salvação de alma, cura, reconciliação, batismo com o teu Espírito Santo, regeneração de vidas. É isso que eu quero e que eu preciso, Pai, e que todos os que estão orando comigo também precisam. Alcança-os de uma maneira poderosa, Pai, aqueles que estão enfermos, como o irmão Luiz Carlos, que está ali, Senhor, naquela dificuldade tão grande, como a irmã Maria Luísa e o teu sermão Divo, que estão ali acompanhando o sofrimento do teu servo e ajudando ele, que sejam recompensados, que sejam reanimados, que sejam fortalecidos, e que o Senhor tire o teu filho daquele leito de dor, porque só o Senhor pode fazer isso. Mas nós cremos que o Senhor fará de uma maneira inexplicável, Senhor, porque o Senhor é Deus que surpreende. Surpreende, Senhor, aqueles teus filhos que têm aberto sua casa para recolher o teu filhinho e para cuidarem dele, porque o Senhor disse: tudo aquilo que fizerdes a um dos meus pequeninos, a mim o fareis. Quando eu estava enfermo, que tu me visitastes. Quando eu estava com fome, que tu saciaste minha fome. Quando eu estava com sede, que mataste a minha sede. O Senhor disse: a mim fizestes. Então eles estão fazendo aquele trabalho para o Senhor. É a ti. É a ti que eles estão cuidando. E não só eles, Senhor, tantos outros que estão cuidando, Senhor, dos seus parentes nos hospitais, dos seus filhos, dos seus pais. Estão cuidando nas suas casas, cuidadores de idosos, que não fazem aquilo apenas para sobreviverem da solidão de um idoso, que não estão fazendo aquele acompanhamento apenas, Senhor, pensando no resultado financeiro, mas que estão acompanhando aquele idoso, aquela idosa, sabendo que ele e ela também ficarão idosos e que vão precisar de alguém que os ame, ou que no mínimo lhe respeite, porque amar está sendo muito difícil, quase impossível alguém amar alguém, mas que pelo menos haja respeito para com aqueles pobres idosos que estão ali naqueles asilos, estão, Senhor, nas casas de repouso, estão nos seus quartinhos, Pai, necessitando de mãos que o levantem da sua cama, necessitando de alguém que se assente ao lado das suas camas e que conte uma historinha para eles, como quem cuida de uma criança. Ó Deus, abençoa essas pessoas, Pai, que estão sobrevivendo da solidão de alguém, da dificuldade de alguém, conscientizando-os a fazer como se estivesse fazendo para o Senhor. Pai amado, as pediatrias que estão cheias de crianças sofrendo, inocentes que nunca fizeram mal para ninguém, recém-nascidos, Pai, que nem sabe que estão no mundo, mas estão sofrendo, nos hospitais, Senhor, infantis ali no Pequeno Príncipe e em tantos outros, estão crianças nossas, Pai, esperança da nossa nação, esperança da nossa igreja, estão ali, Senhor, sendo judiado muitas vezes por pessoas sem amor, apenas profissionais, mas não pessoas humanas.

Deus tenha misericórdia desses anjinhos, abençoando-os e trazendo para os seus lares, para os braços de seus pais. Senhor, agradeço a Ti, Senhor, por ter livrado a nossa cidade dos desastres que estavam, Senhor, o pessoal, Pai, estavam assustados e nós estávamos preocupados também. Por que dizer não, né, Pai? Porque estávamos sim. Mas continuávamos e continuamos crendo no Senhor, que é o mesmo de ontem, de hoje e de eternamente. Te agradeço em tudo, Senhor, pelos Teus livramentos. Mas existiram famílias, Senhor, que já não existem mais, que desapareceram, Senhor, por causa desse desastre, que foram soterrados, que foram levados embora, com desmoronamento, com terremotos. Oh, meu Deus, para se cumprir a Tua palavra que o Senhor disse que nos fins do mundo, nos fins dos tempos, ia acontecer tudo isso, guerra, rumores de guerra, ia acontecer, as nações ficariam em perplexidade. E haveria, Senhor, tremores de terra, terremotos, ia haver sinal no céu, na lua, ia haver muitos sinais, falsos profetas, que viriam, Senhor, no Teu nome, fazendo fogo descer do céu. E nós já estamos vendo muitas coisas que, mesmo com tantos anos, Senhor, seguindo, Senhor, a Ti, nós nunca tínhamos visto. Por alguns nós ficamos estarrecidos, amedrontados, por outros ficamos admirados, mas em tudo isso nós lembramos da Tua palavra que não pode cair por terra. Que o Senhor disse que o céu e a terra passariam, mas as Tuas palavras não iriam passar. Senhor, tenha misericórdia de nós, Pai, nos ajuda. Que nós não venhamos, Senhor, torcer para lado nenhum, mas que nós venhamos ficar na direção. Que venhamos ficar na direção do Teu Espírito Santo, esperando a Tua volta, que o Senhor disse que o Senhor viria e que virá, trazendo consigo o Teu galardão. Ó Deus, vamos, Senhor, querer que o nosso galardão venha das Tuas mãos, porque os homens não sabem galardoar ninguém. Eles galardoam pessoas erradas, eles galardoam segundo as aparências, mas o Senhor vem trazendo o nosso galardão segundo o nosso coração e a nossa sinceridade. Pai, faz-nos transbordar da Tua bênção, Pai, da Tua graça. Faz o nosso cálice transformar e transbordar somente de bênção para a glória do Teu nome. Amém, Senhor.

0: Como sempre, né? Um pouco atrasada, um pouco atrapalhada, mas estamos aqui quando
1: Trindade.
0: 14 horas e 32 minutos. Então já se foram mais de meia hora do nosso horário, nosso espaço. Mas nós estamos aqui para ficarmos até 16 horas, se essa for a vontade de Deus. É, estamos nas ondas do rádio, graças
2: meu
0: a Deus.
2: Glorioso!
0: Quero agradecer aqueles irmãos que já estão conosco e pedir desculpas porque eu esqueci, como para variar, né? Eu não esqueci de nada, né? De pôr para transmitir a programação. Eu sei que tem pessoas que esperaram e de repente desistiram achando que nós não iríamos aqui. Mas eu quero que eles... Eu quero que aqueles que assim estão fazendo, que me perdoem, que me desculpe. Certo, irmãos? Já temos alguém aqui, mas nós vamos primeiro dizendo aos irmãos que hoje haverá um grande batismo na Igreja Central e que aqueles que têm seus candidatos já estão se preparando, né, para estarem na Igreja Central. Hoje estamos aqui com a companhia do evangelista irmão Juarez, que veio me trazer no rádio, porque eu venho vindo lá da cidade de Jardim Progresso. É uma cidade que tem lá para o outro lado do asfalto, onde mora minha querida Késia, minha sobrinha Késia. E hoje, né, ela achou por bem de me oferecer um almoço. E daí, quando a gente vê essas comidas assim muito gostosas, a gente esquece do horário. A gente esquece
3: delícia.
0: Da hora e se põe a comer, a comer. E quando veio, o dia passou, a hora passou. Mas chegamos, né? Quero mandar um abraço, porque eu sei que eles estão ali nos ouvindo, elas estão. A irmã Jamir está ali, minha amiga de mais de 50 anos, né, irmã Jamir? Ela que foi nossa pastora, que foi dirigente do nosso círculo de oração. E hoje, né, ela, pela misericórdia de Deus, está em pé ainda, com seus 82 anos. Ainda está ouvindo as programações e ainda está, né, almoçando na casa dos netos, né, irmã Jamir? Glória a Deus, pelo amor de Deus que nos deu. De nos dar vida, porque a vida é o único dom que só Deus pode dar, né? Escute um pouquinho o hino.

Que alegria será? Que alegria será quando estivermos na glória, se formos para lá, né? Se formos para lá. Ah, minha irmã Lídia, não tem certeza da salvação. Não é isso, irmãos. É que nós vivemos em um mundo que, de um momento para outro, as coisas mudam. E pessoas que pregavam, que cuidavam da igreja, que pregavam, de repente, mudaram de ideia de uma hora para outra. Não sei o que, que bicho mordeu neles, que mudaram de ideia. E voltaram à estaca zero. Né? Outros tiveram a infelicidade de caírem e não se levantaram. E a morte veio e os tragou e os levou, distanciado da presença do Senhor. E nós vamos ficar fazendo o quê? Falando o quê? Se assustando, se apavorando? Não. Nós vamos ficar apercebido, como disse a palavra do Senhor. Aquele que está em pé, olhe. Para quê? Para aquele que está caído, para criticar? Não. Olhe para que não caia. Porque nós podemos, de um momento para outro, perder essa alegria que nós estamos dizendo que alegria será. Será no futuro. Que alegria será? E, de repente, nós ficarmos e não acontecer essa alegria. Não é? Ontem, até ontem, ou até anteontem, o alvoroço era grande. Por quê? Ah, vai chover. Ah, vai chover granizo. E um perdia o sono ali, outro perdia o sono aqui. Por quê? Com razão. Com razão, por quê? Você não escapa de um acidente da natureza. Ninguém escapa. Só que a volta de Jesus não é um acidente, mas poderá se transformar num acidente. Porque ninguém pode avisar. Ninguém sabe dizer assim, olha, você pegue e feche bem tuas portas. Olha, você pegue e não fique perto de uma árvore. Não fique em campo aberto, porque vai dar um raio no céu, vai abrir o céu para Jesus descer. Não. Não diz nada disso. Só diz assim, ficai, pois, apercebidos. E nem sempre nós estamos apercebidos. Eu vejo quanto a igreja... Quando eu digo a igreja, é eu, porque eu faço parte da igreja, graças a Deus. Quantas igrejas estão desapercebidas? Só pensando em coisas da terra e agradar pessoas. Agradar pessoas. Mas quem que está para voltar para levar alguém para essa alegria? Jesus. É Jesus. Mas nós estamos... Não, tem que fazer tudo para impressionar pessoas. Para chamar seguidores. Ah, eu quero ter bastante seguidores. Por quê? Nós não precisamos de seguidores, nem de admiradores. Nós precisamos de pessoas que nos ajudem, ajudadores, que nos ajudem a nos aproximar mais de Deus. Mas ninguém quase se preocupa com isso. Aí eu preciso de estar com pessoas melhores do que eu. Ah, mas daí vamos desprezar os piores do que nós? Não, não é isso. É que quando nós estamos com pessoas melhores do que nós melhoramos. E quando nós vamos ter que estar com pessoas piores do que nós, que eu acho difícil existir pessoa pior do que eu, mas se um dia eu tiver que estar com pessoa pior do que eu, daí eu estou alicerçada. Para falar do amor de Deus, para acolher aquela pessoa, para chamar a atenção daquela pessoa, se for preciso. Porque nós estamos aqui para isso, irmãos. Para ser ajudados em tudo. Ajudar não é somente passar a mão na cabeça. E dizer, meu filhinho. Não. Ajudar é chamar atenção também. Quando você me chama atenção sobre um erro, eu tenho que agradecer a você. Porque você está querendo que eu melhore.
Porque senão aquele dia que eu estou cantando, que alegria será, não vai ser alegria coisíssima nenhuma. E nós, irmãos, muitas vezes estamos brincando de ser crente. Eu vejo uma brincadeira tão grande na terra de pessoas que estão brincando de ser crente, que chega a me arrepiar. Eu fico com medo. O Senhor, não me deixe eu descer a esse degrau só por querer ser admirada, ou só por querer ter espectadores, seguidores. Não, Pai. Não me deixe descer a esse nível. Me ajude a conservar, Senhor, como a Tua palavra me ensinou lá na minha infância, que já faz bastante tempo que ficou para trás. Você sabe muito bem. Mas o que nós

estamos vendo, irmãos, é pessoas brincando com coisa séria. Ah, mas nós temos que ser alegres, nós somos povo de Deus, claro que nós temos que ser alegres. Claro, e nós somos alegres. Mas temos que, a nossa alegria tem que ser uma alegria sólida, sóbria. O que, que o apóstolo disse que era para nós viver de uma maneira sóbria? O que, que é uma pessoa sóbria? É uma pessoa que não anda trambalhando. É uma pessoa que sabe discernir o certo do errado. Que não precisa ser que nem camaleão. Cada grupo que tem uma cor, ele se transforma naquela cor para agradar aquele grupo. Não, irmãos. Vamos ser nós mesmos. Nós mesmos. Porque a Bíblia diz, o Senhor conhece os que são seus. Ele não disse, o Senhor conhece os que representam ser, os que se dizem ser. A palavra de Deus diz que o Senhor conhece os que são, realmente os que são. Ah, mas eu tenho que falar a língua do povo. Até um ponto eu concordo. Até um ponto eu concordo, porque a própria Bíblia diz, com os tolos faço-me de tolo, com os sábios de sábio. Mas se fazer de tolo, não é se envolver com atos de tolos. Não é agir como tolo. É descer lá onde estão os tolos para falar de Jesus. Se o Senhor te ordenar, se não te ordenar, não vá. Porque cada um tem uma estrutura, não é? Então eu tinha o Senhor falou com um pastor muito querido, que já é de saudosa memória. Ele falou com ele, pega três obreiros de responsabilidade e sobriedade e de idoneidade. O que é idoneidade? O que você acha que é idoneidade, Daniel? Idoneidade é ter ideias sérias. Não é idade. Ah, tem que trazer um idoso, um idôneo. Então busque a irmã Lídia, que ela é idosa. Não. Idosa é uma coisa, idônea é outra. Tem criança que é idôneo. E tem velhos que não é idôneo. Não é sóbrio. Ele anda, parece uma cobra que não tem osso, se enrolando tudo ali, se enrola aqui. Não. Idoneidade. O Senhor falou com aquele servo do Senhor. Pega três obreiros idôneos, que tenha ideias sadias, saudáveis, que saiba o que está fazendo, que tenha maturidade. Idoneidade é mesmo que maturidade. Aí, então você pega eles, convida eles, jejuma, consagra sua vida e vai lá em tal lugar. Mas aquele pastor conhecia aquele lugar, porque quando ele não temia Deus, quando ele não era um servo de Deus, ele frequentava aqueles lugares, né? E ele ia naqueles lugares frequentemente. Não tinha dó da sua esposa, de estar traindo a sua esposa, não tinha dó do dinheiro que ele mesmo trabalhava e suava para ganhar e deixava lá naquela casa de perdição. E Deus mostrou para ele onde é que era para ele ir, era naquela casa. E ele tremeu e disse, não, Senhor, eu já saí de lá. Graças a Deus eu já saí de lá, não quero nem passar perto, mas você vai ter que ir lá. Porque tem duas pessoas lá, desviada da minha casa, desviada dos meus caminhos, que vieram, se criaram na igreja, mas vieram de longínquos, de sítios longínquos, vieram para trabalhar na cidade grande e não conseguiram, porque elas não conseguem se adaptar e elas não têm leitura, são analfabetas, elas não sabem nem se comunicar. Então, elas foram criadas num ritmo muito seguro, que antigamente as filhas mulheres, os meninos também, mas as filhas mulheres, os pais não deixavam nem aprender a ler. Era um radicalismo mortal. Daí, então, elas foram para essas casas procurar emprego. E lá estão aquelas duas pessoas, almas preciosas. E elas estão orando para mim, elas estão pedindo para mim, que querem sair de lá, que querem ir para um lugar

0: limpo, para um lugar, não é, decente, respeitoso, mas elas não conhecem ninguém. Mas lá mesmo, naqueles quartos de prostituição, elas oram e pedem para que alguém vá lhe ajudar e tirá-las de lá. E como eu já te salvei de lá, e você não tem perigo de voltar para lá, porque você tem o coração puro, então você é a pessoa certa para ir lá e tirá-las de lá. Mas vá acompanhada com esses homens, porque serão testemunhas diante do meu ministério. E não vá escondido. Conte para a igreja que você está indo. Conte para sua esposa que você está indo lá. Buscar aquelas duas vidas preciosas que estão lá clamando a mim para saírem de lá. Elas não estão contentes lá. Elas querem sair de lá. E Jesus só faz para nós aquilo que nós queremos, irmãos. Por isso que ele disse: que queres que eu te faça cego? Ele não sabia que o cego queria ver? Ele sabia que queria e precisava ver. Mas ele perguntou por quê? Que queres que eu te faça? Daí o cego só confirmou que era verdade. Quero ver, então veja. E o Senhor disse para aquele homem: elas querem sair de lá. Por que que eram só duas? Se tinha tantas pessoas lá? Porque aquelas duas queriam. Elas queriam. Elas estavam em lugares contrariados, contra a vontade delas. E aquele homem contou para sua esposa, jejuaram junto, oraram, se prepararam. Conseguiu os três obreiros idôneos, homens de Deus, marcaram o dia e foram. Quando chegaram lá, a chefa levou um susto quando viu aquele homem que ia lá, que fazia já anos que não voltava, mas de repente estava lá chegando, vestido diferente, acompanhado de três homens, já de uma certa idade, idôneos, de mente idôneas, e também com a idade suficiente para entender o que estava fazendo. Porque às vezes a gente faz o que a gente nem sabe o que está fazendo. Faz porque vê os outros fazendo. Se os outros assoviam, nós também. Não é? Se os outros gargalham, nós também gargalhando. Se os outros vomitam, nós não estamos com vontade de vomitar, mas colocamos a mão na goela. Não, o outro está vomitando, tem que vomitar também. Né? Os outros vão lá fazer o número dois, nós, não estou com vontade, mas vou tomar um purgante e vou lá, porque ele está indo, tem que seguir aquela pessoa. Tem que seguir a maioria. Não, irmãos. Nós temos que ter a nossa personalidade. Nós somos únicos. Aí, então, chegaram lá, todo mundo ficaram, né, pasmo. E aqueles homens de Deus falaram: nós viemos aqui, queremos que a senhora nos libere, que nós queremos falar de Deus aqui. Porque aqui tem duas pessoas que precisam sair daqui e não podem. E ela disse: não, mas ninguém falou nada para mim. Aqui tudo que acontece falam para mim. Mas Deus falou para mim. Ele não me revelou o nome dessas pessoas. Se me falasse, eu dizia. Mas ele disse que são duas pessoas que estão aqui contra a vontade. Fizeram o trabalho ali, leram a Bíblia, cantaram os hinos, fizeram o apelo, e aquelas duas pessoas se manifestaram. Vieram em pranto. Vieram, se ajoelharam e disseram: nós queremos sair daqui, mas não conhecemos ninguém, não sabemos nada, não sabemos nem ler. Nós queremos sair daqui e nós queremos viver num lugar que nós conheça alguém e que nós possa servir a Deus. Porque nós sabemos que em todos os lugares a morte ronda, mas aqui muito pior. Aqui nós vemos acontecer tiroteio, mortes. E nós estamos aqui expostas. E nós precisamos sair daqui. E precisamos congregar, voltar para a igreja. Somos filhos desviadas, filhas desviadas. Aí eles falaram: tudo bem. Se é isso que vocês querem mesmo de alma e coração, a igreja espera vocês, a igreja acolhe vocês. Porque Jesus diz que o remédio não é para os sãos. O remédio é para os doentes mesmo. Então, o hospital é a igreja. Vamos para lá. Foram aquelas moças, voltaram para Jesus, aquelas senhoras, foram para a casa de Deus, foram recebidas pelas irmãs, aquelas irmãs que são mães, são avós, e que têm medo que suas filhas também tomem essas, né, esse tipo de vida. Foram criticadas por outras, porque existem, né, aquelas puritanas que acham que as filhas e as netas delas estão livres. Foram criticadas por aquelas, mas não tem problema. O mundo não é perfeito mesmo. E aquelas meninas, né, já através da igreja, já arrumaram emprego ali mesmo com pessoas da igreja, foram trabalhar como doméstica na casa de uma de outra, foram estudar, aquelas, o sonho delas era saber ler, né, estudar, foram para o estudo para ter uma segurança. E uma pessoa que estava lá, não é, que vai pelo barulho dos outros, aquelas pessoas que não têm personalidade própria, falou assim: mas por que que o pastor escolheu só fulano, beltrano e ciclano? Por que nós não fomos escolhidos? E diz que entre eles tinha um que tocava viola, outro tocava gaita, né? Nós até... eles, coitados, malmente cantam, usando a harpa, ainda olha lá. E foram lá e ganharam duas almas. Imagine nós, se nós chegar com esse barulhão tudo, né? Lá já é lugar mesmo de banzé. Imagina nós chegando lá com a nossa gaitona, com o nosso violãozão, nossa violona, nossa bateriona, nós chegar lá, fazemos um tedéu lá, né? Salvamos todas aquelas almas lá. Vai virar uma igreja lá. E foram falar com o pastor: pastor, nós ficamos muito alegres com o testemunho e estamos muito felizes de ver essas senhoras, essas jovens aí se transformando em senhoras respeitadas. E nós queremos que o senhor nos envie lá também. Aí o pastor disse: olha, naquela época era o pastor Pimentel de Carvalho, que era o que era o presidente da convenção. Ele disse: olha, não foi o pastor Pimentel que me mandou, que falou para mim. Foi Deus. Aí que eu fui conversar com o pastor Pimentel, e ele pediu uma prova para Deus, deu um tempo para nós, ele pediu uma prova para Deus confirmar para ele, porque pastor Pimentel era um homem de Deus, um homem muito sério, que levava as coisas de Deus com muita seriedade. Ele pediu aquele tempo, aí Deus falou com ele que realmente era para ele nos enviar. Aí que ele aprovou, depois de jejuns e oração, e nós fomos. Agora vocês estão vindo aqui, em outras palavras, de oferecidos, né? E diz um ditado, minha mãe dizia, que é muito oferecido, a metade é perdido. Aí vocês estão vindo por conta própria. Então, vocês têm que me dar um tempo para me fazer o que o pastor Pimentel fez para nós. Se Deus falar conosco, aprovar, sem dúvida teremos o prazer de enviar vocês. Mas se ele não aprovar, meus filhos, sinto muito. Mas não é brincadeira. O negócio tá... é a mesma coisa que tá o rio Tibagi lá, cheio de peixe, né? Debaixo lá diz que tem muito diamante e ouro, sei lá o que tanto. Mas nós, não sabendo nadar, não somos garimpeiros, não somos pescadores, mas só porque está cheio de peixe, nós vamos se jogar lá para quê? Para morrer, não é? Então, cada um no seu jeito, cada um no lugar que Deus colocar. Aí, ele: vamos orar. Se puseram em oração aqueles obreiros e os outros lá, de certo também, não sei. E chegou o dia de dar a resposta, aquele pastor foi lá e falou: meus filhos, o Senhor disse que não. Não? Então Deus é Deus de confusão? Não, Deus não é de confusão. Mas ele disse que não. Que é para vocês aguardarem, que vocês ainda não têm maturidade, que vocês ainda não têm idoneidade para enfrentar tamanho compromisso. Então aguardem mais um pouco. Mas eles levaram por outro lado, irmãos. Porque às vezes, irmãos, nós levamos a resposta dos homens de Deus pelo lado pessoal, né? Eles levaram pelo lado pessoal. Ah, eles não, o pastor não gosta de nós. Ah, o pastor está fazendo acepção de pessoa. Ah, o pastor não sei o que lá, o pastor não sei o que lá. Ele tem o seu chegado. Então vamos por conta. Vamos por conta. Vamos fazer que nem Isaías disse: eis-me aqui, envia-me a mim. Vamos falar para Deus. A obra é de Deus, a obra não é de homem. E pegaram e foram, né? Pegaram aquele monte de instrumento e foram para lá. Chegaram lá, foi uma lindeza mesmo, né? Aquele barulhão. Mas vocês sabem, irmãos, que água profunda não faz barulho. O que que faz barulho? Cachoeira. Cachoeira que faz barulho. Mas a cachoeira não segura diamante, não segura peixe. Não é? É só um enfeite. A cachoeira é um enfeite da natureza. Muito lindo. Mas o peixe e as riquezas estão lá no fundo do poço. Das águas quietas. Por isso que o salmista, no Salmo 23, disse: leva-me para as águas profundas e tranquilas. Leva-me para... Ele me faz deitar e repousar em pastos verdes e me leva para as águas quietas, muito quietas, tranquilas. Aí eles foram, né? Chegaram lá e cachoeira escorreu mesmo, aquele barulhão, né? Aquele dedéu e tudo. Ai, que coisa linda. E uns, enquanto eles tocavam, já a mulherada já dançava e já, coisa mais linda. Quando que vocês vêm de novo? Ah, nós, a hora que vocês pedirem. Ah, vem tal dia. E lá foram de novo. O pastor e os obreiros que Deus mandou foi só uma vez. Mas eles, né, para se mostrar, não, vamos vir semana que vem também. Vamos jogar tarrafa, vamos trazer os peixes. Mas dali uns dias, não se ouviu mais o barulho daquela cachoeira. Aquele barulhão acabou-se, aquele pessoal não apareceram mais na igreja. E dali a pouco foram lá pedir desligamento da igreja. Pedir para sair da igreja, porque fizeram parte do baile, né? A cachoeira foi tão grande que levou eles, não para as águas tranquilas, mas para os abismos. Então, amados, nós temos que levar muito a sério as coisas de Deus. Não temos que, não somos cachoeira, não. Não somos cachoeira. O Salmo 46 diz assim: há um rio cujas águas fazem o quê? Alegram a cidade de Deus. Não destrói. Não diz assim: as cachoeiras levam a cidade de Deus, inundam a cidade de Deus. Não. Alegram a cidade de Deus. As águas de Deus, as águas tranquilas, as águas quietas, vindo no tempo certo, alegram. E aqueles três homens de Deus viveram o resto da vida deles na casa de Deus. Aquelas senhoras, né, aprenderam, foram para a escola, aprenderam, adquiriram um lar, constituíram família, se casaram ali naquela igreja e os maridos se transformaram em grandes obreiros. Elas foram até dirigentes de circulação, porque foi feito no tempo de Deus. Então, amados, vamos levar a coisa de Deus muito a sério. E eu estou vendo que não é isso que está acontecendo entre nós. As coisas de Deus estão sendo muito banalizadas. Muito banalizadas. Mas que Deus nos abençoe. Que nós façamos as coisas pela misericórdia e graça de Deus. Eu quero que o Daniel, antes dele soltar o hino, o Juarez vai dar sua saudação. Depois quero ouvir os irmãos, nossos amados irmãos que cooperam conosco, que os herdeiros de Deus, tocando o hino que eles, foi o lançamento agora da semente.
1: Sexta-feira?
0: É, foi sexta-feira. E vocês vão no YouTube, procurem, né, os herdeiros de Deus, para que vocês estejam sabendo do que acontece, participem e compartilhem, porque é uma benção os nossos herdeiros de Deus. Vamos lá, a semente ou semeando? Juarez, cumprimento os irmãos. Daí, assim que ele cumprimenta, você já solta o hino. Semeando. Pai,
1: Senhor, para todos, quero agradecer a Deus por esse espaço a mim concedido. Ali estava falando sobre a vida é bom mesmo viver, né? No início ele estava falando. E quero que vocês leiam lá na sua casa, aí mesmo, Eclesiastes 11, verso 7, certamente lá vê a luz.

0: nós deixamos de fazer programa, a igreja achou por bem e não termos programa, digo, a Igreja da Vida Esperança, né? E aí nós, então, que estávamos aqui, não, saímos, mas sempre de quando em quando eu venho aqui com a irmã Lídia, né? E para mim é uma satisfação muito grande estar aqui. Quero agradecer a vida de cada irmão que está aqui na escuta e dizer para os irmãos que a melhor coisa é servir ao Senhor. Não tem nada melhor, porque Jesus nunca trai ninguém. Não existe nada melhor que confiar nele, porque ele não nos decepciona. 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É assim, que Deus abençoe os irmãos. E retorno o microfone para a Marídia, dizendo que enquanto ela estava falando ali, esta mensagem, escutando e vendo, é muito bom andar na direção de Deus. Deus abençoe a todos em nome de Jesus, e que essa paz que inundou meu coração um dia possa inundar o teu coração. Não há nada melhor do que servir a Deus. Nós somos uma família grande, só resta nós dois e a irmã Lídia. Os quatro dos nossos irmãos Deus já levou, mas a grande verdade é, criamos tendo como exemplo a nossa mãe. Meu pai, eu não conheci, que eu tinha 2 anos de idade quando ele faleceu, mas eu tive uma mãe que nunca me decepcionou, foi exemplo a ser seguido, cuidou de nós dentro dos padrões bíblicos, na sua simplicidade, trabalhando para Jesus. E na época não era essa moleza que é hoje, né? Hoje você nem o pé você suja, né? O sapatinho limpinho, né? Naquela época tinha que atravessar o rio de bota, às vezes roçando, cortando o caminho no facão para poder atravessar. E eles iam e evangelizavam, e era uma bênção. Deus abençoe, irmã Lídia. Obrigado pelo espaço.
1: Então, começa do começo aí, Lucas. Não sei como é que é o nome, é semeador ou semente? A semente. Mas foi desde o início. Olha, vejam a letra que linda. Os herdeiros de Deus cantando no teu rádio.

0: Aleluia! Glórias a Deus! Hino maravilhoso, nossos irmãos, os herdeiros de Deus. É, já há tempos que nós tínhamos esse hino no, nas nossas programações, mas o lançamento, não sei se é assim que eu posso dizer, o clipe, né? Foi feito sexta-feira, às 20 horas. Eu não pude assistir no momento, acompanhar, porque nós estamos no ensaio do coral, que vai cantar domingo no grande culto de Santa Ceia, se Deus quiser. Nós temos uns irmãos ali, filho, e eu não trouxe o outro. Se lê para nós, os irmãos da live, temos alguns irmãos ali, chegaram nós, né, quase no meio do programa que fomos. Se o Daniel não fala, eu tinha esquecido. Irmãos, eu não sei como que Deus me tolera aí, como que vocês me toleram. Solismar é uma benção, nosso presbítero. Mas Isone também é uma benção. Ô, irmão Dirceu, você é uma benção, meu lindo. Márcia Vidal, minha princesa linda. Ô, irmão Calvino e irmã Zinedir, vocês são anjos de Deus na minha vida. Maria Helena, você é uma benção. Tua menina fez aniversário, né? A pastora Dani, beijo. Já vamos tocar um parabéns para Dani. Ô, Elias, querido, tivemos aquela festa linda, né? Que daqui a pouco nós vamos ver se falamos alguma coisa sobre aquela festa. Que tivemos ali a festa organizada, o congresso dos nossos jovens maravilhosos.
1: Maria
0: Alícia. Maria Alícia, lá do outro lado do mundo, minha neta linda.
1: Irã Batista.
0: Pastor Irã Batista, no mínimo está, como é que a gente diz, felicitando a sua princesa, e com muito gosto, e nós assinamos embaixo, porque pense numa linda princesa, a pastora Dani, parabéns.
1: Jair Carneiro.
0: Ô, irmão Jair, te vivendo você com a irmã Maria, nos lugares lindos, lá numas pedras. Ai, vocês são de bom gosto, hein, meus filhos? Deus abençoe.
1: Tá aqui teu pai.
0: Meu pai tá aí? Aquele que não pintou o cabelo?
1: É.
0: Tá com a cabeça branca ainda?
1: Maléinha,
0: te amo, minha linda. Recebi tua oferta que você mandou. E também... Irmão Adilson Camargo, meu lindo, Deus abençoe, meu filho.
1: Marli Queiroz,
0: beijo, minha linda. Deus abençoe, muito obrigado. Erga um pouquinho esse hino e daí já solta os nossos áudios.

0: A paz do Senhor, tia Lídia, a paz do Senhor, pai, a paz do Senhor aos ouvintes do programa Nas Ondas do Rádio.
1: Obrigada.
0: Aqui quem tá falando é a irmã Késia Trindade, né? Agradecendo a tia Lídia que veio almoçar comigo aqui. Agradecendo a Deus, né? Hoje, na hora de orar pro almoço, né? A mãe até se emocionou, muito feliz porque eu consegui picar o frango.
1: Glória a Deus.
0: Então, assim, são coisas pequenas, mas que a gente vai outra vez conseguindo fazer e a gente só tem a agradecer a Deus. Então, muito obrigada aos irmãos que não desistem de orar por mim.
1: Glória
0: e eu
1: a Deus.
0: Creio na vitória por completa, não Amém. Só na minha vida, como na vida do meu filho. Um abraço, Deus abençoe a todos, fiquem com Deus.
1: Bênção de Deus, Késia, querida. E que comida, hein? Um macarrãozão com frango caipira. Macarrão caseiro. Aqueles feitos na
2: delícia.
1: Mão, lá esticado na mesa.
2: Que delícia!
1: Não é pra qualquer dia, né, minha filha? Bênção de Deus. Um abraço pro Isaquinho, né, que foi receber a tia lá no portão. Pro Júlio, pra Mara, pra irmã de Amir, pra minha querida Edna, a esposa do meu irmão Juarez. Pense numa menina que Deus pôs na nossa família para ficar mesmo. Pense numa irmã, não é nem minha cunhada, é minha irmã. Eu lembro que assim que eles se casaram, ela já adotou minha mãe e o meu irmão. E mais de 30 anos ela ajudou a cuidar da minha mãe e do meu irmão. A gente chegava na casa da minha mãe e estava brilhando o chão. Ela tinha encerado, lustrado. Aquelas tabuinhas lá das casinhas do Bandeirante, aquelas baiuquinhas. Mas era uma benção de limpinho que a minha cunhada fazia tudo aquilo. Depois minha mãe foi embora, ela ficou cuidando, ajudando a cuidar do tio Dico. Nós chamávamos tio Dico, que era meu irmão Josafá. Até a última hora, quem esteve ao lado dele ali, morreu no cantinho deles ali, foi a minha cunhada Edna. Então, irmãos, a nossa família é a maior preciosidade que nós temos, né? Por isso que nós devemos nos sacrificar pela nossa família. Nós estamos aqui de passagem, já cumprimos nossa missão, eu já cumpri, já criei meus filhos, filhos dos meus filhos, Jorge, bem-vindo os nossos netos, nossos bisnetos, mas nós estamos aqui não por acaso, não, para ajudar a nossa família. O meu bisnetinho tem 10 aninhos. Eu estava lá na central quinta-feira, no culto de ensino, e o telefone tocou. Eu vi que né, deu sinal que alguém estava me mandando mensagem. Eu olhei, era o meu bisnetinho, o Henrique, que está me ouvindo lá em Ponta Grossa, né, meu amor? E filhinho da minha neta Samiane. Aí ele dizendo: Bisa, você faz uma oração por mim? Bisa, vai vir granizo aqui em Ponta Grossa, porque teve uma chuva de granizo há meses atrás, que passou por Castro, por aquelas bandas lá de Ponta Grossa, Palmeiras, que descobriu a casinha deles, descobriu o quartinho dele, e ele ficou traumatizado. Imagine se a gente adulto tava apavorado, imagine uma criança. Mas de quem ele lembrou para orar por ele? Desse toco velho chamado Lídio. Bisa, faz uma oração, Bisa, isso, daqui a pouco, Bisa, de novo. Só lá no culto ele mandou umas 3 mensagens. E eu atendi com muito gosto, eu respondi escrito para ele. Porque eu sabia que o coraçãozinho dele estava apavorado. E eu não podia dizer: não, espere, depois do culto nós conversamos. Não, mandei as mensagens para aquela criança, porque podia até ter um infarto, porque ele já tinha enfrentado uma chuva de granizo. E ontem tornou a chover granizo, ele me contou. Ele é uma criança de 10 anos, eu de quase 110, mas nós nos entendemos muito bem. Tudo ele me passa nos ouvidos, né? Ele me passa as mensagens: vó, aqui está acontecendo tal coisa. Vó, nós estamos em tal lugar. Vó, estou indo para a igreja. Vó, estou indo para a escola. Vó, aprendimos isso na Bisa, aprendimos isso. Então, irmãos, é coisa maravilhosa a nossa família. Pessoa que não tem família, Deus disse, né, através do sábio, que o homem que não tem uma família, ele é como um pássaro que não tem ninho. Já viu um pássaro não ter nunca um ninho? Não ter nunca um filhinho dele para pôr uma comidinha na boca daquele passarinho? É um pássaro sem destino. mas nós temos a nossa família. Um abraço para toda a minha família, minha filha Noemi, meus filhos Nezias, Nemias, e meu paizinho lá, que é meu filho e é meu pai Elias. Um beijo para vocês. Tem mais áudio aí, pode soltar.
2: Paz, senhor, irmã Lídia, está vindo a programação, irmã Lídia. Uma benção ao programa da irmã. Que Deus abençoe a irmã, que continua com essa programação para nós ouvir. E eu sou vinda de todos os sábados, irmã Lídia.
1: Amém, minha querida.
2: A gente, né, irmã Lídia, a gente tem que ser só grata a Deus por tudo. O que ele tem feito, né, irmã Lídia, na nossa vida, precisa de livramento, filha, né, irmã Lídia?
1: Verdade.
2: Que ele tem dado para a nossa cidade. Que o Senhor Jesus tenha piedade, né, irmã Lídia, e misericórdia de nós.
1: Exatamente.
2: Que continue guardando, né, irmã Lídia?
1: Sim.
2: E eu ofereço, irmã Lídia, para todos que estiverem ouvindo. E eu queria ouvir um hino, se for possível, irmã Lídia.
1: Sim.
2: Ouvinte da harpa, tá bom, irmã Lídia? Deus abençoe, irmã.
1: Amém.
2: Um abração, fica com Deus, irmã Lídia.
1: E você também, minha linda, um beijo.
3: Paz do Senhor, irmã Lídia.
1: Amém.
3: Toda a escuta.
1: Amém.
3: Parabéns pelo programa.
1: Obrigado.
3: Ofereço para minha mãe e para todos os ouvintes. E para vocês aí do rádio. Que Deus abençoe.
1: Amém.
3: Um abraço por eu aí, cidade tá aí na rádio.
1: Ó, Joris.
4: Obrigado. Deus abençoe. Essa menina é uma benção, né?
1: É, muito abençoada.
4: Todo programa está mandando sua mensagem.
1: Amém.
5: Mídia, a paz do Senhor.
1: Amém.
5: Eu estou ouvindo o programa da irmã.
1: Sim, filha.
5: E eu desejaria de ouvir um hino do coral lá da Vila Esperança.
1: Opa!
5: Tá bom, irmã? Se a irmã me atender.
1: Quem que é essa
5: muito
1: irmã?
5: Muito obrigado. A paz do Senhor.
1: Amém. Acho um,
5: eu sou a Vilma Terezinha da Silva, aqui da Socomi.
1: Da Socomi, isso
5: tá
1: mesmo.
5: Bom?
1: A irmã Vilma do irmão Juvenal. Deus abençoe, minha linda. Acho, então veja aí o hino Jerusalém, ou então, não, o Grandioso És Tu, com o coral da Vila Esperança, que aquele coral começou, né, numa casinha de madeira, que não chegava a caber 10 bancos, mas nós já tinha o nosso coralzinho. Não era Luz e Vida o nome ainda, não tínhamos oficializado, o nome era chamado de Coral Esperança. Mas lá nós não tínhamos música, mas nós formávamos um coral, porque um coral quer dizer várias vozes juntos, não quer dizer que tem que saber música. Então, nós improvisávamos um contralto, a maioria já sabe cantar, né? Mas nós improvisávamos lá um oitavado, para dizer que era tenor, e um contralto mais forte, para dizer que era o baixo, e não deixava de ser em quatro vozes. E todo domingo nós louvávamos ao Senhor e nós pedíamos ao Senhor que mandasse pessoas que tivessem mesmo prática, né, música, para nos reger. De repente, Deus mandou lá daqueles mundo lá de Pinhalzinho, né, perto de Reserva, mandou a família da irmã Marica, da irmã Maria Cis, que é nossa querida lá, nossa rainha. E eles vieram, ela e o irmão Silvio, o irmãozinho dela, era músico também. E com muito gosto nós passamos aquela responsabilidade para eles, né? E daí foi, antes veio o irmão José Marcelino, já de saudosa memória, veio lá do norte do Paraná. Aí nós passamos para ele, que ele tinha uma voz muito linda, não entendia a música, mas ele tinha assim um ouvido, sabe? Aguçado, e as pessoas que tocam e cantam de ouvido, eles sabem muito bem das coisas, às vezes melhores até do que aqueles que estudam música. Não desfazendo de ninguém, mas aqueles que estudam têm que fazer tudo lendo. E aqueles que têm ouvido, eles escutam, já sabem até que nota é aquela, né? Eles dão a nota de um hino para eles começarem, eles tiram na nota. E o irmão Marcelino era assim. Aí nós percebemos aquilo, já passamos o coral na mão dele.

0: Depois, quando veio a irmã Marica e o irmão Silvio, o próprio irmão José Marcelino passou para eles. E ali, assim fomos por vários anos. É, o irmão Gilmar também, o irmão Gilmar, que era genro da irmã Marica, também foi regente. De repente, sumiram-se os nossos regentes, né? E o coral ficava, Trupica mas não cai, Trupica mas não cai, trabalhando. Mas, de repente, Deus manda o irmão Wilson Costa. Esteve conosco por vários anos também. Daí organizaram, né, oficializaram o coral, deram o nome de Coral Luz e Vida. E, mas precisava de mais um regente, mais um maestro, regente, sei lá. Porque diz que maestro é um, regente é outro, né? Mas precisávamos de alguém para ficar na nossa frente ali. E, de repente, Deus manda, né? De uma hora para outra, hoje nós temos 3 maestros. O regente, né? O oficial é o irmão Isaías Ferreira, que nós amamos muito aquele menino, um menino muito humilde. Gostamos muito dele, que é sua esposa, seu filhinho. E depois veio o irmão Ezequiel dos anjos, dos arcanjos, dos querubins, sei que é lá do céu. Diz que é dos arcanjos, diz que é dos anjos. É do céu. Veio também outro maestrão da hora, lá daquelas praias lá. E de repente, né? E o irmão Wilson ficou junto conosco, 3. E de repente o Aguinaldo se desponta, né? É mesmo, tivemos o irmão Pouso também. O irmão Pouso regia com a alma. Até com a alma, que se tiver um coral aí que canta o hino Asas da Alva, da Alma, não tem? Tem algum coral que canta isso? Asas da Alma? Se tiver o. Mas não foi gravado.
1: Foi?
0: Não foi.
1: Não foi, sei lá, não serviu, não?
0: Não foi. Se tiver, se ele achar, ele toca. Mas eu tenho o CD, não vi lá. Então, irmãos, um abraço para todos os coristas. Todos os nossos irmãos que cantam no nosso coral. E vamos ouvir agora um hino pelo nosso coral, quando são 15 horas. Tem mais áudio? Então solta os áudios e já solta.
2: Lídia, paz do Senhor, como que tá o programa? Indo bem? Então, eu tô mandando esse áudio para mandar um abraço para todos.
0: Lindo.
2: É, para todo mundo que tá aí no rádio.
0: Obrigada.
2: E eu agradeço muito você e o vô para almoçar aqui na minha casa.
0: Ai, que lindo.
2: Um abraço do Isaac.
0: Palmas pro Isaac, meu filho. Esse é o Isaquinho da Késia. Que vocês oraram por eles e oram até hoje por ele. Você vê, a gente vai lá, come aquela comida mais gostosa. A Késia mandou uma marmita para me jantar daquela comida e ainda agradecem. É nós que temos que agradecer. É eu que agradeço, meu filho. Beijo, Isaquinho, príncipe da tia.
3: Paz de Deus, irmã Lídia.
0: Amém.
3: Paz de Deus, Daniel. Paz de Deus, irmão Juarez. Quero pedir perdão, porque eu sempre estou na audiência, mas devido ao trabalho, chega sábado, domingo, eu ligo o radinho, vou ouvindo ali, quando é a hora de mandar a mensagem, quando eu penso, já terminou o programa, mas glória a Deus. Hoje eu me lembrei de mandar um áudio para a irmã.
0: Obrigada.
3: Passando para deixar minha saudação a você, minha guerreira.
0: Muito obrigada, minha
3: glória
0: princesa.
3: Glória a Deus, belas mensagens, belas palavras, bela mensagem que a irmã pregou.
0: Glória a Deus.
3: Sem Deus não somos nada.
0: Verdade.
3: Misericórdia, que Deus cuide de nós e nos capacite cada vez mais. E que a mão do Todo-Poderoso esteja estendida sobre a nação do Paraná.
0: Verdade.
3: A nação da nossa cidade, a nação de cada cidade ao redor de nossa cidade também, né?
0: Amém.
3: Isso a gente tem que pôr, um orando pelos outros e nós orando por eles, né?
0: Amém.
3: É assim que prossegue a vida, minha irmã, não é mesmo, irmã Lídia?
0: É verdade, filha.
3: Fica com Deus, mas eu sempre estou na sintonia, viu?
0: Com glória a Deus.
3: É que gente que trabalha, olha, vou te lhe contar uma coisa. Põe um pé no tanque e deixa o outro na pia.
0: Mas tem que ser assim mesmo, então, minha filha. Alguém tem que trabalhar nessa casa, desde que não seja eu.
4: Eita, a paz do Senhor, irmã Lidinha. Estamos aqui no escuto do programa da irmã também.
0: Amém, filha.
4: Gostaria de oferecer para o Vanderlei, meu marido, que dia 17 está de aniversário.
0: Olá.
4: Vai ser na quinta-feira próxima agora, né? Parabéns para eles. Ele é fã da irmã, ele gosta muito de ouvir.
0: Parabéns.
4: Um abraço e também pro pastor Juarez. Fica com Deus, Malite. Deus abençoe.
0: Igualmente, minha princesa. Eu oro por você, minha filha.
1: Hoje é teu aniversário.
0: Esse parabéns vai pro irmão Vanderlei, pra irmã Daniele, pastora Daniele, e para todos os aniversariantes que de repente a gente esqueceu, e pro irmão Luiz, o esposo da irmã Sirlene da Silva, lá da área 1, ele que congrega na Igreja Cristo para as Nações, e ele fez aniversário dia 26. Meus parabéns, guerreiro de Deus. Põe um pedaço em cada um, põe o grande ouvinte e já põe o grandioso estudo atrás. Isso.
5: Para a luz de vida?
0: Tem para quem pediu.

É isso aí, irmãos. Olhai só para o Cordeiro de Deus. Por que que nós nos decepcionamos? Por que nós batemos a cara na porta? Por quê? Porque nós olhamos para outros cordeiros. E é para olhar para o cordeiro, mas tem que ser de Deus. Tem uns cordeiros por aí que Deus ouviu. Está mais para bode do que para cordeiro. Então vamos olhar para o Cordeiro de Deus. Porque o Cordeiro de Deus, aquele de Deus que foi morto, que amanhã nós vamos celebrar, né, a Santa Ceia, vamos lembrar a morte do Senhor até que Ele venha. Amanhã vai estar reunidos em todas as igrejas da Assembleia de Deus, o povo de Deus, eu acho que também em outras denominações, se reunirão para festejarem a maior festa, que não tem outra festa maior, mas festejar a morte, não. Relembrar a morte e festejar a ressurreição.

Aleluias! Amanhã todo mundo com aquela sacolinha, com o seu quilo. Não precisa ser expressamente um quilo ou dois quilos, aquilo que Deus te der, aquilo que Deus colocar nas suas condições. Paulo disse: cada um contribua conforme as suas condições e conforme o seu coração. Ele não deu. Quando eu vejo pessoas dando números na igreja, nós temos que. Se não puder dar um, dá dois. Se não puder dar dez, dá vinte. Para com isso, não precisa. Eu vou ser bem sincero, irmãos, aquela falação na hora da mensagem, para mim, é dispensável. É dispensável porque Deus já fala comigo lá em casa o que eu devo dar e o que eu posso dar. Então, pode ficar falando o resto do culto, que para mim não vai mudar nada. E eu penso que para outras pessoas também não. Eu já tenho na minha mente o que eu tenho que levar. Deus já fala, já me mostra. Eu me lembro que eu tinha um pacotinho de trigo sem abrir. E daí eu peguei outra coisa lá. E o Senhor falava no meu coração: está incompleto. Está incompleto. Aí eu fui lá, peguei um vidro de óleo, o último que eu tinha, não é? Peguei o vidro de óleo, pus na sacolinha. E o Senhor falava: está incompleto. Meu Senhor, eu só tenho essas coisas. Eu só tenho essas coisas. Aí o Senhor me mostrou, Daniel, como se você pegasse assim e pusesse a caneta na minha frente e dissesse: essa caneta. Eu falei: Senhor, mas como assim? Eu só tenho isso, Pai. Sem abrir, só isso. Eu não vou levar pacote de coisa usada, Pai, aberto. Mas o Senhor está incompleto. Aí então eu fechei meu olho, né? Eu tinha preenchido o meu envelope do dízimo. Fechei meu olho com a minha mão em cima do envelope e falei: Senhor, mas se eu não tenho outra coisa? Apareceu o pacotinho de trigo. Eu tinha comprado aquele trigo para me fazer algo, né? Que ia visita lá em casa. E nós íamos fazer umas panquecas. E eu não faço comprou na grana uma que eu não posso e é besteira, né? Você compra, estraga, não usa. Mas o pacotinho de trigo tinha endereço. Era panqueca que a pessoa ia lá para nós comer junto, aquela família. Deus mostrou o pacotinho de trigo. Foi Deus, porque eu estava levando para casa de Deus. E nós somos guiados por Deus. Aí peguei o pacotinho e fui lá. Meu Deus, mas eu vou fazer a panqueca. Daí, mas tudo bem, Senhor. Pensei assim: se for isso, Deus não vai mais dizer que está incompleto. Coloquei o pacotinho lá na sacolinha, pronto. Deus não disse mais que está incompleto. Foi para lá. Aí passou o tempo, uma pessoa disse assim: meu Pai do céu, sabe que o irmão Juarez me deu uma sacola da igreja lá, uma bolsa que eu precisava, uma cesta, e foi um pacotinho de trigo marca tal. Que eu gosto muito daquele trigo, né? Que ele é bem, bem assim, maravilhoso mesmo. Parece que é o Félix, se não me engano. Aí, ele foi aquele que eu gosto tanto, mas eu não podia comprar. E sabe o que eu fiz? Fiz um pãozinho na hora, um pãozinho de panela. E estava uma delícia. E eu abençoei a pessoa que doou aquele trigo para me comer o meu pãozinho de panela. O marido desempregado disse que ela estava com vontade de comer um pãozinho de panela. Nem sei o que é isso. A minha mãe falava bolo de sabugo, né? Porque ela punha uma forma em cima, punha sabugo, tacava fogo. E daí assava o bolo de sabugo. Mas esse diz que é pão de panela. Por isso que Deus mostrava. Está incompleto. Ele queria me abençoar através daquele pequeno pacotinho de trigo. Ele não mostrou um pacote de 5 quilos, porque eu não tinha, né? Mostrou aquele. E através daquele pacotinho, eu fui abençoada por Deus. A irmã me abençoou lá na casa, sem saber quem era. E eu escutando aquilo, a irmã dando testemunho e com a minha mão levantada, glorificando a Deus. Não me identifiquei, porque o que a direita faz, a esquerda não precisa saber, né? Então eu acho desnecessário aquela falação. E leva 10, 20 minutos do culto lá, macetando. E não adianta nada. Daí você vê a salva passar. Um monte de mãos até se encolhe para trás, assim, de medo que pegue a mão, já que não tem dinheiro. Pegue a mão e leve. Outros se põem a ler a Bíblia, outros pedem para cantar. Não adianta, irmão. Se Deus não falar, não adianta.
Mas se Deus toca no teu coração, que Deus te deu alguma coisa, porque eu sei que te deu, porque Ele deu para mim. Ele deu para mim, que me criei sem pai, que vivia nas casas alheias, andando descalço. E nessas avenidas aqui eu perdi meu chinelo, o único chinelo que eu tinha, porque era terra, era barro. E aí a gente estava indo para... a primeira escola que eu estudei, quando eu vim ficar na casa de uma certa parente, era lá em cima. No Wolf, o Leopoldo Mestre era no prédio do Wolf. Aí eu ia indo, perdi meu chinelo. Um estava com prego já de atravessado e o outro perdi. Aí eu achava que iam achar agora na reforma, não acharam. Também, né, quantos centenários. Aí, o que que aconteceu? Né? A pessoa que tinha me levado com muita mentira, que eu ia sair de lá formada, que não sei o quê, a pessoa ainda me bateu por eu ter perdido meu chinelo, pois grudou no barro e eu não pude tirar. E daí fiquei andando até que ela comprou outro chinelo para mim, porque ela não vou ter que castigar. E eu andava descalço de tudo, que eu não ia andar com pé de chinelo, sem chinelo, né? Então, irmãs, eu, essa aqui que está sentada aqui, falando com vocês agora, que calcei um sapato e deixei uns 3, 4 lá. Tem sapato até sem uso que eu ganhei. Deus me deu para mim, irmão. Deus me abençoou tanto, tanto, que eu não sei nem como agradecer a Deus. Eu queria tanto cultuar a Deus, morrer cultuando a Deus naquela igrejinha que eu estou vendo aqui perto do Pinheirão. Mas eu vi que eu não podia, porque eu já não estava aguentando subir a subida do São Geraldo, nem a escadaria da Vila Esperança. Coitada de mim, com aqueles pés, parece pé da vaca lá, redondo, de tanto inchaço. Não podia mais. E aí me encostei no muro da casinha que hoje que eu moro, que Deus deu para o meu filho, e alguém disse: "Tá querendo comprar essa casinha?" Eu tô querendo, mas não posso. É, querer não é poder, é mesmo. E hoje eu moro naquela casinha, porque eu estava chegando para o círculo de oração. Cheguei lá, a irmã Natália, que hoje está lá no estado do Paraná, do São Paulo, lá no Itu. A irmã Natália e a irmã Madalena. A irmã Madalena já dorme no Senhor. Vieram me encontrar e a irmã Natália nem sabia o que nós tínhamos conversado com a mulher que me viu encostada na cerca daquela casinha da esquina, a número 1 da rua Seixas. Ela disse, a irmã Natália veio chorando, falando línguas estranhas, me abraçou e disse: "Irmã Lídia, a senhora vai morar nessa casinha." Eu ri, que nem Sara. Dei uma gargalhada, ela disse: "Rindo do quê? É sério? A senhora faz campanha para todo mundo e não faz para a senhora? Põe teu nome aqui, vamos orar, porque a senhora vai morar nessa casinha." Daí não quis responder mal ela, a irmã Madalena veio e fortaleceu. "Isso mesmo, escreva teu nome aqui." "Mas por quê? Se você já sabe meu nome, Deus já sabe." "Não, porque Deus está mandando. Assim como você faz para as outras, traz o nominho deles e põe nessa caixinha, você é igual a todos, põe o teu também." Não levou um ano. Não levou um ano, irmãos. O dono da casa foi lá na chácara onde mora o Nezis, onde nós estávamos morando, oferecer aquela casinha para o meu filho Elias. Meu filho não tinha recurso, porque estava pagando o caminhãozinho, não tinha recurso, mas tinha um fuquinho velho encostado no barrancão lá, tudo podrinho. Ele disse: "Eu pego aquele fuquinho de entrada e parcelo o resto." E meu filho comprou e hoje eu moro na frente da casa de Deus. Quem? Quem fez isso? Para quem andava perdendo o chinelo no meio do barro? Para quem andava com chinelo, assim, com prego, para não para poder andar? Hoje a Lídia só atravessa a rua, está na casa de Deus, naquela casinha de oração, aonde amanhã, se Deus me der vida e saúde, porque tudo está na mão dele, eu estarei lá com meu quilinho, não sei do que, Deus vai suprir, e com a minha ofertinha estarei lá junto com a minha irmandade, participando da Santa Ceia do Senhor.

lembrar da sua morte, que nunca nos esquecemos, que através dessa morte somos salvos e através da ressurreição seremos ressuscitados quando Ele abrir esse céu e vier nos buscar. Não se preocupe do jeito que se vai morrer. Se vai ser num tornado, num El Niño, numa chuva de granizo, num acidente. Mas nós vamos morrer se o Senhor não voltar antes. Mas a terra vai nos guardar, não vamos ficar fedendo em cima da terra dando de comer corvo. A terra, nossa mãe, vai nos guardar. E quando o Senhor Jesus abrir esse céu, não abrir e fechar de olho, a terra também se abrirá. Aleluia. E nós, eu e você, ressuscitaremos. Porque a morte nos comprou e a ressurreição dele nos ressuscitou. Amém, igreja? 15h51. Tem mais gente aí, filho? Então vamos ver aqui também. Nós deixar o tempo do Daniel para fazer nossos ajudadores, apoiadores. Tem que estar aqui, tem um monte de gente aqui, irmã Rose, dizendo quem cantou aí no cálice. A Késia, minha filha, a cantora Késia. Valacir, o que é Valacir? Mandando bênçãos para nós. Obrigada, minha linda Adriel. O que é o Adriel dizendo? Estou aqui em Duas Pontes, no município de Ortigueira, e sou sua fã, sou seu fã. Ô, meu filho, Deus abençoe, meu filho. Suzana da Casa Bela dizendo, irmã querida, irmã Lídia querida, estamos ouvindo aqui na Casa Bela, obrigada, minha linda. Ô, nosso querido irmão Adão Batista, estamos ouvindo aqui em reserva. Tá melhor, meu filho? Estou orando por você. Deus abençoe nosso querido irmão Adão Batista e a nossa linda irmã Eva. É, quem mais? Quem mais? Irmão Joaquim, o dono da loja Cor-de-Rosa, da loja Rosa, lá de Ortigueira. Nosso apoiador, Deus abençoe, meu filho. Estou orando por você, teu nome está lá na nossa caixinha de pedido de oração. Deus abençoe, irmão Joaquim e a missionária Tânia. Quem mais? Quem mais? Pastor Fernando Ótil. Ótil não, não é Ótil. Ótil. Estou aqui com a minha Sema, na escuta desse abençoado programa. Estou em Arapoti. É, abençoe, vamos para o Congresso de Circuncidação. É mesmo, o nosso Congresso de Circuncidação é no final desse mês. A pastora Marisa vai estar aqui um dia fazendo a programação propriamente para proclamar a nossa festa. Viu, pastor Fernando, ótimo. Irmã Juceni, o que ela está dizendo? Se for, tiver sorteio, põe meu nome no meio. Irmã Jucimara, Deus abençoe. É, quem mais está aqui? Pastor Haroldo, Deus abençoe, pastor Haroldo, José Taleve e todos os irmãos ali da Remanescente, cristã Remanescente. É, João Silveira, irmão João Silveira, muito bom o programa. É, põe um hino do irmão João Silveira aí para nós, para Deus mandar chuva, mas não de granizo, viu, Senhor? Chuva de amor na casa de todos os nossos ouvintes. Ele é Anai, querido. Ele está dizendo abraço, irmã Lídia. É um áudio, filha, do nosso querido irmão. Ele é Anai, pastor Ele é Anai e a esposa dele. Irmã Josiane, Deus abençoe, estamos indo embora, mas eu quero falar um pouquinho da festa dos jovens. Mas vamos ouvir um pedacinho do... Então, toca. Olha a chuva que Deus vai mandar na tua casa. Não tenha medo, não é de granizo. Neste chão. Qual chão?

Deus abençoe. Você vai participar do nosso congresso. Você, a irmã Margarida Gomes, a irmã Isaura Mariano, a Laís. Faltam só 5 minutos, nós estamos indo embora. Mas quero agradecer a Deus. Tivemos uma festa maravilhosa dos jovens. O famoso lá não veio, mas o mais famoso veio. Quem que é o mais famoso? Jesus. E só assim Deus nos deu a oportunidade de conhecer pessoas.

0: Elias Pimentel dizendo: para o senhor Melide, estou vindo com a minha esposa na rua Guararapes, estrada dos Guararapes. Suzana da Casa Bela, Adão Batista dizendo: estou vindo em reserva. Fiquem com Deus, meus amados irmãos. Deus abençoe. Amanhã todo mundo na ceia, hein? Se não tiver lugar, ponhamos uma cadeirinha ali. A irmã Lídia fica lá fora. Ai, que bênção, né? Já viu a irmã Lídia lá fora? Fico, se precisar, eu fico. Um bom final de semana para vocês. Deus abençoe, irmão Juarez. Deus abençoe, Daniel. Deus abençoe todo mundo. E tchau. Paz do Senhor.
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Quantos querem água essa noite? Quantos estão dispostos a dizer: Senhor, o problema não é o pastor, o problema não é a equipe de louvor, o problema sou eu, Jesus. Sabe, às vezes a gente fala: ah, é o som que é ruim, é o pastor que é muito ruim. O problema é Júlio, o problema sou eu, o problema sou eu, Jesus. Quando nós confessamos: Senhor, sou eu, sou carnal, sou religioso, sou egoísta, sou orgulhoso. Quando você confessa, sabe o que acontece? O Senhor vem com graça, Ele derrama chuva sobre você. Como essa noite Ele está começando a fazer. Alguns de vocês estão começando a ser molhados pela misericórdia de Deus.

Aleluia! Quem crê nessa palavra? Suas duas mãos assim aos céus.

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3: Espírito Santo. Boa tarde, Telêmaco Borba. Boa tarde, Paraná. Boa tarde, Brasil. Brasil. É verdade, é com muita satisfação que nós entramos na sua casa, no seu lar, com mais um.

0: ser recepcionado aí no seu automóvel com uma carona até às 18 horas. Muitos louvores, adoração, uma palavra de Deus para o seu coração. Hoje um pouco resfriado, segurando um pouco a voz para não tossir, mas estamos aqui, Luiz Carlos. A Roseli já está ali, né? Também conosco. Que alegria poder contar com vocês. Vamos orar, vamos pedir para Deus que tenha misericórdia de nós nesses dias difíceis, né? De notícias que muitas vezes entramos em desespero, como ontem. Graças a Deus que o Senhor mais uma vez deu livramento para nós, mas algumas pessoas infelizmente sofreram, né? Com as tempestades, mas nós estamos aqui. Pai, nós te louvamos primeiramente pela vida e pedimos, papai, que o Senhor tenha misericórdia de nós. Nesse momento, ó Pai, centenas e centenas de ouvintes estão na audição desta programação. E eu sei, ó Pai, que o Senhor é um Deus onipresente. Um Deus que, assim como está aqui nesses estúdios, está com os teus filhos nos seus lares, algumas pessoas nos acompanhando nos automóveis. Eu te peço, papai, na autoridade do nome do teu filho, Jesus Cristo de Nazaré, que o Senhor venha abençoá-los, cada ouvinte, cada amigo, cada irmão, de uma maneira especial, de acordo com as necessidades de cada um. Pai, tenha misericórdia de nós. Nós unimos em fé e suplicamos em favor desse estado, desse país, desta cidade, ó Pai. Senhor, abençoa cada irmão, cristão, católico, evangélico, espírita, as nossas autoridades, os poderes executivo, legislativo, judiciário. Abençoa a nossa nação também, nos capacitando, ó Deus, com sabedoria para o grande dia do Senhor, seja por excelência sobre a vida de todos. Pai, também nos dá sabedoria e nos capacita. Um período bem curto, nós temos que decidir os futuros governadores dessa nação. Nos oriente, Pai, para que entre pessoas que sejam de acordo com a sua vontade, para estar na frente, aleluia, deste país, coordenando, ordenando. Assim nós oramos, em nome do Pai, do Filho e do Espírito Santo de Deus. Amém. É isso aí, meu amigo, meu irmão. Oi, oi, oi.
1: Brasil.
0: Aí, né, o MC conosco ali. Muita gente já nos acompanhando ali pelas redes sociais.
2: Aquele abraço.
0: Olha aí, né? Pessoal, esteja conosco aí, tá ok? Precisamos da audição de vocês. É, vamos passar também já aqui o WhatsApp da rádio, pessoal que quer participar. 39101230, código de área aqui, 42 para quem é de fora. Vocês podem mandar uma mensagem de texto, um áudio para nós, que teremos o maior prazer em atender vocês. Abração, Guilherme, a Kemily, grande abraço. Mas nós vamos, né, com a primeira desta tarde, né, oferecendo para vocês. Vamos, né, eu não fiz playlist, tô judiando aqui do Daniel, mas Daniel se vira nos 30, né? Vamos na voz de Gabriele Rocha, Lugar Secreto, agora que são 17:07. Eu creio que esta canção vai falar com o seu coração de uma maneira especial. Já ofereço aí para todos os nossos irmãos da Igreja Mais Vida em Cristo essa canção. 17:07, na voz de Gabriela Rocha, Lugar Secreto.

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1: É isso aí, gente. Olha aí, gente, como a gente que quer um Brasil diferente.
2: Brasil!
1: Um Brasil pra frente, Miguel! Um Brasil que realmente coloca Deus como primórdio. É isso aí, Joana Bispo, uma ótima tarde, Adriana. Também mandou um recadinho pra nós aqui, a Marli Queiroz. A paz do Senhor, Pastor Ivan. É a Marli da Lagoa, estou ouvindo a programação. Está uma benção, ofereço a programação para minha irmã Aline e meu sobrinho Matheus, que estão em casa ouvindo a programação. Deus abençoe o Pastor Ivan e todos os ouvintes. Está aí o recado da Marli da Lagoa, um grande abraço. Na paz do Senhor Jesus, Deus abençoe pela participação. Mas vamos com a próxima desta tarde, agora que são 17h15. Com a banda Forró Gospel, Jacó Segurou o Anjo.

0: E aí, gente boa, gente como a gente, que quer um Brasil diferente. Fé no Pai que o inimigo cai e conhecereis a verdade e a verdade vos libertará. 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Pessoal ali também do Cachorrão Lanche, meu amigo, meu irmão, Horácio, a sua digníssima esposa, as pessoas que trabalham ali. A Pauline, abração pra Pauline, pra filha, pra todos vocês aí, os funcionários ali do Cachorrão Lanche, que trabalha no balcão, no atendimento. Uma ótima tarde pra vocês. A Doraci Oliveira também, o Valdir Chaga, a Fátima da Cruz também, né, já mandou um recadinho ali pra nós. A Maria Francisca, vamos ver aqui também, já começou, graças a Deus, chegar aqui mensagem pra nós, né? A paz do Senhor, pastor, estou ouvindo aqui na Ana Mary e peço o hino Amigo Jesus com os Herdeiros de Deus. Olha aí, ó. Daqui a pouquinho já tá rodando, né? A Valacir também manda aqui um amém para nós. Deus abençoe a Valacir, a família. O Adão Batista, boa tarde, pastor Ivan. Estamos ouvindo aqui em reserva. Adão aí, é o irmão da... Opa, deu um branco, da esposa do nosso saudoso Milton do Avião. Irmã. Rapaz, estamos ficando velho. Ela já manda um recado para nós aí, né? O Adão é o esposo da Eva, lá é um paraíso. Eugênia, desculpa, irmã Eugênia, tava esquecendo teu nome aí, né? Não deu nem tempo do Adão escrever, o Daniel lembrou aqui. É isso aí, né? A Marinha está conosco. Índio Pandeiro, olha aí o Antônio José. Muita gente boa.
1: Aquele abraço.
0: Mas vamos ouvir a canção, né? Com os Herdeiros de Deus. E logo em seguida vamos com o Blake aí, né? Vamos honrar os nossos patrocinadores. Na voz de Wilson e Horácio, com os Herdeiros de Deus. Amigo Jesus, 17:21, boa tarde, povo de Deus.

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7: Olha aí, gente! Gente como a gente, que quer um Brasil diferente.
8: Brasil!
7: Um Brasil sorridente, feliz. Um Brasil que exista menos desigualdade, companheirismo, amor. Brasil que é um país hospitaleiro, um país da paz, da alegria. Esse é o nosso desejo, né? Isso é o nosso desejo. É, o Adão está dizendo, eu não sou irmão da irmã Eugênia, eu sou irmão da fé. É verdade, ele cita ali o Tcheco do Jardim Bandeirantes. Um abraço para você, Tcheco. Manda um recadinho para nós, que é o irmão, né? Irmão, irmão mesmo da nossa irmã Eugênia. Pro Everton, Tcheco e tua família aí, né? É. Eugênia Mictém, a família Mictém, um grande abraço pra todos vocês aí, tá? Que Deus abençoe.

Abençoe vocês, pessoal aí também do TikTok, do Facebook, Instagram que está nos acompanhando, o Israel, o Adelmo, muita gente ali já, né, que já entrou falar conosco, nosso irmão Joaquim, a paz do Senhor Jesus, pastor Ivan, estamos na escuta aqui em casa, e eu e minha esposa e irmã Tânia, se possível tocar sempre, semear o bem, olha aí, né, o irmão Joaquim de Ortigueiro, um grande abraço. Diácono Joaquim, Deus abençoe você, a sua casa, a sua família, e que o Senhor lhe dê muita saúde para você, amém? Deus abençoe, meu querido. A Rose também mandou um recadinho para nós, a paz do Senhor Jesus Cristo, estou na escuta, peço oração para toda a minha família e também para o Miguel. Tá aí o recadinho da Rose, agora que são 17h29, nós vamos com o grande cantor, pequeno em estatura, mas grande homem de Deus, Nelson Ned Jesus, está vivo, 17h29.

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1: Espírito Santo. O Espírito Santo é o Senhor 24 horas conosco. Ele está aqui nos estúdios, ele está na sua casa, está conosco aí, está aí no seu automóvel, cuidando de você, da sua casa, da sua família. Que satisfação poder contar com esse Deus presente através do Espírito Santo sobre as nossas vidas. Que alegria. É também o meu amigo, meu irmão.

0: Elias Pimentel, a paz do Senhor, estamos ouvindo na escuta dos Guararapes Marinha, eu e a esposa Isaíra, peço hino com Ferreira Galileu. É, tá aqui, né, o pedido do nosso irmão Elias Pimentel. Então, é, Fernandinho que canta, Galileu, Fernandinho. A paz do Senhor, meu glorioso pastor Ivan, meu amigo, meu irmão. É, tenho ouvido todos os domingos, Edson mesmo. A gente não manda recado, mas estamos no, na audição, né? É gostoso ouvir o Edson no rádio. Alegria, né, que contagia. É, Edson Mendes, a alegria que contagia, meu glorioso, né? Só ele que consegue fazer aquele glorioso tão...
1: Meu glorioso!
0: Olha aí, ó. Esse é o homem. Amanhã ele está aqui de manhã na Rádio Nova Mensagem, com aquele programa abençoado a partir das 9 horas, fazendo a diferença na Rádio Nova. Na Rádio Nova Mensagem 91.5 FM. É, mas vamos então com a próxima canção, em pedido do nosso irmão Joaquim. É, olha aí, né? Semearam bem, 17h35, boa tarde, povo de Deus.

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5: Espírito Santo, Espírito Santo, é o Senhor conosco. 24 horas nos atendendo. Que Deus maravilhoso, amoroso. Imagina, né? Nós fazemos tudo errado. E Ele continua cuidando da gente. Cuidando da nossa casa, da nossa família, cuidando das pessoas que dá abertura. Abração para a Noêmia Silvia, para a Tati Matos, para o Jefferson Oliveira, Pedro Brizola. Grande abraço para todos vocês. Abração também para a Vanderleia. A paz do Senhor, pastor. Paz do Senhor, Daniel. Peço para você e minha família, né, que está na escuta aí, oração, né? Peço oração para você, para minha família. Estamos aí na escuta, a Vanderleia. É isso aí, né? Também o nosso querido Glorioso mandou um áudio para nós, vamos ouvi-lo. Vamos então ouvir do João Pastor Correia.
6: Boa tarde, na paz do Senhor, meu amigo Pastor Pianca. Estamos na escuta da programação aqui, Vila Godói, Ortigueira, Paraná, Brasil. Um abraço, na paz do Senhor, meu querido. Deus abençoe.
5: Tá aí o nosso querido, também acho que mandou uma canção aí para nós, o nosso querido Edson Mendes. Vamos também ler aqui o recado do Sobral. Boa tarde, pastor Ivan. Peço oração para minha família. É o Renato Sobral, do bairro Área 2. Um grande abraço aí, né? Grande abraço para o Sobral. Valdemir Magalhães, um grande abraço. Deus abençoe. Vamos então com mais uma canção e logo em seguida vamos trazer, né? Na voz de Fernandinho Galileu, 1743.

Olha aí, né? Vocês ouviram Galileu na voz de Fernandinho, agora com o meu glorioso Edson Mendes. Vamos ouvir essa canção, 17h45.

Aí, né? Que linda canção aí, na voz de Edson Mendes. Agora 17h48. Meus queridos, tinha uma mensagem aqui do Vanadir, daqui a pouquinho a gente... Vamos ouvir a mensagem dele. Final do programa, daí a gente deixa lá no jeito lá, né? Abração pro Vanadir, famoso de mamãe. Daqui a pouquinho a gente ouve a tua voz aí. A importância do arrependimento.

Eu costumo dizer que o arrependimento traz vida. A Bíblia relata no livro de Ezequiel, capítulo 18, versículo 32, pois não me agrada a morte de ninguém. Palavra do soberano Senhor. Arrependam-se e vivam. Meu querido, o pecado leva à morte, mas o arrependimento leva à vida. A cura para o pecado vem através do arrependimento. A Bíblia relata para nós no Evangelho segundo São Lucas, em seu capítulo 5, versículo 31 e 32, e diz assim: não são os que têm saúde que precisam de médicos, mas sim os doentes que precisam de médico. Eu não vim chamar os justos, mas sim os pecadores ao arrependimento. O pecado, eu gostaria de salientar nesta tarde, que o pecado é como uma doença, Daniel, que nos infeta e destrói. Mas o arrependimento é o primeiro passo para a cura. Entenda isso, meu querido. O arrependimento é o primeiro passo para a cura. No Evangelho segundo São Mateus, capítulo 6, 14 e 15, a palavra relata desta forma: porque se perdoardes aos homens as suas ofensas, também vosso Pai Celestial vos perdoará a vós. Se, porém, não perdoardes aos homens as suas ofensas, também vosso Pai não perdoará as vossas ofensas. O perdão diante destes versículos, muito conhecido de todos os ouvintes cristãos, leitores da Bíblia, significa cancelar. Cancelar o quê? Cancelar essa corrente que aprisiona, que prende, que amarra. Eu costumo dizer que o amor, ele quebra a corrente do orgulho através, né, da pessoa do Senhor Jesus. O amor é a resposta para todas as coisas, né? O amor, aliás, o perdão quebra a corrente do orgulho através da força do amor. Porque o perdão, a princípio, é muito complexo e difícil, porque o inimigo das nossas almas trabalha na mente, tentando nos tirar do propósito, né? Tentando nos tirar do arrependimento, tentando nos trazer morte espiritual. Mas o Senhor veio para dar vida, e vida em abundância. E o Senhor não se alegra com a morte espiritual de ninguém. Ele fala para nós nos arrependermos e vivermos espiritualmente bem. O perdão e o Espírito Santo. Em Atos 2:38, Pedro respondeu: arrependam-se e cada um de vocês sejam batizados em nome de Jesus Cristo para perdão dos seus pecados. Olha que coisa linda, Daniel. E receber o dom do Espírito Santo quando houve o arrependimento. Deus perdoa quem se arrepende, meu querido. Deus perdoa quem se arrepende, e isso é Bíblia. Então pense nisso: Deus perdoa quem se arrepende, e o Espírito Santo promove, né, esse arrependimento no nosso coração. Eu quero dizer para você que o reino de Deus não só se aproxima, como já faz presente entre nós. Em Mateus 3:2, Evangelho, ele dizia: arrependam-se, pois o reino do céu está próximo. O reino do céu se aproxima, e é só quem é salvo pode entrar nele. Nós temos referencial em Lucas 17, não tenho tempo para ministrar. Temos aí um referencial em Romanos 4, que fala sobre isso. Em Hebreus 8:12, a Bíblia relata: perdoarei a maldade e não lembrarei dos seus pecados quando há arrependimento. O perdão não é desculpa para o pecado, entenda isso também. O perdão não é desculpa para o pecado. O perdão não é vingança. Como diz lá em Efésios 4:32, perdoe-se mutuamente, acho que é isso mesmo, assim como Deus os perdoou em Cristo. Colossenses 3:13, a Bíblia relata para nós:

0: perdoe-os as queixas que tiverem um contra os outros. Lucas 6,37, perdoe e serão perdoados. O reino de Deus não é legalismo e nem paganismo, entenda isso, querido ouvinte. O reino de Deus não é religiosidade. Ah, eu sou dessa igreja, então eu vou ser salvo. Não, a salvação está na inclusão em Cristo. Aquele que crer e for batizado será salvo. Ou seja, esse batismo não é o batismo da ordenança nas águas, não. É o batismo na inclusão em Cristo, né? Aquele que reconhece que Jesus morreu na cruz pelos seus pecados, que estão inclusos nele, que morreram nele, né? Ele morreu sozinho com os teus pecados, com os teus problemas, mas ressuscitou você juntamente com ele. E essa inclusão é o que leva à salvação, é o batismo da salvação, é a inclusão em Cristo. O reino de Deus, então, não é legalismo e nem paganismo, não. A natureza do reino de Deus é espiritual. Isso produz comunhão. Pastor, mas como você pode dizer que o batismo da salvação não é o batismo nas águas da ordenança? É essencial o batismo nas águas da ordenança. Sepulta é o caminho, sepulta o velho homem para a ressurreição de uma nova criatura em Cristo. Uma pessoa regenerada, assim como Jesus foi batizado também por João Batista. Mas o batismo da salvação é o batismo na inclusão, tanto é, o maior exemplo que nós temos nisso é o ladrão que estava do lado de Jesus na cruz. No último momento ele não teve tempo de descer nas águas, ele não teve tempo de ser batizado no batismo das ordenanças, mas ele teve um tempo suficiente de reconhecer que Jesus... Olha, o batismo da salvação, reconhecimento que Jesus é rei e que salva. Ele teve essa sensibilidade nos últimos momentos da sua vida de dizer: lembra-te de mim, Senhor, quando chegares no teu reino. E Jesus olhou para ele, mesmo crucificado, sem pecado, sem defeito, e disse: ainda hoje te digo que nos encontraremos no paraíso. Nem Daniel, nem Paulo, nem Davi, nem os grandes homens de Deus, referencial bíblico, tiveram em vida a certeza da salvação como aquele ladrão, aquele bandido que estava do lado de Jesus. Mas ele foi batizado, ele se arrependeu no último instante. Vocês estão percebendo o que está acontecendo na natureza. A Bíblia relata sobre isso e os tempos estão dando aí os seus sinais. Quando houver guerra, rumores de guerra, terremoto, maremoto, tornado, né? Rajada de granizo, é o sinal que está tudo próximo. Eu nunca passei no período no Paraná com meus 57 anos de idade de a gente preocupar tanto, de tantos acontecimentos no Paraná. Daniel também está relatando para mim que com seus 58 anos de idade ele nunca viu o que está acontecendo agora. Então vamos acordar, querido. Vamos deixar de ser religiosa e falar do amor de Deus, pregar a salvação. Porque está tudo muito próximo e nós precisamos ter a certeza da nossa salvação. Pai, nós te louvamos nesta tarde. Oramos, ó Pai, por ouvintes que pediram oração. Pessoas, ó Pai, que precisa de um milagre, de uma bênção, de uma vitória. Eu creio, ó Pai, na Tua palavra. Pelo poder da Sua palavra, na expressão, ó Deus, da Sua palavra, na autoridade do nome de Jesus Cristo, nós profetizamos um milagre na necessidade desse amigo, desse ouvinte, que pede oração. Eu somo em fé, ó Pai, essa pessoa, e conto, Papai, com a Tua misericórdia. Dá uma noite de bênção. Nos livra, ó Pai, de todo mal. Proteja as famílias, ó Pai. Tenha misericórdia de nós. Tenha misericórdia das famílias. Diante, ó Pai, de tantas notícias, de vendavais, de granizo, ó Pai. Nos proteja, Senhor. Tenha misericórdia dos Teus filhos. Nós pedimos perdão, ó Pai, pelos nossos erros, pelas nossas falhas. E suplicamos, ó Pai, a Tua misericórdia. Cuida de nós, cuida, ó Pai, dos Teus filhos que creem na sua palavra, que recebem esta oração, ó Pai, confiando na vitória, aqueles que se encontram acamados, talvez alguns receberam por parte dos médicos uma palavra que não tem mais jeito, a última palavra do Senhor. Toca, Senhor, sara os doentes pela tua misericórdia. Toca naquele, ó Pai, que precisa, aleluia, de alegria. Talvez pessoas não tenham mais paz, ansiosas, alguns até mesmo pensando em dar cabo à própria vida, sendo enganado pelo inimigo. Mas nesta tarde, nós profetizamos o milagre. Nós profetizamos que a alegria do Senhor é a nossa força sobre esta vida. Pelo teu poder, na autoridade do nome de Jesus, aonde você estiver, receba o seu milagre na área necessitada. Seja na área espiritual, na área intelectual, na área física, na saúde, na área emocional, pessoas depressivas, ansiosas, que precisam de um milagre na mente, no coração, na família. Sejam extremamente abençoados em todas as áreas, na autoridade do nome de Jesus. Eu louvo a Deus pela tua participação. Obrigado de mamãe, desculpa não colocar o teu áudio. Oh, o Daniel vai colocar lá. Ele vai colocar para você lá. Vamos ouvir o áudio do nosso irmão Vanadir.
1: Ah, do seu irmão Bianca. Deus abençoe, irmão, a todos que estão programando essa tarde. Bem chuvosa, né? Eu sou programa para todos, a família, irmão. Peço oração para mim e minha esposa aqui. E os hinos que eu vou tocar, nós escutamos. Tá bom?
0: Tá aí o recado do Di Mamãe. Uma ótima tarde para todos vocês, uma ótima noite, que as mãos de Deus continuem estendidas sobre todos nós. Brasil. Um abração, Val Siqueira. Oi, Nilda. Fique na paz do Senhor Jesus.
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2: 6 e 2.
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Uma vez mais vamos, volte à essência. Restou a essência de todas as coisas ao princípio. Ele é o alfa e o ômega. Devemos nos voltar cada dia Ele. Oh Jesus, erga tua voz, erga as tuas mãos.

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1: 85.
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Evangelho segundo escreveu Lucas, capítulo 11. O versículo 1 diz assim: Aconteceu que, quando ele, Jesus, estava orando em certo lugar, ao concluir, um dos seus discípulos lhe disse: Senhor nosso, ensina-nos a orar, assim como João ensinou a seus discípulos. Eu tenho visto que muitos cultos públicos se fazem, muitos ambientes de reunião, de reuniões públicas se desenvolvem, se abrem, se enchem. E estamos a cada dia desenvolvendo mestres na palavra, ministros de louvor, crentes com desejo de experiências com Deus. O sensacionismo, que é uma crença fortemente divulgada, difundida entre os nossos irmãos reformados, não todos, mas a maioria, a crença de que a contemporaneidade dos dons espirituais e milagrosos não é verdade. Essa crença não é bíblica. E ela não conseguiu, graças a Deus, no coração da maioria dos crentes, matar o desejo por experiências com Deus. Num interlúdio místico de 2 horas, num ambiente como esse, onde cada canção nos faz lembrar de Deus, cada pregação nos faz lembrar do céu, cada testemunho nos desperta para o reino de Deus, o coração aquece. Eu quero isso para a minha vida, eu quero Deus, eu quero ser incendiado, eu quero o sobrenatural. É bom porque o ambiente influencia. Hoje no almoço nós conversávamos sobre como o ambiente forma, molda e influencia os imaturos. Positivamente, um ambiente como esse pode gerar em você o desejo, mas a minha pergunta é: como esse desejo por sobrenatural, por avivamento, pelo incendiar do Espírito se tornará uma realidade? Até que ponto você está disposta, minha irmã, a pagar o preço necessário para ser incendiada? O que você estaria disposto a renunciar para de fato ser incendiado? E eu vou apresentar para vocês um caminho simples, simples, simples, porém ignorado por muitos de nós. Deus fez o homem simples, mas ele criou muitas invenções, já disse o sábio Salomão. E eu quero falar com vocês, subordinado a um tema, que é uma pergunta. Você ora? Está aqui, não está disposto a orar? Honrar um tema como esse, sem estar disposto a orar, disposta a clamar, ajoelhar-se, quebrantar-se, ou mesmo em pé, porque o que mais importa é a posição da alma e não do corpo na oração. Mas se esforçar para aqui estar, desejar isso e buscar o sobrenatural, ser incendiado, incendiado, e não orar, você está perdendo o seu tempo. Lucas 11 é um registro da oração. O versículo 1 diz que Jesus está orando num certo lugar. Diz que quando ele acabou de orar, um dos discípulos lhe fez um pedido maravilhoso: Senhor, nos ensina a orar. E quando esse camarada pediu para que Jesus lhe ensinasse a orar, Jesus então lhes deu princípios de como construir uma vida
de oração. E esses princípios perpassaram tempos e estão conosco até hoje, pois foram princípios de Cristo. Depois, os irmãos que já leram esse texto percebem que no versículo 9, Jesus incentiva a oração. Ele não apenas ora no versículo 1, ele dá incentivos para que oremos. Ele diz no versículo 9: pedi e vos será dado, buscai e encontrareis, batei a porta e se abrirá para vós. Porque todo o que pede recebe, o que busca encontra, ao que bate se abre. Jesus está incentivando os crentes a orarem. Mas ele também, enquanto está dando os princípios da oração, ele está falando sobre o maior propósito de se orar. Não dá para ler Lucas 11 e isolar até o versículo 10, como se ele estivesse falando para qualquer tipo de gente, orar por qualquer tipo de propósito, como se a oração fosse uma caixinha mágica de onde de lá sai o Aladim, piririm, pim, pim, pensa que tu quer que eu tô aqui. Como se a oração fosse uma varinha mágica e é só usar o nome de Jesus e acontece. Não. Ele está dando os princípios da oração e como que ele conclui o princípio da oração. Versículo de número 13. Se vocês, sendo maus, sabeis dar boas dádivas aos vossos filhos,

Você pensa que é pedir tudo, pedir de tudo, pedir qualquer coisa a qualquer hora. Ele diz que a prioridade na vida de oração é receber o Espírito. Pergunta para mim por quê? Porque se nas suas buscas, na sua vida de oração, você não busca o enchimento do Espírito, a direção do Espírito, você terá mais orações negadas do que respondidas. Todos aqui já tivemos orações não respondidas. Por quê, pastor? Porque oramos fora da direção, oramos fora do propósito. Pastor, eu já tive muitas orações respondidas. É porque o Espírito te conduziu a se conectar à vontade de Deus para a sua vida. Agora é um mistério que eu não posso te explicar. Chegar no céu, tu pergunta para Jesus, se for possível. Por quê? Porque se é o que o Senhor quer fazer, eu tenho que orar. É lei. Lei estabelecida, regra estabelecida pelo nosso Deus. Ele não fará nada de grandioso na terra se a igreja na terra não orar. Ele não vai te incendiar, não vai te batizar, não vai te encher, não vai te usar, não vai. E já vai a mensagem, já vai começar com polêmica. Sem oração, nem salvação existe. Ninguém aqui pode ser salvo sem orar. E quando eu digo

isto, você vai para o inferno. E eu vou provar na Bíblia. O primeiro ponto da mensagem é: o Salvador está orando. Eu vou perguntar para quem está comigo: quem está orando aqui? Ô povo inteligente, o Salvador está orando. Quem está orando aqui? O Salvador. Se o Salvador, que é o Salvador, está orando aqui, como que o homem pode ser salvo sem orar? Jesus orou em Lucas 3 no batismo. Jesus orou em Lucas 10 para escolher os discípulos. Jesus orou em Lucas 9 no monte da transfiguração. Antes que Pedro confessasse: tu és o Cristo, filho do Deus vivo, Jesus orou. Jesus orou em Lucas 11. Jesus orou no Getsêmani antes de ser preso. Jesus orou na cruz. O Salvador orava. Aí me vem duas perguntas à mente: por que que você quer ser salvo sem clamar? Por que que você acha que pode ser salva sem orar, sem humilhar-se diante de Deus? Eu não estou falando aqui a pagãos que nunca ouviram o Evangelho. Eu estou falando a pessoas que cantam nossas músicas. Eu estou falando de gente que gosta de nossas mensagens. Como que o homem pode ser salvo sem orar? É claro que eu defendo a salvação pela graça. Eu não tenho nenhuma dificuldade de afirmar que ninguém será salvo por suas orações. Mas eu também não posso afirmar que alguém pode ser salvo sem orar. Se o homem quiser perdão de Deus, ele tem que abrir a boca, abrir seu coração e dizer: me perdoa. Pastor, a pessoa pode ser salva sem ler Bíblia? Pode, se ela for cega. A pessoa pode ser salva sem saber hermenêutica e exegese? Pode, se ela for analfabeta. A pessoa pode ser salva sem ouvir pregações? Sim, eu acompanho missionários, sustento alguns missionários, e eles pregam em alguns ambientes, tipo na Ilha dos Cocombas, na África. Só tem culto a cada 6 meses. E quando acontece o culto, a pessoa se entrega para Jesus. Só no próximo 6 meses, aquela pessoa vai ouvir uma pregação. A pessoa é salva sem ouvir pregação, sem ouvir podcast de 3 horas, que tem crente viciado no estudo da Bíblia, mas está no podcast todo dia. A pessoa pode ser salva sem ouvir podcast. Agora, sem orar, não tem como. Eu vou provar na Bíblia. Alguém pode fazer isso aqui pelo outro, por exemplo, comer pelo outro, beber pelo outro, dormir pelo outro? Não. Existem coisas que não se fazem por procuração. É cada um cumprindo o seu papel. São coisas naturais que cada um deve fazer por si. Assim é o homem diante do Salvador. Ou ele clama por salvação, ou ele vai perecer. Ou ele clama, por quê? Porque você clama, porque você ora, porque você não pode gerar aquilo que você está buscando. E a salvação é um milagre operado por Deus. Não são as suas obras. Não é o ambiente que você frequenta. Não é a missionária que você pediu oração. Não é aquela igreja que você foi fazer campanha. Não, isso é extremamente individual. Oséias 14, 2: tomai convosco palavras e convertei-vos ao Senhor. Ele está dizendo: use palavras e se converta ao Senhor. O que Pedro disse para aquele macumbeiro lá em Atos 8, 22: se arrependa da sua maldade, ore ao Senhor, pedindo que ele perdoe os pensamentos do seu coração. Deus não perdoa quem não se arrepende. Deus não perdoa quem não ora. Lembra de Lucas 23:43? Os dois ladrões criticavam o Cristo na cruz do meio. De repente, um deles viu que o homem da cruz do meio era diferente. O que que ele fez? Clamou. Como? Primeiro,
defendeu Jesus, olhou para o outro e disse: para de mexer com esse homem, ele é justo, ele não fez nenhum mal, nós somos maus, nós estamos aqui porque merecemos, mas o homem da cruz do meio é justo. Depois que ele defende, ele clama: Senhor, lembra de mim quando vieres no teu reino. Aí Jesus respondeu na mesma hora: hoje estarás comigo no paraíso. Essa é fácil, tu lembra de Atos 2:21? Aquele que invocar o nome do Senhor será salvo. Está aí. Se o Salvador orou, é decreto dele que para você ser salvo, você tem que clamar. Por isso orar é coisa de gente necessitada. Orar é coisa de gente dependente. Não adianta você gostar da música, gostar da pregação e não se prostrar diante de Deus em oração, dizendo: resgata-me, salva-me. Como aquela canção: então liberta-me de mim. Esse é o poder da oração. Se nossos filhos não clamarem, não serão salvos. Se essa nação não clamar, não será salva. O Salvador orou. Então, me ajudem. Se o Salvador orou, quem quiser ser salvo precisa orar. Ficou horrível, gente. Ainda pedi para me ajudar. Se o Salvador orou, quem quiser ser salvo precisa orar. Ficou chique. Segundo lugar. Quem está orando aqui no 11? Não me estressa, não. Quem está orando aqui no 11? Se o Salvador está orando, quem quiser ser salvo tem que orar. Se o próprio Salvador orou, os salvos... Quem é salvo, ora. Repito, eu não estou falando a pagãos que nunca ouviram o evangelho. A quem muito é dado, muito será cobrado. Quando Paulo foi salvo em Atos 9, a primeira característica dada sobre ele a Ananias foi essa: Ananias, eis-me aqui, Senhor, vai orar por Saulo. Eis que ele está orando. Como é que Ananias vai discernir que aquele cabra agora é crente? Porque ele está orando. Tu lembra do rapaz lá de Gadara, Marcos 5,18? Jesus expulsou a legião de demônios. E aquele que andava pelado, se ferindo, agora estava vestido aos pés de Jesus. Jesus olhou para os discípulos e disse: bora voltar de barco. Ele, o ex-endemoniado, olhou para Jesus e o texto diz que ele rogava, implorava: Senhor, me deixa ficar contigo. Porque a primeira marca de quem é salvo é oração. Você ora. Se você não ora, desculpe, você não é salvo. Ore para Jesus te salvar. É a marca de quem nasceu de Deus. Escute os missionários e eles vão lhe dizer que em várias partes do mundo, onde houver conversões como está acontecendo na África, Nova Zelândia, interior da China, Índia, quando as pessoas se convertem a Cristo, no próximo culto elas chegam mais cedo para orar. A primeira coisa que elas fazem em casa é abandonar os ídolos e orar. O primeiro ato de uma criança ao nascer, chorar. O primeiro ato de fé de quem foi salvo, orar. A oração é para a fé o que a respiração é para a vida.

sem respirar. Está além da nossa compreensão. Então como que um crente pode viver sem orar? Assuma que tu está desviada. É melhor o inimigo declarado do que o inimigo disfarçado de amigo. Se tu não ora, tu não é crente. Você não ama a Deus. Se minha esposa levanta, não fala comigo. Vai almoçar, não fala comigo. Dirige comigo, não fala comigo. Vai trabalhar, não fala comigo. Vem pro culto, não fala comigo. Eu vou dizer, você está doida? Você tem problema? Onde há comunhão sem diálogo? Todos os filhos de Deus sentem a necessidade de falar com o Pai. Romanos 8,15 diz que quando o Espírito opera em nós, o ato da regeneração, a gente clama: Abba, Pai! Papaizinho! Deus não tem filhos mudos espirituais. Vou repetir, Deus não tem filhos mudos espirituais. Quando o Espírito opera o novo nascimento, Ele abre sua alma e diz: ora, clama, abre a boca, clama a mim, eu vou te responder, clama a mim, eu vou te anunciar coisas grandes e firmes que não sabes. Você quer ser incendiada? Você quer ser incendiado? Aí eu faço outra pergunta: você ora?

Tem uma classe que não ora na Bíblia. Até demônio ora, irmão. Lá em Gadara, os demônios imploraram: não manda nós para o abismo, não, Senhor Santo, Filho do Altíssimo. Manda nós para os porcos. Tem crente pior que demônio, meu Deus do céu. Demônio orando. E tu é

verso 4 diz que os ímpios não oram. De Gênesis a Apocalipse, os salvos oram. Ímpio não ora. Aí, não é eu que estou falando, não, é o salmista lá no 14. Que quem não ora é. Quer falar não? Quem não ora é. Aconteceu que quando ele estava orando num certo lugar, Jesus tem um certo lugar. Um certo lugar para orar se torna um lugar certo. Ele está num certo lugar onde os outros só podem observá-lo. Lucas 3, ele ora quando a multidão está sendo batizada. Ele orou publicamente. Lucas 9, ele subiu o monte para orar com os discípulos. E Lucas 11, ele está orando num certo lugar. Ele está orando secretamente. Você ora publicamente? Misericórdia, pastor, tenho vergonha de orar publicamente. Sangue de Jesus tem poder. É, mas quando o pessoal da mídia vê com o celular pertinho assim na tua cara, eu tô...

só para apostar. Jesus orava publicamente. Você pode estar no ônibus e a ambulância passando. Tu levanta a mão e Jesus dá o livramento. Aí os ímpios vão falar duas coisas de tu: ou tem fé ou é doido. Orar publicamente atrai o olhar dos ímpios.

quê? Porque orar publicamente é evangelístico. Você está mostrando que tu tens um Deus que é invisível, mas é real, é onipresente. A oração pública impacta aqueles que ainda não conhecem o poder dela. Expulsar demônios, interceder pelo bom andamento do culto. Jesus orou publicamente. Lucas 3, João 11. Na cruz, cercado de inimigos, orou publicamente. Mas ele orava no secreto, ou seja, esse é o equilíbrio da oração. Você ora no secreto. Se você ora publicamente no culto, se você ora publicamente intercedendo, mas não ora no secreto, você pode se tornar o hipócrita. Se você ora secretamente, aquilo do qual você se enche no secreto te impulsionará a orar publicamente. Só orando no secreto, sua devoção pública será resultado da devoção secreta. Então, quando oramos publicamente, estamos num ato evangelístico. Como disse Paulo a Timóteo, quero que os crentes orem em todo lugar, com mãos estendidas, sem ira e sem contenda. É uma oração pública. E a oração secreta? Você tem seu cantinho? Moisés tinha sua tenda portátil. Elias tinha sua caverna. Jonas teve o ventre do peixe. Abacuque teve sua fortaleza. Isaías teve o templo. Jesus tinha o monte. Paulo teve as prisões à beira do rio e o navio. Você pode parar sua moto. Você pode parar o seu carro. Você pode, no intervalo do seu trabalho, ir ao telhado, como fez Pedro, ou ir ao porão de uma casa ou de um navio, sei lá. Mateus 6, Jesus disse: entra no teu quarto e fecha a porta. A palavra quarto ali é aposento, qualquer lugar secreto. O segredo da oração é a oração em segredo. No diálogo com Deus, você vai se desenvolvendo na comunhão. É falar com Deus, irmão. Por que que a gente quer enfeitar as coisas? Já vi crente indo orar querendo pregar para Deus, dar aula de teologia para Deus. Não, irmão, fala com Ele, com todo o seu coração, mas fala tudo. Jesus está orando num certo lugar. Olha essa lição agora. Primeiro é que o Salvador orou. Segundo, Ele está orando num local determinado. Terceiro, o respeito pela oração. Ao concluir a oração, um dos discípulos lhe disse: ao concluir, ninguém o interrompeu enquanto ele não acabou de orar. Não importa a intimidade que você tenha com quem está orando, respeite o ato de oração alheio. Isso acontece nas assembleias de Deus, eu não sei aqui. E eu sou assembleando, isso me estressa. A gente está lá orando com as irmãs do coque. Aí de repente chega uma classe com a baqueta na mão rodando assim, ó.

chega, pá, pá, pá, pá, meu bem, telefone. Corajoso, aí é macho.

neném aqui não, me ajuda aqui. Eu não estou falando do ímpio, eu estou falando do marido crente, sabendo que a mulher está em oração, ou que ele está em oração. Se, claro, se você não quiser ser interrompida ou interrompido, comunique, estou indo orar. Mas ore de tal forma que as pessoas saibam que você está orando. Porque você ora olhando a foto que você acabou de postar. Você está orando e pegando o WhatsApp toda hora para ver se alguém te mandou mensagem. Importante, zona, você é bichona mesmo, hein, vaza? Alguém tem que te mandar mensagem. Como ninguém mandou, tu vai no grupo ver o que está acontecendo. Tu está de joelho dizendo que está orando. Quem vai te respeitar? Jesus orava de tal forma que alguém olhou e disse: não posso interrompê-lo. Você ora como se estivesse diante de quem? Martin Lloyd Jones disse: quando vires alguém orando, não o interrompa. Essa pessoa está em audiência com o Rei dos Reis e Senhor dos Senhores. Na presença do Todo-Poderoso. Quando Jesus acabou de orar, um dos discípulos... Eu quero ajuda, é sério. Estou cansado, eu quero ajuda. Quantos discípulos Jesus tinha? 12. Mas aqui no texto, quantos foram pedir para aprender

0: parabéns. Mano, olha essa conferência.
1: Miga, olha essa conferência, amiga.
0: Gente demais, né? É, e qual é o tema? Incendeia. Tu acha que para Deus o mais importante é você dizer que esteve no incendeia? Ou quando acabar o incendeia, sem multidão alguma, você está lá na sua igreja de joelho? Incendeia, enche o meu coração. Sabe por que a casa está lotada? Porque não é convocação para orar. Faz congresso, lota. Faz conferência, lota. Traz cantor, pregador famoso, lota. Faz acampamento com piscina e churrasco, lota. Marca para orar. Jesus ficou 40 dias na terra. A Bíblia diz que era multidões. 1 Coríntios 15 diz que ele apareceu a mais de 500. Em Atos 1, até Atos 1, era mais de 500 pessoas. Jesus subiu do 40º dia depois que ressuscitou. 10 dias de oração. Quantos dias? 10 dias de oração. Jesus sobe no 40º. O Espírito Santo desce no 50º dia após ressurreição. 10 dias de oração. Os 500 de Atos 15.

você quer ser incendiado se você ainda não reconhece na prática que onde estiverem dois ou três reunidos invocando o nome dele, ele está presente ali. Mas por que que é só um que vai querer aprender sobre oração? Porque oração não deixa ninguém famoso. Você conhece gente famosa porque prega. Você conhece gente famosa porque canta. Me mostra alguém famoso porque ora. Porque a oração é o ministério do anonimato, mas sem ele ninguém cresce, ninguém prospera. Eu não vim aqui empolgá-los. Eu quero que você se pergunte se tu é crente de verdade. Isso aqui não é um clube para termos pessoas por adesão. É por conversão. Um só interessado em orar. Lembra do início da mensagem? Eu disse assim: a prioridade na oração é buscar a pessoa do Espírito Santo. Por quê? Porque ele te ajuda a se conectar com a vontade de Deus. Sim ou não? Olha que coisa linda, perfeita, gloriosa. Olha que negócio chique. Eu duvido que esse cara aqui é Pedro. Quem já estudou sobre Pedro sabe que Pedro chegaria assim, ó: Senhor, passa a senha aí, pá. Se tu já leu Mateus 26, tu sabe. Ó, Senhor, ninguém gosta de orar não, mas fala pra mim qual o segredo de ficar tanto tempo assim orando. Que coisa linda é essa que quando o Senhor ora, seu rosto se transfigura, igual no capítulo 9. Não, só pra mim, pros outros não. Mas olha como é maravilhoso. Quando o cabra já tem desejo por orar, ele já está entrando na dimensão do coração de Deus. Eu vou te provar no texto. Senhor, ensina-nos. Deixa o ensina comigo e tu fala nos. Senhor, ensina. Ele poderia dizer ensina-me. Jesus disse: todo mundo aqui precisa aprender a orar. E a minha oração, a minha primeira oração é: ensina-nos. Quando você chega em Mateus 24, os discípulos estão pedindo para aprenderem escatologia. Parece esses chatos da net. Eu sou pré-tribulacionista. Aí o outro diz: eu sou pós-tribulacionista. E o pré-herege. Aí vem o mais bestalhado: eu sou mid. Aí começa aquele debate. Quando ele vem, aí chega a irmãzinha mais simples da igreja: eu só sei de duas coisas da escatologia. O quê? Jesus vem e eu vou. Jesus vem e eu vou. Isso é que é maravilhoso. Então, perceba que sobre escatologia, Lucas 24, todos eles pediram, Mateus 24, todos eles pediram para aprender. E de política, Atos 1, Jesus disse: vai descer virtude sobre vocês, vai descer poder sobre vocês. Aí todos eles olharam para Jesus e disseram assim: vai ser nesse tempo que Roma cai e Israel é devolvido à glória, né, Senhor? Mentalidade política. O partido de Roma cai e o partido dos judeus se desenvolve. E aí nós mete a espada no bucho dos romanos e a glória de Israel é devolvida. Para falar de política, todos. Para falar de escatologia, todos. E quando Jesus disse: um vai me trair? Fofoca. Fofoca. João 13, Mateus 26. Se envolveram e começaram a perguntar: quem é? Quem é? Quem é? Um olhou pro João que estava aqui em Jesus, Pedrão. Pedrão olhou pro João. Por quê? Porque fofoca chama a atenção de todo mundo agora para orar.